Boy George, Everything I Own. Aqui só as melhores internacionais para você. Segure a emoção. O Love Night volta já já com mais melodias inesquecíveis.

0: Fred Aubrey.
1: Você está recordando grandes canções no Love Night. Daqui a pouquinho, o programa estará de volta, trazendo mais sucessos para embalar sua noite.

estamos no ar novamente com Love Night, a trilha sonora que embala seus sentimentos. Bee Gees, It Doesn't Matter Much to Me.

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0: Benson, Save Me.
1: Tá gostando? Então bom demais. Vamos dar uma paradinha e em instantes o Love Night continua com mais músicas que marcaram histórias de

Estamos de volta para aquecer a sua noite. É o Love Night, só com sucessos que emocionam. Mr. Mister, Broken Wings.

Century, Jane. No Love Night, os maiores flashbacks de todos os tempos. Vamos fazer um pequeno break, mas continue conosco. Depois do intervalo, tem mais Love Night, mais música e mais emoção para você.

O Love Night retorna agora com mais clássicos românticos para você suspirar. Chicago, Hard to Say I'm Sorry.

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Delegation, Oh Honey. Aqui você ouve os maiores flashbacks de todos os tempos. O Love Night faz uma breve pausa agora, mas em instantes estaremos de volta com mais músicas que marcaram histórias e embalam corações.

Estamos de volta com Love Night, fazendo da sua noite um momento ainda mais apaixonante. Janet Jackson, Again.

Laura Pausini, incancelabile. Este é o Love Night na sua noite. Daqui a pouco tem mais Love Night para você. Mais canções românticas, mais emoções e momentos especiais. Já voltamos.

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1: Chris Isaak, Wicked Game.

0: Rock City, Listen to Your Heart.
1: Que bom ter a sua companhia conosco aqui no Love Night. Agora faremos uma pausa no programa. É só um pequeno intervalo. Já já o Love Night volta com mais sucessos românticos para

0: de volta com Love Night, embalando sentimentos e eternizando lembranças. Obrigado pela sua audiência e continue ligado. Boa noite.
1: Blue Eyes. Elton John, Blue Eyes. Baby.

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Lady Gaga, Always Remember Us This Way. Chegamos ao final do nosso Love Night. Agora é hora de viver o fim de semana com intensidade e carinho. Segunda-feira estaremos de volta para aquecer suas noites com grandes sucessos românticos. Um lindo fim de semana e até segunda!

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1: Olá, estamos chegando com mais uma edição do Clássicos da MPB. Eu sou Daniela Alcântara e fico com vocês nestas duas horas de muita música e emoção. A gente começa tocando uma sequência especial para você.

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1: De volta com mais sucessos que fazem parte da nossa história. Clássicos da MPB no ar.

0: de mais um bloco no Clássicos da MPB. Intervalo rápido. E já já tem muito mais música para embalar o seu coração. É rapidinho.
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Foi uma sequência de arrepiar, não é? Agora vamos fazer um intervalinho. E eu já volto com mais músicas especiais para você.

Para você que está em casa ouvindo a gente, obrigada pela sua audiência. De volta com muito mais música boa e inesquecível da nossa MPB.

0: bacana. Obrigado a você pelo convite.
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E assim a gente vai encerrando mais uma edição do Clássicos da MPB. Foi ótimo estar com você. Um prazer enorme poder contar com a sua audiência no programa de hoje. No nosso próximo encontro, tem mais música e emoção. Fiquem todos com Deus e até lá!

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2: Estamos chegando com a edição do nosso cassete. É hora de relembrar e matar a saudade de grandes músicas do passado. Anos 70, 80, 90 e algumas dos anos 2000 que já fazem parte de uma grande saudade. Vamos começando por aqui. Eu, Diego Soares, muito prazer. Seja bem-vindo e seja bem-vinda. E vamos dando play no nosso cassete ao som de Brava. Todo mundo quer cuidar de mim.

0: Coldplay com Clocks, antes Britney Spears, Some Thinkers, ainda Vanessa Camargo, Me Abrace, conferimos Justin Bieber com Baby. Já já depois do intervalo, tem mais cassete pra você.
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0: Klaus e Vanessa, Fonte Secou, antes Dido, Wave Flag e ainda Cidade Negra, Sombra da Maldade. Pausa no cassete e voltamos já pra você.
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1: Cassete de volta, tem Fiuk, Fora de Alcance.

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1: Oi, Barbie.
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2: Daí o som de Kelly Key com Barbie Girl, antes Felipe Dilon, Ciúmes de Você, ainda Kesha, TikTok e Fiuk, Fora de Alcance. Pausa no cassete, daqui a pouquinho tem mais saudade pra você.
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2: Cassete de volta. E agora tem a galera do Jota Quest. Fácil, do ano de 1998.

0: Que País É Este, de Legião Urbana, foi escrita por Renato Russo em 1978, quando mesmo ainda pertencia à banda Aborto Elétrico. Porém, ela só foi lançada com o álbum de Legião Urbana, Que País É Este? Então o ano de lançamento é de 1987. Shortinho Saint-Tropez também passou por aqui com Boca Louca, do ano de 2002. O Rapa, Pescador de Ilusões. O primeiro trabalho do Rapa foi lançado em 94 com músicas de forte impacto social, o que caracterizou aí o estilo da banda. Em 1996, foi lançado o CD Rapa Mundi, que fez sucessos com várias músicas, entre elas aí Pescador de Ilusões, com o refrão Valeu a Pena, valeu a pena. E se valeu, foi um grande sucesso. Jota Quest passou por aqui também com o ano de 1998 para a música Fácil. Já já, depois do intervalo, tem mais cassete pra você. E claro, você não sai daí.
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0: a galera do Jota Quest mais uma vez. Depois do intervalo, tô de volta com as últimas saudades desta edição do Cassete. Segura aí.
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0: Tá aí o som de The Calling, Call For You, pra continuar.

0: Jorge Benjor, W Brasil, antes Lulu Santos, o descobridor dos Sete Mares. Rolou também Venga Boys, Kiss e The Calling for You. Foram as últimas aqui do nosso cassete para relembrar e matar a saudade na programação. Forte abraço a todos e amanhã tem mais. Tchau, gente!
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2: Deus abençoe você e toda a sua família. Que alegria estar aqui com você, começando mais um programa Eu Seguirei. Eu tenho certeza de que Deus vai falar muito ao seu coração através deste programa. Olha, se você pode, eu já quero convidar você a pegar a sua Bíblia, porque hoje nós vamos meditar a palavra de Deus. A palavra de Deus é o nosso alimento, a palavra de Deus que é o nosso sustento. Eu tenho certeza que essa palavra vai mover seu coração. Olha, aqui você vai ouvir a palavra de Deus, aqui você vai poder cantar. São minutos que ficaremos juntos, onde você vai fazer uma experiência com Deus. Lembrando que tudo que você ouvir aqui, depois fica registrado no meu canal do YouTube, Frei Gilson / Som do Monte, no meu Instagram, no meu Facebook, todos com o mesmo nome, Frei Gilson / Som do Monte, para que você possa também compartilhar essa palavra com os seus amigos, tá bom? Então, vamos escutar a palavra de Deus.
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2: Desde o ventre materno você foi escolhido. Desde o ventre materno Deus tem um plano para você. Eu quero meditar sobre isso com você hoje. Eu quero meditar hoje com você sobre João, que desde o ventre materno revela coisas grandiosas. Fique conosco até o final desse vídeo. Em nome do Pai, do Filho e do Espírito Santo. Amém. Vamos meditar hoje Lucas capítulo 1, versículo de 39 a 56. Naqueles dias, Maria partiu para a região montanhosa, dirigindo-se apressadamente a uma cidade da Judéia. Entrou na casa de Zacarias e cumprimentou Isabel. Quando Isabel ouviu a saudação de Maria, a criança pulou no seu ventre e Isabel ficou cheia do Espírito Santo. Com um grande grito, exclamou: Bendita és tu entre as mulheres e bendito é o fruto do teu ventre. Como posso merecer que a mãe do meu Senhor me venha visitar? Logo que a tua saudação chegou aos meus ouvidos, a criança pulou de alegria no meu ventre. Bem-aventurada aquela que acreditou, porque será cumprido o que o Senhor lhe prometeu. Então Maria disse: A minha alma engrandece o Senhor, e o meu espírito se alegra em Deus, meu Salvador, porque olhou para a humildade de sua serva. Doravante todas as gerações me chamarão bem-aventurada, porque o Todo-Poderoso fez grandes coisas em meu favor. O seu nome é santo e sua misericórdia se estende de geração em geração a todos que o respeitam. Ele mostrou a força de seu braço, dispersou os soberbos de coração, derrubou do trono os poderosos e elevou os humildes. Encheu de bens os famintos e despediu os ricos de mãos vazias. Socorreu Israel, seu servo, lembrando-se de sua misericórdia, conforme prometer aos nossos pais, em favor de Abraão e de sua descendência para sempre. Maria ficou 3 meses com Isabel, depois voltou para casa. Palavra da salvação. Máximo de Turim, ele diz assim: Ainda não nasceu e já João profetiza. E enquanto ainda no recinto do ventre de sua mãe, confessa a vinda de Cristo com movimentos de alegria. Já que não podia fazer com a voz, então João ainda não pode falar com a voz. João que vai ser aquela voz que vai anunciar Cristo, mas ainda não pode falar com a voz, ele fala, ele profetiza com os movimentos. Ele dança no ventre de sua mãe, ele se alegra no ventre de sua mãe, ele se rejubila no ventre de sua mãe, ele profetiza no ventre de sua mãe. Pois Isabel diz a Santa Maria: assim que a tua saudação chegou aos meus ouvidos, a criança em meu ventre exultou de alegria. João exulta, então, antes de nascer, antes de seus olhos verem como é o mundo. Ele pôde reconhecer o Senhor do mundo com o seu Espírito. Olha que bonito isso. Ele não viu Jesus. Ainda no ventre materno, ele reconhece Jesus. Gente, isso é lindo, né? O encontro de duas grávidas. Uma carrega Jesus, a outra carrega João. E quando elas se encontram, ele rejubila de alegria. O espírito de João sente Jesus. A esse respeito, penso que se adequa a frase profética: antes que eu te formasse no ventre, eu te conheci, e antes que saísse do seio, eu te santifiquei. Eu queria que você abrisse sua Bíblia, vamos ler juntos? Jeremias capítulo 1, versículo 5. Antes que no seio fosses formado, eu já te conhecia. Antes de teu nascimento, eu já te havia consagrado e te havia designado profeta das nações. Essa palavra se aplica muito bem a João. Portanto, não devemos nos admirar de que, depois de Herodes o ter colocado na prisão, ele continuasse a anunciar Cristo a seus discípulos de dentro de seu confinamento. Quando mesmo enclausurado no ventre, ele pregou o mesmo Senhor por seus movimentos. Que bonito o pensamento de Máximo de Turim. Preso ao ventre de sua mãe, ele profetiza Cristo. Se não pode com a voz, ele pode com a exultação, ele pode com os movimentos. No final da vida dele, ele agora estará preso. A gente sabe que Herodes o prendeu e lá da prisão ele anuncia Cristo. Que bonito, João, mesmo preso, no começo da sua vida ao ventre de sua mãe, no final da sua vida a uma prisão, ele não para de anunciar Cristo. Isso é um profeta. Eu quero que você abra sua Bíblia em Mateus capítulo 21, versículo 16. Disseram-lhe eles: ouves o que dizem eles? Perfeitamente, responderam-lhes Jesus. Nunca lestes essas palavras? Da boca dos pequeninos e das crianças de peito tirastes o vosso louvor. João, ainda sendo uma criança, celebra Cristo. João, ainda sendo uma criança, vibra com Cristo. Meu irmão, isso é um grande ensinamento para nós. No começo da sua vida, desde o ventre materno até o final da sua vida, preso por Herodes, João Batista anuncia, vibra com Cristo, se alegra com Cristo. Eu fui escolhido desde o ventre da minha mãe. Você também foi escolhido desde o ventre da sua mãe para anunciar Cristo. Pai, Filho e Espírito Santo. Amém.
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2: Resposta a essa palavra, eu quero convidar você agora a cantar comigo.
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1: O programa de hoje está bom demais e eu quero lembrar você, se você quiser ouvir mais pregações, mais meditação da palavra, basta você me acompanhar no meu canal do YouTube, Frei Gilson / Som do Monte, no meu Instagram, no meu Facebook, no meu TikTok, e lá você vai encontrar muito mais palavra de Deus para você.
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1: Nós vamos terminar este programa rezando. Eu quero clamar agora por você, quero clamar pela sua família. Senhor Deus, libera agora o teu Espírito Santo sobre cada pessoa que acompanha este programa. Vem, Espírito Santo, enche todos os que estão acompanhando este programa agora. Libera, Senhor, para esta pessoa o que ela mais precisa, para o corpo e para a alma. Libera, Senhor, curas e libertações em nome de Jesus para esta pessoa que assiste, que acompanha, que escuta e para toda a sua família. Eu clamo a tua poderosa bênção. Visita agora com bênção de proteção. A bênção que só o Senhor pode dar. Abençoe-vos o Deus Todo-Poderoso, Pai e Filho e Espírito Santo. Amém.
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0: Olá, meu caro ouvinte, estamos juntos mais uma vez. Que bom que estamos juntos, porque nós precisamos continuamente dizer e ouvir palavras. A palavra alimenta a alma, a palavra constrói a vida. Por isso, ouvir palavras, dizer palavras boas é muito importante. Gostaria de falar sobre a importância de começar o dia com um ritual de bênção. Pequenos rituais nos ajudam, já falei sobre isso e vou continuar falando em outros momentos também. As horas da manhã, com seu frescor, respiram algo da novidade divina. Se nós, de manhã cedo, fizéssemos o seguinte ritual: abre as janelas e desfrute o frescor do novo dia. Agradeça a Deus pela noite passada, pelos seus sonhos, pelo descanso, e peça que Ele o renove em seu Espírito Santo e seu divino amor. Pense no que o dia de hoje irá lhe trazer. Quais compromissos você tem? Peça a Deus a sua bênção para que tudo o que você pretende e o que tomar a mão seja hoje abençoado. Um gesto bonito que saúda o dia é uma posição orante. Por exemplo, se você ficar de pé, estender os braços em forma de uma grande taça. Para mim, esta é uma imagem de que eu hoje quero abrir o céu sobre as pessoas. Independente do que eu estiver fazendo, no trabalho, na oração, ou naquilo que falo, nas minhas tarefas, eu quero abrir o céu sobre aqueles aos quais o céu está pesado, por falta de esperança, por medo, por depressão. Eu abro o céu sobre aqueles aos quais o céu está fechado, porque estão em dúvida, porque não conseguem confiar ou crer. Neste gesto, sinto-me ligado com todas as pessoas, pois é o mesmo céu que se estende sobre nós. Por este gesto, o dia recebe uma outra qualidade. Ele não aparece diante de mim com seus compromissos agendados, mas com a imagem de que eu, em tudo que vou fazer, em todos os encontros, em todas as conversas, em todo o meu ser, abro o céu sobre as pessoas, que o sabor do céu perpassa tudo o que eu disser ou irradiar. Este gesto me dá o sentimento de que eu deixo cravado neste mundo a minha marca. Minha marca é importante se por meio da minha ação e minha fala o mundo for um pouco mais humano e mais lúcido e mais sereno. Minha marca de vida consiste em abrir o céu sobre as pessoas, em trazer o céu à terra, em fazer com que a marca de Deus seja visível nesta terra. Este ritual de manhã mostra-me assim que vale a pena abrir o céu sobre as pessoas hoje. Com isso, eu entro no dia com mais claridade, eu tenho mais confiança de que este dia será também uma bênção para os outros, de que o céu irá se abrir sobre a ação deles e eles poderão vislumbrar a realidade divina que do alto desce em seu mundo. Por isso, caro ouvinte, faça esse ritual. Abra suas mãos em forma de bênção de manhã cedo e abençoe toda a sua realidade, todo o seu dia, as pessoas que você encontrar, a sua família. Isto vai fazer com que você seja uma pessoa de bênção também para os outros. Um forte abraço, Deus abençoe a tua casa, a tua vida, o teu dia. Em nome do Pai, do Filho e do Espírito Santo. Amém.
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Divino Jesus, nós vos oferecemos esse terço que vamos rezar, meditando nos mistérios da nossa redenção. Concedei-nos, por intercessão da Virgem Maria, Mãe de Deus e Nossa Mãe, as virtudes que nos são necessárias para bem rezá-lo e a graça de ganharmos as indulgências desta santa devoção. Oferecemo-lo particularmente em desagravo dos pecados cometidos contra o Sagrado Coração de Jesus e Imaculado Coração de Maria, pela paz do mundo, pela conversão dos pecadores, pelas almas do purgatório, pelas intenções do Santo Padre, pelo aumento e santificação do clero, pelos nossos vigários, pela santificação das famílias, pelas missões, pelos doentes, pelos agonizantes, por aqueles que pediram nossas orações e por todas as nossas intenções particulares e pelo Brasil. Creio em Deus Pai Todo-Poderoso, Criador do céu e da terra, em Jesus Cristo, seu único Filho, nosso Senhor, que foi concebido pelo poder do Espírito Santo, nasceu da Virgem Maria, padeceu sob Pôncio Pilatos, foi crucificado, morto e sepultado, desceu à mansão dos mortos, ressuscitou ao terceiro dia, subiu aos céus, está sentado à direita de Deus Pai Todo-Poderoso, donde há de vir e julgar os vivos e os mortos. Creio no Espírito Santo, na Santa Igreja Católica, na comunhão dos santos, na remissão dos pecados, na ressurreição da carne, na vida eterna. Amém. Pai nosso que estais no céu, santificado seja o vosso nome. Venha a nós o vosso reino, seja feita a vossa vontade, assim na terra como no céu. O pão nosso de cada dia nos dai hoje. Perdoai-nos nas nossas ofensas, assim como nós perdoamos a quem nos tem ofendido. E não nos deixeis cair em tentação, mas livrai-nos do mal. Amém. Ave Maria, cheia de graça, o Senhor é convosco. Bendita sois vós entre as mulheres, e bendito é o fruto do vosso ventre, Jesus. Santa Maria, Mãe de Deus, rogai por nós, pecadores, agora e na hora de nossa morte. Amém. Ave Maria, cheia de graça, o Senhor é convosco. Bendita sois vós entre as mulheres, e bendito é o fruto do vosso ventre, Jesus. Santa Maria, Mãe de Deus, rogai por nós, pecadores, agora e na hora de nossa morte. Amém. Ave Maria, cheia de graça, o Senhor é convosco. Bendita sois vós entre as mulheres, e bendito é o fruto do vosso ventre, Jesus. Santa Maria, Mãe de Deus, rogai por nós, pecadores, agora e na hora de nossa morte. Amém.

0: Pai nosso que estais no céu, santificado seja o vosso nome. Venha a nós o vosso reino, seja feita a vossa vontade, assim na terra como no céu.
1: O pão nosso de cada dia nos dai hoje, perdoai as nossas ofensas, assim como nós perdoamos a quem nos tem ofendido, e não nos deixeis cair em tentação, mas livrai-nos do mal.
0: Ave Maria, cheia de graça, o Senhor é convosco. Bendita sois vós entre as mulheres, e bendito é o fruto do vosso ventre, Jesus.
1: Santa Maria, Mãe de Deus, rogai por nós, pecadores, agora e na hora de nossa morte. Amém.
0: Ave Maria, cheia de graça, o Senhor é convosco. Bendita sois vós entre as mulheres, e bendito é o fruto do vosso ventre, Jesus.
1: Santa Maria, Mãe de Deus, rogai por nós, pecadores, agora e na hora de nossa morte. Amém.
0: Ave Maria, cheia de graça, o Senhor é convosco. Bendita sois vós entre as mulheres, e bendito é o fruto do vosso ventre, Jesus.
1: Santa Maria, Mãe de Deus, rogai por nós, pecadores, agora e na hora de nossa morte. Amém.
0: Ave Maria, cheia de graça, o Senhor é convosco. Bendita sois vós entre as mulheres, e bendito é o fruto do vosso ventre, Jesus.
1: Santa Maria, Mãe de Deus, rogai por nós, pecadores, agora e na hora de nossa morte. Amém.
0: Ave Maria, cheia de graça, o Senhor é convosco. Bendita sois vós entre as mulheres, e bendito é o fruto do vosso ventre, Jesus.
1: Santa Maria, Mãe de Deus, rogai por nós, pecadores, agora e na hora de nossa morte. Amém.
0: Ave Maria, cheia de graça, o Senhor é convosco. Bendita sois vós entre as mulheres, e bendito é o fruto do vosso ventre, Jesus.
1: Santa Maria, Mãe de Deus, rogai por nós, pecadores, agora e na hora de nossa morte. Amém.
0: Ave Maria, cheia de graça, o Senhor é convosco. Bendita sois vós entre as mulheres, e bendito é o fruto do vosso ventre, Jesus.
1: Santa Maria, Mãe de Deus, rogai por nós, pecadores, agora e na hora de nossa morte. Amém.
0: Ave Maria, cheia de graça, o Senhor é convosco. Bendita sois vós entre as mulheres, e bendito é o fruto do vosso ventre, Jesus.
1: Santa Maria, Mãe de Deus, rogai por nós, pecadores, agora e na hora de nossa morte. Amém.
0: Ave Maria, cheia de graça, o Senhor é convosco. Bendita sois vós entre as mulheres, e bendito é o fruto do vosso ventre, Jesus.
1: Santa Maria, Mãe de Deus, rogai por nós, pecadores, agora e na hora de nossa morte. Amém.
0: Ave Maria, cheia de graça, o Senhor é convosco. Bendita sois vós entre as mulheres, e bendito é o fruto do vosso ventre, Jesus.
1: Santa Maria, Mãe de Deus, rogai por nós, pecadores, agora e na hora de nossa morte. Amém.

0: na sua ascensão.
1: Volta ao Pai, o manso e humilde coração.
2: Pai nosso que estais no céu, santificado seja o vosso nome. Venha a nós o vosso reino, seja feita a vossa vontade, assim na terra como no céu.
3: O pão nosso de cada dia nos dai hoje, perdoai as nossas ofensas, assim como nós perdoamos a quem nos tem ofendido, e não nos deixeis cair em tentação, mas livrai-nos do mal. Amém.
2: Ave Maria, cheia de graça, o Senhor é convosco. Bendita sois vós entre as mulheres, e bendito é o fruto do vosso ventre, Jesus.
3: Santa Maria, Mãe de Deus, rogai por nós, pecadores, agora e na hora de nossa morte. Amém.
2: Ave Maria, cheia de graça, o Senhor é convosco. Bendita sois vós entre as mulheres, e bendito é o fruto do vosso ventre, Jesus.
3: Santa Maria, Mãe de Deus, rogai por nós, pecadores, agora e na hora de nossa morte. Amém.
2: Ave Maria, cheia de graça, o Senhor é convosco. Bendita sois vós entre as mulheres, e bendito é o fruto do vosso ventre, Jesus.
3: Santa Maria, Mãe de Deus, rogai por nós, pecadores, agora e na hora de nossa morte. Amém.
2: Ave Maria, cheia de graça, o Senhor é convosco. Bendita sois vós entre as mulheres, e bendito é o fruto do vosso ventre, Jesus.
3: Santa Maria, Mãe de Deus, rogai por nós, pecadores, agora e na hora de nossa morte. Amém.
2: Ave Maria, cheia de graça, o Senhor é convosco. Bendita sois vós entre as mulheres, e bendito é o fruto do vosso ventre, Jesus.
3: Santa Maria, Mãe de Deus, rogai por nós, pecadores, agora e na hora de nossa morte. Amém.
2: Ave Maria, cheia de graça, o Senhor é convosco. Bendita sois vós entre as mulheres, e bendito é o fruto do vosso ventre, Jesus.
3: Santa Maria, Mãe de Deus, rogai por nós, pecadores, agora e na hora de nossa morte. Amém.
2: Ave Maria, cheia de graça, o Senhor é convosco. Bendita sois vós entre as mulheres, e bendito é o fruto do vosso ventre, Jesus.
3: Santa Maria, Mãe de Deus, rogai por nós, pecadores, agora e na hora de nossa morte. Amém.
2: Ave Maria, cheia de graça, o Senhor é convosco. Bendita sois vós entre as mulheres, e bendito é o fruto do vosso ventre, Jesus.
3: Santa Maria, Mãe de Deus, rogai por nós, pecadores, agora e na hora de nossa morte. Amém.
2: Ave Maria, cheia de graça, o Senhor é convosco. Bendita sois vós entre as mulheres, e bendito é o fruto do vosso ventre, Jesus.
3: Santa Maria, Mãe de Deus, rogai por nós, pecadores, agora e na hora de nossa morte. Amém.
2: Ave Maria, cheia de graça, o Senhor é convosco. Bendita sois vós entre as mulheres, e bendito é o fruto do vosso ventre, Jesus.
3: Santa Maria, Mãe de Deus, rogai por nós, pecadores, agora e na hora de nossa morte. Amém.

0: Pai nosso que estais no céu, santificado seja o vosso nome. Venha a nós o vosso reino, seja feita a vossa vontade, assim na terra como no céu.
1: O pão nosso de cada dia nos dai hoje, perdoai as nossas ofensas, assim como nós perdoamos a quem nos tem ofendido, e não nos deixeis cair em tentação, mas livrai-nos do mal. Amém.
0: Ave Maria, cheia de graça, o Senhor é convosco. Bendita sois vós entre as mulheres, e bendito é o fruto do vosso ventre, Jesus.
1: Santa Maria, Mãe de Deus, rogai por nós, pecadores, agora e na hora de nossa morte. Amém.
0: Ave Maria, cheia de graça, o Senhor é convosco. Bendita sois vós entre as mulheres, e bendito é o fruto do vosso ventre, Jesus.
1: Santa Maria, Mãe de Deus, rogai por nós, pecadores, agora e na hora de nossa morte. Amém.
0: Ave Maria, cheia de graça, o Senhor é convosco. Bendita sois vós entre as mulheres, e bendito é o fruto do vosso ventre, Jesus.
1: Santa Maria, Mãe de Deus, rogai por nós, pecadores, agora e na hora de nossa morte. Amém.
0: Ave Maria, cheia de graça, o Senhor é convosco. Bendita sois vós entre as mulheres, e bendito é o fruto do vosso ventre, Jesus.
1: Santa Maria, Mãe de Deus, rogai por nós, pecadores, agora e na hora de nossa morte. Amém.
0: Ave Maria, cheia de graça, o Senhor é convosco. Bendita sois vós entre as mulheres, e bendito é o fruto do vosso ventre, Jesus.
1: Santa Maria, Mãe de Deus, rogai por nós, pecadores, agora e na hora de nossa morte. Amém.
0: Ave Maria, cheia de graça, o Senhor é convosco. Bendita sois vós entre as mulheres, e bendito é o fruto do vosso ventre, Jesus.
1: Santa Maria, Mãe de Deus, rogai por nós, pecadores, agora e na hora de nossa morte. Amém.
0: Ave Maria, cheia de graça, o Senhor é convosco. Bendita sois vós entre as mulheres, e bendito é o fruto do vosso ventre, Jesus.
1: Santa Maria, Mãe de Deus, rogai por nós, pecadores, agora e na hora de nossa morte. Amém.
0: Ave Maria, cheia de graça, o Senhor é convosco. Bendita sois vós entre as mulheres, e bendito é o fruto do vosso ventre, Jesus.
1: Santa Maria, Mãe de Deus, rogai por nós, pecadores, agora e na hora de nossa morte. Amém.
0: Ave Maria, cheia de graça, o Senhor é convosco. Bendita sois vós entre as mulheres, e bendito é o fruto do vosso ventre, Jesus.
1: Santa Maria, Mãe de Deus, rogai por nós, pecadores, agora e na hora de nossa morte. Amém.
0: Ave Maria, cheia de graça, o Senhor é convosco. Bendita sois vós entre as mulheres, e bendito é o fruto do vosso ventre, Jesus.
1: Santa Maria, Mãe de Deus, rogai por nós, pecadores, agora e na hora de nossa morte. Amém.

0: Pai nosso que estais no céu, santificado seja o vosso nome. Venha a nós o vosso reino, seja feita a vossa vontade, assim na terra como no céu.
1: O pão nosso de cada dia nos dai hoje, perdoai as nossas ofensas, assim como nós perdoamos a quem nos tem ofendido, e não nos deixeis cair em tentação, mas livrai-nos do mal.
0: Amém. Ave Maria, cheia de graça, o Senhor é convosco. Bendita sois vós entre as mulheres, e bendito é o fruto do vosso ventre, Jesus.
1: Santa Maria, Mãe de Deus, rogai por nós, pecadores, agora e na hora de nossa morte. Amém.
0: Ave Maria, cheia de graça, o Senhor é convosco. Bendita sois vós entre as mulheres, e bendito é o fruto do vosso ventre, Jesus.
1: Santa Maria, Mãe de Deus, rogai por nós, pecadores, agora e na hora de nossa morte. Amém.
0: Ave Maria, cheia de graça, o Senhor é convosco. Bendita sois vós entre as mulheres, e bendito é o fruto do vosso ventre, Jesus.
1: Santa Maria, Mãe de Deus, rogai por nós, pecadores, agora e na hora de nossa morte. Amém.
0: Ave Maria, cheia de graça, o Senhor é convosco. Bendita sois vós entre as mulheres, e bendito é o fruto do vosso ventre, Jesus.
1: Santa Maria, Mãe de Deus, rogai por nós, pecadores, agora e na hora de nossa morte. Amém.
0: Ave Maria, cheia de graça, o Senhor é convosco. Bendita sois vós entre as mulheres, e bendito é o fruto do vosso ventre, Jesus.
1: Santa Maria, Mãe de Deus, rogai por nós, pecadores, agora e na hora de nossa morte. Amém.
0: Ave Maria, cheia de graça, o Senhor é convosco. Bendita sois vós entre as mulheres, e bendito é o fruto do vosso ventre, Jesus.
1: Santa Maria, Mãe de Deus, rogai por nós, pecadores, agora e na hora de nossa morte. Amém.
0: Ave Maria, cheia de graça, o Senhor é convosco. Bendita sois vós entre as mulheres, e bendito é o fruto do vosso ventre, Jesus.
1: Santa Maria, Mãe de Deus, rogai por nós, pecadores, agora e na hora de nossa morte. Amém.
0: Ave Maria, cheia de graça, o Senhor é convosco. Bendita sois vós entre as mulheres, e bendito é o fruto do vosso ventre, Jesus.
1: Santa Maria, Mãe de Deus, rogai por nós, pecadores, agora e na hora de nossa morte. Amém.
0: Ave Maria, cheia de graça, o Senhor é convosco. Bendita sois vós entre as mulheres, e bendito é o fruto do vosso ventre, Jesus.
1: Santa Maria, Mãe de Deus, rogai por nós, pecadores, agora e na hora de nossa morte. Amém.
0: Ave Maria, cheia de graça, o Senhor é convosco. Bendita sois vós entre as mulheres, e bendito é o fruto do vosso ventre, Jesus.
1: Santa Maria, Mãe de Deus, rogai por nós, pecadores, agora e na hora de nossa morte. Amém.

0: Pai nosso que estais no céu, santificado seja o vosso nome. Venha a nós o vosso reino, seja feita a vossa vontade, assim na terra como no céu.
1: O pão nosso de cada dia nos dai hoje, perdoai as nossas ofensas, assim como nós perdoamos a quem nos tem ofendido, e não nos deixeis cair em tentação, mas livrai-nos do mal. Amém.
0: Ave Maria, cheia de graça, o Senhor é convosco. Bendita sois vós entre as mulheres, e bendito é o fruto do vosso ventre, Jesus.
1: Santa Maria, Mãe de Deus, rogai por nós, pecadores, agora e na hora de nossa morte. Amém.
0: Ave Maria, cheia de graça, o Senhor é convosco. Bendita sois vós entre as mulheres, e bendito é o fruto do vosso ventre, Jesus.
1: Santa Maria, Mãe de Deus, rogai por nós, pecadores, agora e na hora de nossa morte. Amém.
0: Ave Maria, cheia de graça, o Senhor é convosco. Bendita sois vós entre as mulheres, e bendito é o fruto do vosso ventre, Jesus.
1: Santa Maria, Mãe de Deus, rogai por nós, pecadores, agora e na hora de nossa morte. Amém.
0: Ave Maria, cheia de graça, o Senhor é convosco. Bendita sois vós entre as mulheres, e bendito é o fruto do vosso ventre, Jesus.
1: Santa Maria, Mãe de Deus, rogai por nós, pecadores, agora e na hora de nossa morte. Amém.
0: Ave Maria, cheia de graça, o Senhor é convosco. Bendita sois vós entre as mulheres, e bendito é o fruto do vosso ventre, Jesus.
1: Santa Maria, Mãe de Deus, rogai por nós, pecadores, agora e na hora de nossa morte. Amém.
0: Ave Maria, cheia de graça, o Senhor é convosco. Bendita sois vós entre as mulheres, e bendito é o fruto do vosso ventre, Jesus.
1: Santa Maria, Mãe de Deus, rogai por nós, pecadores, agora e na hora de nossa morte. Amém.
0: Ave Maria, cheia de graça, o Senhor é convosco. Bendita sois vós entre as mulheres, e bendito é o fruto do vosso ventre, Jesus.
1: Santa Maria, Mãe de Deus, rogai por nós, pecadores, agora e na hora de nossa morte. Amém.
0: Ave Maria, cheia de graça, o Senhor é convosco. Bendita sois vós entre as mulheres, e bendito é o fruto do vosso ventre, Jesus.
1: Santa Maria, Mãe de Deus, rogai por nós, pecadores, agora e na hora de nossa morte. Amém.
0: Ave Maria, cheia de graça, o Senhor é convosco. Bendita sois vós entre as mulheres, e bendito é o fruto do vosso ventre, Jesus.
1: Santa Maria, Mãe de Deus, rogai por nós, pecadores, agora e na hora de nossa morte. Amém.
0: Ave Maria, cheia de graça, o Senhor é convosco. Bendita sois vós entre as mulheres, e bendito é o fruto do vosso ventre, Jesus.
1: Santa Maria, Mãe de Deus, rogai por nós, pecadores, agora e na hora de nossa morte. Amém.

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1: Oração a Santa Clara de Assis. Amável Santa Clara, que respondeste generosamente ao chamado do Senhor, ajudai-nos a alcançar a graça e a coragem de dizer um sim decidido ao plano de Deus para a nossa existência. Vós que abandonastes a riqueza e vos fizeste humilde para seguir o Cristo pobre e crucificado, ensinai-nos a simplicidade, a justiça, a partilha e abrir nosso coração aos pobres e marginalizados. Mulher eterna e corajosa, mostrai-nos que é possível realizar o sonho da fraternidade universal. Ensinai-nos a reverência para com todas as criaturas e o respeito amoroso para com todas as pessoas, culturas e povos. Vós que partilhastes com São Francisco uma amizade profunda, fazei com que nós, mulheres e homens, possamos desabrochar no amor e na reciprocidade todas as nossas capacidades a serviço da vida em abundância. Vós que inaugurastes uma nova forma de viver a Igreja na sociedade, clareai nossos caminhos para vencermos as estruturas de pecado e sermos capazes de fazer do mundo em que vivemos verdadeira terra de irmãos e irmãs. Rogai por nós, Santa Clara, nobre flor da Ordem Seráfica, para que sejamos dignos das promessas de Cristo. Amém.

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Mossoró pontualmente 6 horas da manhã. É momento de celebrar a paz, a alegria, a comunhão, a participação e a missão de modo afetivo e efetivo. Convidamos você, ouvinte da FM 105, a estar conosco das 6 às 9 da manhã, através do programa 105 Paz e Bem, onde vamos levar informações da igreja, sua participação pelo nosso WhatsApp, o 98105-0105, e também atender o seu pedido musical com muito amor e com muito carinho. Hoje é dia do Senhor, hoje é dia 16 de agosto de 2026, solenidade da Assunção de Nossa Senhora. Estamos juntos até as 9 da manhã e aqui na técnica de som, a eficiência é sempre dele.

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1: Bom dia,
0: Nevar
1: Baralho.
2: Bom dia.
1: Peçamos Imaculada para oferecer Imaculada. A Luiz Carlos, Fatinha, Luciana, Miriam, Nega, Isabela, Ismênia, João Bento, Maria Sara, Júnior, Ocivaldo, Eliane. E todos que vêm para a oração, também quero participar do sorteio. Janeto.
3: Bom dia, meu amigo Nivaldo. Bom dia, meu amigo Elenilson. Fala aqui é o Lindomar Batista, diretamente do bairro Barroca. Passando aqui para dar um bom dia para minha esposa Núbia, um bom dia para minha mãe Terezinha, um bom dia para a Gorete da Cantina e toda a família. Se for possível, gostaria de ouvir a música Pegadas na Areia.
4: Muito bem. É isso aí, o programa 105 Paz e Bem, o oferecimento da Madeireira Planalto, madeiras em geral para construção civil na Avenida Presidente Dutra, Planalto 13 de Maio, o telefone é o 3312-1419, VL Comercial, a certeza de uma boa compra, Rua Tiradentes 164, bairro Paraíba, 3316-9390, Mossoró Turbinas, revendedor autorizado, Ecoturbo e Biádio, na Avenida Francisco de Assis Almeida, 420, no Sumaré. 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
5: Bom dia, Rivaldo. Bom dia, meu nome é José Erivan, moro no Alto Samuel e quero pedir aquela música do Padre Zezinho. Um certo dia.
4: Certo Galileu, né? Muito bem. E foi concluída na última terça-feira, de 11 de agosto, a festa de Santa Clara 2026 aqui no bairro Dom Jaime Câmara. Momento de muita fé, de muita esperança, muito amor, muita participação de devotos e devotas das diversas paróquias, comunidades, as famílias aqui do bairro Dom Jaime Câmara. Um momento de muita alegria para toda a comunidade. Agradecemos a todos que estiveram participando efetivamente ou também através de suas orações com este grande evento religioso aqui da cidade de Mossoró. E aproveito para agradecer o carinho de tantas pessoas, tantos ouvintes que nos acompanham todos os domingos em diversos bairros de Mossoró e que nos encontros aqui da festa de Santa Clara expressavam essa alegria, né? Essa certeza de estarem conosco todos os domingos. Nós queremos agradecer demais o carinho da audiência, a atenção e as manifestações de amizade que recebemos ao longo de toda a festa de Santa Clara. Então, com certeza, continuaremos aqui sempre unidos para que o programa possa cada vez mais tocar os corações de nossos ouvintes e das nossas ouvintes. Vamos cantar então de música atendendo ao ouvinte. 6:07 agora na cidade. Padre Antônio Maria chega e canta para você.
6: De que Deus nos toma em seus braços nas horas mais difíceis da nossa vida. Acredite nisso, meu irmão. Acredite nisso, minha irmã. Não duvide nunca do amor de Deus por você.

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0: Luzia Maria de Lima, tá vendo? Conjunto Valfredo Gel. Gostaria de ouvir a música Minha Essência.
1: Bom dia, Nivaldo. Bom dia, Lenildo. Bom dia, Enio. Aqui é Andréa Bento, do bairro Bela Vista. Hoje eu gostaria de ouvir a música Chave do Coração, com a Adriana. Oferecer a vocês e a todos os ouvintes da 105 FM, a boa de Mossoró. Paz e bem, tenha um domingo iluminado.
2: Paz e bem, bom dia. Nós aproveitamos para agradecer aos nossos colaboradores que nos últimos domingos proporcionaram aos ouvintes da 105 e sorteios, né, que contemplamos com kits clarianos, vários ouvintes, inclusive a nossa ouvinte Maria Madalena Vieira, lá do Abolição 4, foi contemplada com o kit e ganhou no sorteio da terça-feira, da última terça-feira, do show de prêmios, um liquidificador. Então, como o programa deu sorte aos ouvintes, então obrigado a vocês que participaram. Como nós lembramos domingo passado, nosso programa não é pautado em sorteio de prêmios. Nós reservamos os sorteios para momentos, para datas especiais, datas comemorativas, como foi o Dia dos Pais domingo passado e a Festa Santa Clara, que se encerrou na última terça-feira. Nossa maior promoção é sempre procurar atender a você ouvinte com seu pedido musical, dando espaço para que você possa oferecer às pessoas que você ama, que você quer bem. Tá certo? Então o espaço está aberto. Nosso WhatsApp é 981050105, está disponível para a sua participação. Agora são 6:28.
3: Bom dia, Lenildo. Bom dia para todos que estão escutando o programa. Eu gostaria de ouvir aquela música, Nivaldo. É porque eu esqueci o nome. Mas ela diz assim: por toda a minha vida.
2: Sim, é o escudo.
3: Senhor, te louvarei.
2: O escudo.
3: Obrigada, Nival. Toca aí pra mim.
2: Sim, vamos lá tocar. Muito bem. E nós lembramos que hoje a programação de encerramento da Festa da Imaculada Conceição aqui em Mossoró terá a seguinte programação. Dia 16, dia festivo de Nossa Senhora da Conceição, Nossa Mãe Padroeira. Às 6 horas da manhã, nesse momento, está acontecendo a primeira celebração eucarística do dia. Às 8 horas da manhã, mais uma celebração eucarística. Às 16 horas, 4 horas da tarde, missa solene de Nossa Senhora da Conceição, presidida pelo senhor bispo diocesano Dom Francisco de Sales. Às 17h30, procissão pelas ruas do bairro e às 18h30, arreamento das bandeiras das comunidades da paróquia do Alto da Conceição. Então a programação de hoje aqui em Mossoró, no encerramento da Festa da Imaculada Conceição. E antes da música, vamos só destacar aqui a programação muito importante, o centenário de Dom Heitor. Mossoró celebra o centenário de Dom Heitor Sales com missa, homenagem e lançamento de livro. As comemorações pelos 100 anos de vida de Dom Heitor de Araújo Sales chegam a Mossoró neste dia 20 de agosto, com a programação especial que reunirá celebração religiosa, homenagem e um momento comemorativo dedicado à sua trajetória. A programação terá início às 17h30, com missa em ação de graças na Catedral de Santa Luzia, em Mossoró. Na ocasião, Dom Heitor também receberá uma homenagem da Câmara Municipal de Mossoró, reconhecendo sua trajetória e contribuição à Igreja e à sociedade potiguar. A celebração integra a programação alusiva ao centenário de Dom Heitor, que completou 100 anos de vida no último dia 29 de julho. Participe com sua família. E após a missa, às 19 horas, será realizado no Requinte Buffet um momento comemorativo para convidados, ocasião que será registrado o lançamento em Mossoró do livro Na Unidade, na Paz e na Alegria, Dom Heitor, 100 anos. Vamos cantar. Chega aí, Adriana, com a Chave do Coração.

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0: dia.
1: Bom dia, Enio Tiziano. Bom dia, Helenildo José. Osma Fernandes, bom, Santo Antônio. Quero pedir a música Força e Vitória para oferecer para Flavinha e a equipe, para você, Nivaldo e Helenildo, todos da rádio. E também para Gisla Neide, Alisson David, Arthur Vinícius, Anderson Gabriel, Emily Vitória. E também com Madi Edna e Gleide na 12 anos. Não perde Paz e Bem.
0: Um abraço, paz, obrigado.
1: E bem, saúde também.
0: Amém, bom dia, Nivaldo. Todos nós. Obrigado, Costa.
2: Bom dia, Nivaldo.
0: Bom dia.
2: Helenildo, Enio. Uma boa semana para vocês todos.
0: Muito obrigado.
2: Aqui é Fátima do Alta Conceição. Gostaria que, se possível, ouvir o Espírito Santo se move em você para oferecer a todos os ouvintes, a toda a minha família e a todos os ouvintes. Paz e bem.
0: Paz e bem. Obrigado pela participação. 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Lembrando que hoje acontece a tradicional feijoada lá no Bom Jesus. O convidado Bom Jesus está se preparando para a sua festa e hoje já vai acontecer a feijoada de confraternização. Reúna a família, convide os amigos e venha saborear uma deliciosa feijoada preparada com muito carinho. Além de aproveitar uma boa refeição, você estará colaborando com a nossa comunidade. É hoje, 16 de agosto, a partir das 11 horas, na Capela do Bom Jesus. Apenas R$10. Sua presença faz toda a diferença. Esperamos você para viver um momento de fraternidade, alegria e partilha. 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Então você está participando, está concorrendo a esse par de senhas da feijoada do Bom Jesus logo mais às 11 horas na Capela do Bom Jesus aqui em Mossoró.
2: Bom dia, Nivaldo.
0: Bom dia.
2: Helenildo, Enio. Uma boa semana para vocês todos aí. Aqui é Fátima do Alta Conceição. Gostaria que, se possível, ouvir o Espírito Santo Pronto. Se move em você.
0: Entrou agora.
2: Para oferecer a todos os ouvintes, a toda a minha família e a todos os ouvintes. Paz e bem.
0: Paz e bem.
3: Bom dia, Nivaldo. Sim. Bom dia, Helenildo. Bom dia, família 105. Aqui é a Terezinha Vieira, fala da Juvenal Lamartine.
0: Tudo bom, Terezinha?
3: Gostaria de ouvir a música Quem Somos Nós Sem Jesus.
0: Fica o seu
3: e agradecer
0: Jesus.
3: A ele por mais um dia de vida.
0: Isso.
3: E pelo pão de cada dia, por tudo que ele me concede da minha vida e da vida dos meus filhos.
0: Amém.
3: Aí eu quero oferecer essa música para mim, para meu filho Cristiano, Jânio, para toda a família 105, para os meus vizinhos e para todos que estão na escuta da 105. Um bom dia, abençoado, fico com Deus todos vocês.
0: Bom dia, obrigado pela participação. Participação de Gideão Gomes, Abolição 1. Gosta de viver a música Luz Divina com Roberto Carlos. Para mandar para Tereza, Nildinha, Julivete, Dona Francisca, Nivaldo. Obrigado, Enia, Lenilde e todos os ouvintes 105. Paz e bem, obrigado, Gideão Gomes. Vamos cantar 6:51. Força
4: como
0: e vitória para você aqui
4: vocês.
0: Na boa de Mossoró.
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0: 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Vamos destacar para você as citações bíblicas deste domingo, dia 16 de agosto de 2026. Solenidade da Assunção da Bem-aventurada Virgem Maria. Um grande sinal apareceu no céu: uma mulher vestida do sol, tendo a lua debaixo dos pés e na cabeça uma coroa de 12 estrelas. Alegremos-nos no Senhor, contemplando as maravilhas que Ele realizou em Maria e continua a realizar em favor do povo. A solenidade de hoje destaca duas características da Mãe de Jesus: o serviço ao próximo e o louvor a Deus. Celebramos em comunhão com os vocacionados à vida consagrada, os quais, a exemplo da bem-aventurada Virgem Maria, dão seu sim ao projeto de Cristo. Liturgia da Palavra, primeira leitura. Livro do Apocalipse, capítulo 1, versículo 19, capítulo 12, versículos 1, 3 a 6 e o versículo 10. Apocalipse, capítulo 11, versículo 19, capítulo 12, versículos 1, 3 ao 6 e o versículo 10. O Salmo responsorial, o Salmo 44, que tem como refrão: à vossa direita se encontra a rainha com veste esplendente de ouro de Orfir. À vossa direita se encontra a rainha com veste esplendente de ouro de Orfir. Salmo 44. Segunda leitura da primeira carta de São Paulo aos Coríntios, capítulo 15, versículos 20 ao 27. Primeira carta de São Paulo aos Coríntios, capítulo 15, versículos 20 ao 27. E o evangelho que centraliza a liturgia neste domingo é narrado por São Lucas, capítulo 1, versículos 39 ao 56. Evangelho de Jesus Cristo segundo São Lucas, capítulo 1, versículos 39 ao 56. Participe logo mais aqui no Santuário de Santa Clara da tradicional Missa dos Peregrinos, antes às 16 horas, confissões individuais com o Padre Alisson Felipe, às 16h15, oração das vésperas com as irmãs Clarissas, e às 17 horas a Missa dos Peregrinos com a transmissão da FM 105 do canal Santa Clara Mossoró no YouTube.
1: Para todos ouvintes da FM 105,
0: Tereza.
1: Aqui é Tereza Batista, gostaria de ouvir a música Terra Seca, para oferecer a todos aqui, a galera aqui da Baixinha, da paróquia de Fátima, o Almir Julian Gomes, Jari Júnior, Nildinha, Francisca do Seminário, para minha irmã Preta, Rosineide, Rosilene, minha mãe Netinha, meus sobrinhos Maria e José, Benjamin e Anja, e para todos vocês aí da FM 105, um feliz semana para todos e um abraço. E paz e bem.
0: Paz e bem.
2: Bom
0: obrigado,
2: dia, Nivaldo Amaral. Aqui é Socorro Firmino do Alto da Conceição. Eu gostaria de ouvir a música seguinte para oferecer a meus filhos Alisson e Aline, meus netos Lincoln e Francisco Davi e a todos os paroquianos do nosso bairro, né?
0: Em festa,
2: que estamos,
0: né?
2: Em festa. Isso. E hoje vai ser a procissão e encerramento da nossa paróquia.
0: A partir das 16 horas.
2: Bom dia.
0: Muito bem.
3: E bom dia, Nivaldo. Opa, bom dia, Lenilton, que é Francisca Célia, da Alameda dos Cajueiros.
0: Francisca Célia,
3: Nivaldo,
0: bom dia.
3: Hoje quero dedicar todas as músicas do programa, principalmente para mim mesmo, que amanhã estou fazendo mais uma primavera.
0: Parabéns, Deus abençoe sua vida. E
3: também para todos vocês.
0: Muito obrigado.
3: M105, equipe de Santa de Caça aqui na Alameda dos Cajueiros, meus familiares que moram em Sítio do Ceará e todos meus vizinhos, todos os seus ouvintes, Nivaldo.
0: Muito
3: que
0: bem.
3: Que tenha um dia abençoado por Deus para todos nós, que Deus conte e nos abençoando hoje e sempre. Bom dia, Nivaldo, fique com Deus.
0: Amém.
4: Bom dia, Nivaldo, bom dia, Lenildo.
0: Bom dia.
4: Aqui é na área do Bom Jesus, quero pedir a música Oração de São Francisco, a oferecer meu netinho Telmo, netinho Benício, Legião de Maria do Bom Jesus e todos os ouvintes. Paz e bem.
0: Paz e bem. Informação chegando. A Escola de Música José de Teodoro de Oliveira e a Escola Estadual Padre Sátiro Cavalcante Dantas apresentam Orquestra de Cordas Padre Sátiro Cavalcante Dantas, projeto Sertão e Música. Dia 22 de agosto, às 19h30, sob a regência de João Pedro Isidório, direção artística de Leandro Oliveira e Letícia Fernandes. A apresentação vai destacar obras de Luiz Gonzaga, Dominguinhos, Sivuca, Sérgio Campelo, Alceu Valença e Clóvis Pereira. Participação especial de Cláudio Henrique na sanfona, Isabel Fernanda e Glauber Victor no violino, Alisson Dantas e Matheus Soares na flauta transversal. Local, Auditório do Memorial da Resistência em Mossoró. Entrada gratuita através da retirada antecipada de ingressos pelo Simpla, pelo site Simpla. Classificação livre, então, neste dia 22 de agosto, às 19h30, Sertão e Música, lá no Auditório do Memorial da Resistência, aqui em Mossoró. Vamos participar e prestigiar. É, mas chegando aí a festa da Imaculada Conceição, homenagem aqui de Anne Tiziana, aqui da equipe 105 Paz e Bem, todos os paroquianos do Alto da Conceição que estão em festa. Hoje

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11: Sim.

0: paz e bem.
1: Bom dia,
0: meu amigo Nivaldo Amaral, Henrique Tiziano e todos que fazem a FM 105, a Boa de Mossoró. Quem está falando aqui é Nilda, da Alameda dos Cajueiros. É, quero pedir a música Todas as Nossas Senhoras para oferecer a meu esposo, aos meus filhos Valéria, Vanessa, Vinícius, minha netinha Ana Júlia, João e as irmãs aqui da Capela Santa Rita de Cássia na Alameda dos Cajueiros.
1: Muito bem. Obrigado pela participação, Nilda.
2: Bom dia, 105.
1: Bom Mas, dia.
2: Bem, isso aqui quem fala é Xisto Costa. Gostaria de escutar a música Pegadas na Areia. Oferecer a todos os meus familiares, ao Texto dos Homens, à equipe da 105 Paz e Bem, a todos os ouvintes. Um bom dia e um feliz domingo a todos.
3: Bom dia. Bom dia, Nivaldo. Aqui é Celinha, do Nova Vida.
1: Oi, Celinha.
3: Gostaria de pedir uma música para oferecer a toda a minha família aqui de Nova Vida, minha filha, meus netos, meus genros, minhas irmãs da Legião Maria, do São José Operário, para a dona Tiana, que se encontra em Santo Antônio, Luana, Madalena Fernandes, Madalena do Planalto, Felipe, Silveira, e a todos da 105 FM. Salve, Márcia. É um bom dia.
1: Bom dia, obrigado pela participação.
3: Sim, para minha filha Monique, que foi lá no ontem.
1: Parabéns, Monique.
3: E minha sobrinha Sofia também. Todas as duas ontem. Orquestra de cordas, Padre Sá.
4: Bom dia, Nival. Aqui é Maria do Carmo, do Bom Pastor. Paz e bem. Passando para pedir minha música, Faça um Milagre em Mim. Ofereci para toda a minha família. Para minha irmã Guinete, para minha sobrinha Luciene. Para Maria José do Bom Pastor. Para Dona Lucidalva, Joela e para todos os ouvintes, para você
1: muito
4: em
1: obrigado.
4: Família. E Deus abençoe. Tenha um domingo abençoado por Deus, Nival. Para
1: Amém,
4: todos nós. Fique com Deus. Deus abençoe.
1: Amém. A todos nós. Obrigado pela participação. Bom dia para nossa amiga Arnilton, lá na Nova Betânia. Joelha Nelson Manuel, Rosa Liberdade 1, muita gente participando aqui. Luzia Maria de Lima no Valfredo, Guinete no Planalto, Fátima Alta Conceição, Maria de Luz Passagem do Rio, Márcia Lopes, Valfredo Gugel, Maria Zilmar Bom Jardim, muita gente participando, graças a Deus aqui no nosso WhatsApp, Nicássia Bernardo, que teve a alegria de encontrar, participamos na última quinta-feira na Festa da Imaculada Conceição, lá de Padre Alisson Felipe, e a representação da Pastoral da Gruta. Obrigado a todos da Paróquia do Alta Conceição pela acolhida tão calorosa. Joana Sufi no BH e Suzana Maria. Mais uma vez vamos divulgar ainda aqui a programação alusiva ao centenário de Dom Heitor Salles. A programação vai acontecer também em Mossoró. Centenário de Dom Heitor, assessoria de comunicação. Mossoró celebra centenário de Dom Heitor Salles com missa, homenagem e lançamento de livro. As comemorações pelos 100 anos de vida de Dom Heitor de Araújo Salles chegam a Mossoró no próximo dia 20 de agosto, com a programação especial que reunirá celebração religiosa, homenagem e um momento comemorativo dedicado à sua trajetória. A programação terá início às 17h30, com missa em ação de graças na Catedral de Santa Luzia, em Mossoró. Na ocasião, Dom Heitor também receberá uma homenagem da Câmara Municipal de Mossoró, reconhecendo sua trajetória e contribuição à Igreja e à Sociedade Potiguar. A celebração integra a programação alusiva ao centenário de Dom Heitor, que completou 100 anos de vida no último dia 29 de julho. Após a missa, às 19 horas, será realizado no Requinte Buffet um momento comemorativo para convidados, ocasião em que será registrado o lançamento em Mossoró do livro Na Unidade, na Paz e na Alegria, Dom Heitor, 100 anos. Legado registrado em um livro, a obra foi escrita pelo jornalista e escritor Adriano de Souza e apresenta a trajetória de Dom Heitor de Araújo Salles, reunindo histórias, registros e momentos em que ajudam a preservar a memória de seus 100 anos de vida e de sua atuação na Igreja Católica. Vamos prestigiar então, próximo dia 20 de agosto aqui em Mossoró, missa na Catedral de Santa Luzia, 17h30, e às 19h, evento no Requinte Buffet, lançamento do livro comemorativo pelos 100 anos de Dom Heitor de Araújo Salles. Vamos participar.

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0: Valdo, Lenildo e todos os ouvintes. Gorete Coelho, passando para oferecer toda a sequência musical ao meu pai, José Coelho, que já se encontra na casa do pai. A minha mãe, Ramiro Soares, minha tia, Júlia Soares, toda a minha família, amigos, casa equipe 105 e Cúria Diocesana. E a todos os aniversariantes do mês de agosto. E parabenizar a todos também pela festa de Santa Clara. Infelizmente não pude comparecer a nada, porque eu estou com minha filha com problemas de saúde e passei para...
1: Entendo. Melhoras para ela, que Deus abençoe sua recuperação. Sandra,
2: que Deus nos abençoe grandemente, Wanderleia Santos, do Bom Pastor.
1: Tudo bom, Wanderleia?
2: Eu desejo todas as músicas para todos os ouvintes, né, da 105 e todos aqui do Bom Pastor. Cheiro no seu coração. Paz
1: obrigado,
2: e bem
1: paz
2: a
1: e
2: todos
1: bem.
2: Nós. Bom dia, Nival.
1: Bom
2: que
1: dia.
2: Que é marido do bairro Alfeiro Gugel. Me bota a música. Fica aí. Qualquer uma para oferecer a todos os ouvintes e me bota no sorteio. Valeu!
1: Pronto, participação do ouvinte valendo.
3: Bom dia, Nivaldo Paz e Nivaldo e Willenildo, aqui é a Joana do Belo Horizonte.
1: Tudo bom, Joana?
3: Eu gostaria de escutar qualquer uma com Frei Gilson para oferecer meu esposo Júlio César, a meus três filhos, minhas três noras e todos da família Buscapé. Um paz e bem, uma feliz semana. Que Jesus abençoe.
1: Amém.
3: A nós todos.
1: Pois é, a participação do ouvinte hoje valendo o sorteio de um par de senhas da Feijoada do Bom Jesus, que acontece hoje, logo mais a partir das 11 horas, na Capela do Bom Jesus, aqui em Mossoró. Reúna a família, convide os amigos e venha saborear uma deliciosa feijoada preparada com muito carinho. Um abraço para a nossa ouvinte, Salete Nascimento, lá no bairro Boa Vista, em sintonia conosco. Obrigado a você,
4: dia, de perto e da distância. Bom dia, Nivaldo. Bom dia, Lenildo. Bom dia, Enio. Aqui é Maria Luzia Filgueira do Vão Rosado. Gostaria de ouvir a música da sequência. Para oferecer meu esposo Filgueira, meus filhos Laílson, Larissa, minha nora Jade, meu genro Estevão, meus netos Guilherme, Gabriel, Daniel, minha mãe Lídia, meus amigos Darquinha, Gilmar, Thalita, Thaís, Gilmar Júnior e Clarice. E a todos vocês aí da 105, que tenham um bom dia bem abençoado.
1: Amém, a todos nós. Mas passa.

Encontrei em Nicásia lá na quinta-feira, na festa da Imaculada Conceição. Um abraço, muita gente querida lá na paróquia do Alto Conceição. Agora 7h47, lembrando de um convite especial aqui, Festa de São Francisco e Santa Clara 2026, com o coração cheio de fé e alegria, a quase paróquia São João Paulo II da Diocese de Santa Luzia de Mossoró convida todas as comunidades para vivenciarmos juntos a Festa de São Francisco e Santa Clara de 19 a 22 de agosto. Tema: Olhando Jesus, olhando para ele, o amor. Trido, dia 19, 20 e 21 de agosto, às 19h30. Encerramento, dia 22 de agosto, às 16h30. Procissão, em seguida, Santa Missa de encerramento. Após cada noite do trido, teremos também um momento especial de convivência fraterna, reunindo todas as comunidades em um ambiente de partilha, amizade e alegria. Venha celebrar conosco a fé, a união e a fraternidade, seguindo o exemplo de São Francisco e Santa Clara, comunidade São Francisco e Santa Clara, Hipólito 1, zona rural aqui de Mossoró. Todos são convidados a participar deste momento de fé, união e gratidão, hein, desse ano. A participação do ouvinte, vamos ver aqui, chegando aqui pelo nosso WhatsApp, o 981050105. Paz e bem, Helenildo, gostaria de ouvir, pedir a música Senhora e Rainha de Padre Zezinho, oferecer para meu filho Luiz Miguel. Que Deus abençoe o domingo de todos que fazem a rádio, todos os ouvintes, que a Imaculada Conceição interceda sempre por todos nós. Obrigado, então. Vamos então de música. Agora chegando, Senhora e Rainha, Padre Zezinho chegando para você, homenageando a Nossa Senhora. Hoje é o encerramento da Festa da Imaculada Conceição, 16 horas, missa solene, em seguida procissão pelas ruas do bairro, aqui em

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3: Bom dia, meu povo, ouvinte da 105 FM, Rádio Paz e Bem. Aqui quem vos fala é o Padre Antônio Maciel. Eu sou da Diocese de Piracicaba, no estado de São Paulo, e nesses dias eu vim para me encontrar com as irmãs da Ordem de Santa Clara de Assis, as irmãs Clarissas, porque estamos vivendo o jubileu dos 800 anos da morte de São Francisco de Assis. E como o mundo tem saudade de Francisco, da sua vida, da sua mensagem, então é muito importante nós nos encontrarmos para refletir sobre o legado, a herança que Francisco e Clara nos deixaram. Nós estamos meditando sobre o testamento que São Francisco escreveu e nos deixou. Ele escreveu esse testamento no ano de sua morte, resumindo a mensagem que ele queria deixar ao mundo. São Francisco chama esse testamento de recordação. Ele recorda tudo o que Deus fez ao longo da sua vida. E ao deixar um testamento, que é uma recordação, Francisco já nos ensina que é muito importante recordar os feitos de Deus em nossa vida. Quem tem a capacidade de recordar, portanto, render ação de graças, vive a partir da gratidão, e isso nos dá uma força e uma paz muito grande. São Francisco, quando chama o testamento de recordação, ele está em sintonia com o ensinamento de Santa Clara de Assis, que em uma de suas cartas, ela escreveu que é importante fazer memória. Ela também diz que para que a gente possa criar uma memória e celebrar as coisas que Deus vai fazendo na nossa vida, é preciso algumas atitudes, né? E é isso que eu quero deixar na minha passagem pelo programa Paz e Bem, aliás, o programa Momento Franciscano, né? Santa Clara diz assim: olhe, considere, contemple. Então, dentre tanta coisa que ela e Francisco nos ensinam, é muito importante para o dia de hoje fazer essas três atitudes: saber olhar, saber considerar e contemplar as coisas. Hoje em dia a gente está perdendo a memória porque a gente também não tem mais tido a capacidade de olhar. E Santa Clara vai dizer o tempo todo: olhe, considere as coisas, os feitos de Deus, para que você possa contemplar a sua bondade. É justamente olhando para as coisas, olhando para a criação, olhando para os irmãos, a gente vai poder colher a presença de Deus e a palavra de Deus em tudo isso. E quando a gente tem essa capacidade de colher com o nosso olhar a ação de Deus e a sua presença na vida, nas coisas, nos irmãos e na nossa história, aí a gente sempre poderá se recordar desses grandes feitos que o Senhor faz na nossa vida. Esse ensinamento de Francisco e Clara, que nos ensinam a saber recordar, e para recordar, a gente precisa saber olhar, considerar e contemplar as coisas. Tudo isso eles aprendem com Nossa Senhora, porque quem é Nossa Senhora? É aquela que guardava muitos acontecimentos que Deus fazia dentro do seu coração. E por isso, um dia, ela pôde dizer: O Senhor fez em mim maravilhas. O Senhor também faz em nós maravilhas, mas é preciso recordar os feitos do Senhor para viver com gratidão. E vivendo com gratidão, a gente também vai poder viver em paz, que é a principal mensagem tanto de Francisco quanto de Clara. A todos vocês, paz e bem.
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0: Agora são 8 horas e 9 minutos, 8 e 9 na cidade.
1: Bom dia, família FM, paz e bem para todos. Quem está falando aqui é Jerusa, mora aqui na Rodrigo Alves.
0: Tudo bom, Jerusa?
1: Gostaria de ouvir qualquer música de Kelly Patrícia. Queria oferecer a minha amiga Sandra, que é a cantora lá da Igreja São José.
0: Sandra Saraiva, gente.
1: Queria
0: boa.
1: Oferecer a Padre Crisanta, a Padre João, a todas as minhas amigas da igreja, que faz parte da igreja, meus vizinhos, minha família. E ofereço uma semana abençoada para todos vocês. Fique com Deus e um domingo
0: amém.
1: Abençoado.
0: Obrigado.
2: Bom dia a todos da bancada aí. Na nossa toca, eu vou ouvir a música Amado Amado.
0: Esse aí é o programa 105 Paz
3: e Bem
0: com você.
3: Bom dia, Nivaldo Amaral. É Rosângela aqui do Bairro BH. Nivaldo, eu queria escutar Maisinha do Céu para oferecer a minha mãe, a minha irmã, que se encontra na casa do pai. Paz e bem, Nivaldo. E você, Nivaldo, também lá na Igreja do Alto.
0: Sim, foi.
3: Já, um ótimo domingo
0: um
3: para você.
0: Obrigado.
3: De Praino.
4: Dia, Edivaldo, é Seição da Bela Vista. Eu queria escutar Escudo também. Me bota aí pro sorteio. Conceição Araújo da Bela Vista. Gosto muito de ouvir vocês e o nome da santa é o meu, Conceição.
0: Muito bem.
4: E uma benção para todos. Para todos da
0: Deus
4: 90,
0: abençoe.
4: Da 105.
0: Muito bem. Lembrando você participando pelo nosso WhatsApp 981050105, está concorrendo a um par de senhas da Feijoada do Bom Jesus, que acontece hoje a partir das 11 da manhã, lá na Capela do Bom Jesus. Vamos aqui informações da igreja. Hoje, com toda a igreja, nós estamos celebrando, dentro do mês vocacional, é um dia de oração e gratidão pelas vocações religiosas das diversas congregações. Terceiro domingo, vocação à vida religiosa consagrada. Neste domingo, dia 16, dedicado à vida religiosa consagrada, a Diocese de Santa Luzia de Mossoró louva e agradece a Deus pelo testemunho de tantos homens e mulheres que com generosidade disseram sim ao chamado do Senhor. Com seus diferentes carismas religiosos e religiosas, tornam visível a alegria do Evangelho por meio da oração, da missão e do serviço aos irmãos. Nossa gratidão e oração por toda a vida consagrada religiosa. Que Deus fortaleça cada vocação e suscite novos corações dispostos a segui-lo. E nós queremos fazer uma homenagem especial a nossas queridas irmãs Clarissas, que aqui do Mosteiro Fraternidade São Francisco de Assis rezam diariamente por todas as famílias, pelas vocações, pela paz no mundo, né? Enfim, para que os homens encontrem o caminho da fraternidade e da paz, como nos propõe Santa Clara e São Francisco de Assis. Então, que Deus abençoe. E se você se sente chamado a conhecer melhor a vida das nossas irmãs Clarissas, venha fazer uma visita aqui ao nosso mosteiro, pela manhã de 9 às 11 e à tarde das 14h30 às 16h30, você pode entrar em contato diretamente com as irmãs e fazer uma visita, conhecer de perto a vida consagrada monástica, uma grande virtude, um grande dom de Deus a serviço da igreja, a serviço dos irmãos. Vamos ver música, Enio? Daqui a pouquinho tem sorteio, né? E daqui a pouquinho também vamos trazer outras informações para você aqui no 105 Paz e Bem. Continue participando, nosso WhatsApp é o 981050105. Chegando Kelly Patrícia para encantar e cantar para você, ouvinte da Boa de Mossoró.

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0: Agora, Mossoró, são 8 horas e 25 minutos, 8h25, é o programa 105 Paz e Bem, a frequência da fé com você, em mais uma manhã de domingo, aqui na Boa de Mossoró. Daqui a pouquinho tem Show de Bola, com Dantas Júnior e Enio Tiziano, e na sequência vem o dono da audiência, Luciano Barreto, com o Domingo Maior. Então, fique ligado aqui na programação dominical da Boa de Mossoró. Um bom dia para a nossa ouvinte, Sandra Saraiva, né? Ela está mandando um áudio aqui para participar também do nosso programa. Agora, vamos lá. Bom dia, Sandra.
1: Bom dia, meu amigo Nivaldo.
0: Bem-vinda.
1: Bom dia a todos os ouvintes do programa 105 Paz e Bem. Em especial para minha amiga Jerusa, que me mandou um alô agora. Nivaldo, se possível, toque para mim. São José, pai do amor, da irmã Kelly Patrícia.
0: São José, pai do
1: amor.
0: Um
1: abraço, uma boa semana e paz e bem para todos.
0: Paz e bem. Bom dia para Antônio Jales, Seição, Maria Jales, aí no condomínio José Negreiros, na Abolição 1, sempre na sintonia da nossa programação esse ano. Muito bem, nós queremos mais uma vez lembrar a programação que acontecerá aqui em Mossoró, dentro das comemorações do centenário de Dom Heitor de Araújo Salles. Convite especial para todo o povo de Deus da Diocese de Santa Luzia de Mossoró. Mossoró celebra centenário de Dom Heitor Salles com missa, homenagem e lançamento de livro. As comemorações pelos 100 anos de vida de Dom Heitor de Araújo Salles chegam a Mossoró no próximo dia 20 de agosto com a programação especial que reunirá celebração religiosa, homenagem e um momento comemorativo dedicado à sua trajetória. A programação terá início às 17h30 com missa em ação de graças na Catedral de Santa Luzia em Mossoró. Na ocasião, Dom Heitor também receberá uma homenagem da Câmara Municipal de Mossoró, reconhecendo sua trajetória e contribuição à Igreja e à Sociedade Potiguar. A celebração integra a programação alusiva ao centenário de Dom Heitor, que completou 100 anos de vida no último dia 29 de julho. Após a missa, às 19 horas, será realizado no Requinte Buffet um momento comemorativo para convidados, ocasião em que será registrado o lançamento em Mossoró do livro Na Unidade, na Paz e na Alegria, Dom Heitor, 100 anos. A obra foi escrita pelo jornalista e escritor Adriano de Souza e apresenta a trajetória de Dom Heitor de Araújo Salles, reunindo histórias, registros e momentos que ajudam a preservar a memória de seus 100 anos de vida e de sua atuação na Igreja Católica. Então vamos prestigiar este evento dia 20 de agosto em Mossoró, 17h30, missa na Catedral de Santa Luzia, 19 horas, momento de lançamento do livro no Requinte Buffet, aqui em Mossoró, em Noticiano. Agora são 8h27.
2: Bom dia a todos vocês aí da rádio. Que Deus abençoe a cada um de vocês. Gostaria muito de ouvir a música com Frei Gilson, Dias Difíceis, para oferecer a todos da minha família. E gostaria também de participar do sorteio. Por favor, me coloquem no sorteio.
0: Sim, está concorrendo. Um par de senha da feijoada do Bom Jesus, que acontecerá daqui a pouquinho, às 11 da manhã, na Capela do Bom Jesus, aqui em Mossoró. Vamos em música, gente, esse ano. Chegando agora, 8h28, Frei Gilson. Chega.

São Paulo, na carta aos Efésios, ele diz que a nossa vida é um combate espiritual e que a gente precisaria se armar com a armadura de Deus para a gente resistir os dias maus. Nem sempre vão ser dias bons, virão dias maus. E quando esses dias ruins vêm, e quando vêm esses dias maus, parece que a gente não vai vencer. A verdade é que você precisa de fé para continuar, pois nada é em vão. Tudo que você está passando não é em vão. Deus não vai permitir que o que você esteja passando hoje seja em vão, ou seja, da sua dificuldade, do seu sofrimento, Ele vai tirar uma graça maior. Ele vai segurar sua mão. E pode ter certeza que tudo um dia vai passar. Por isso, você não pode temer os dias maus, porque Deus está contigo. Ele vai à tua frente, Ele vai à tua frente, Ele não te desampara, Ele está contigo. Se Deus permitiu, só preciso esperar, porque no tempo de Deus, a vitória virá. A vitória virá, só que é no tempo dEle. Amém? Pensa na tua vida agora. Dias difíceis.

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0: Gostaria muito de ouvir a música deles, dedicado a vocês, dedico a vocês e a Paga dos Anjos. É geral.
1: Certo. Obrigado pela participação.
0: Estou ouvindo vocês.
1: Muito bem. Pois é, nosso agradecimento também, nosso bom dia para quem está nos acompanhando pelo Rádios Net, pelo aplicativo da FM 105, pelo site fm105mossoró.com.br e também pela Alexa. Nosso muito obrigado, de perto e da distância você está unido conosco. Vamos agora à participação do Padre Alisson Felipe aqui no programa 105 Paz e Bem. Seja bem-vindo, Padre Alisson, reitor do Santuário Santa Clara e do Seminário Santa Terezinha.
2: Bom dia, Divaldo. Bom dia aos ouvintes do programa Paz e Bem. E neste domingo, em que nós celebramos a vocação à vida consagrada, gostaria de parabenizar os religiosos e religiosas da nossa diocese, de maneira muito particular, as irmãs Clarissas, elas que ofertam a vida no silêncio, no escondimento, para que a graça de Deus se manifeste por meio da oração na vida de cada pessoa. Por isso, nossos parabéns e orações. E aproveito também para convidar os jovens para um encontro que vai acontecer a nível de vicariato no próximo sábado, a partir das 16 horas, no Santuário de Santa Clara, para pensar acerca da vida, acerca das motivações que movem o nosso coração no mundo carente de direcionamento. Nós somos chamados a se perguntar: o que é que Deus quer de nós? Para que é que nós viemos a esse mundo? Como encontrar e onde encontrar a felicidade? Então, essas perguntas precisam ser dadas as respostas. E é nesse intuito de ajudar a pensar sobre isso que no próximo sábado nós teremos, a partir das 16h, um encontro para os jovens no Santuário de Santa Clara, com a presença de jovens de várias paróquias de Mossoró e região, né, para juntos pensarmos sobre o valor da vida. Por isso, aproveito para convidar você que é jovem, que escuta, que tem essa inquietação acerca da própria vida, a se fazer presente, né? Será um momento muito rico de reflexão, de animação, de oração, né? Como também de pensar a própria vida nesse tempo, como eu dizia, tão carente de sentido, tão carente de verdade, tão carente de um horizonte que nos faça saber aonde nós queremos chegar, pensar sobre a nossa vida. Então, espero você a partir das 16 horas lá, aqui no Santuário de Santa Clara, para esse momento. Vai ser muito bom, se Deus quiser.
1: Okay, obrigado, Padre Alisson, pelas informações. Convido para o Despertar no próximo sábado, a partir das 16h, aqui no Santuário de Santa Clara. Vamos ao sorteio, Enio. Vamos sortear um par de senhas da Feijoada do Bom Jesus, que acontece hoje a partir das 11 horas lá na capela da comunidade. Vamos então a uma ganhadora. Final do telefone 4112, final do telefone. A contemplada é Maria Nilda Costa, na Alameda dos Cajueiros. Atenção, Maria Nilda Costa, Alameda dos Cajueiros, final do telefone 4112. Você foi contemplada. Pode procurar lá no local Aline ou alguém da comissão da festa, tá bom? Comissão da festa do Bom Jesus, tá bom? Então pode procurar a partir de 11 da manhã, tá bom? Para você receber então as duas feijoadas que foram sorteadas hoje aqui em nossa programação. 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Você continua na boa de Mossoró, porque daqui a pouquinho tem Danta Júnior, iniciando o show de bola, e depois tem o dono da audiência, Luciano Barreto, aqui comandando a programação na boa de Mossoró. E um abraço também para o nosso ouvinte Valnei Dantas, está a caminho de Fortaleza, nos dando uma carona amiga, ouvindo sempre a boa de Mossoró. Obrigado, Valnei, boa viagem, Deus abençoe sua jornada. Vamos então aqui lembrar que no último dia 14, né, em Mossoró, vivemos um grande momento de gratidão ao Senhor da Vida. Toda a diocese se mobilizou para parabenizar Dom Francisco de Sales pelos 10 anos de ordenação episcopal que foram celebrados neste último dia 14 de agosto aqui em Mossoró. Uma missa de ação de graça às 17h30 na Catedral de Santa Luzia. Com gratidão a Deus por sua vida e vocação, a Diocese de Santa Luzia de Mossoró rendeu graças por esta década de ministério episcopal, marcada pelo serviço à Igreja, pelo anúncio do Evangelho e pelo cuidado pastoral com o povo de Deus. Que o Senhor continue fortalecendo sua missão, concedendo-lhe sabedoria, coragem e fidelidade para seguir conduzindo o rebanho que lhe foi confiado. E Santa Luzia e Nossa Senhora do Carmo intercedam por sua vida e ministério. A missa aconteceu, né, neste dia 14 às 17h30 na Catedral de Santa Luzia, com a grande participação de devotos e devotas, povo de Deus, a Diocese de Santa Luzia de Mossoró e convidados especiais, bispos e arcebispos que vieram participar, prestigiar esse momento em homenagem aos 10 anos de ordenação.

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0: top de 5 segundos, mais um programa campeão de audiência. Vem aí, show de bola, show de bola. Comando Dantas Júnior, Dantas Júnior, Dantas Júnior.
1: No início do programa, fazer o registro aqui dos 111 anos do Alecrim Futebol Clube, que foi fundado no dia 15 de agosto de 1915. E um dos seus fundadores foi um ex-presidente da República, para quem não sabe, Café Filho. Ele também foi goleiro do Periquito do Verdão Maravilha da capital. O Alecrim, que tem 7 títulos, uns metropolitanos, 1924 e 25, 63-64 e 68 invicto, além do bicampeonato estadual de 85-86. Então, parabéns aí ao Verdão Maravilha, lá da capital do estado, os seus 111 anos. Hoje na capital, grande movimentação é a expectativa para ABC e Nacional de Manaus. É um duelo que será disputado na Arena Marinho Chagas. Interessante, o nome do estádio é Marinho Chagas, mas esquece o Marinho Chagas, o povo só fala em Arena das Dunas, né? Impressionante, mas a gente aqui sempre faz esse reparo. O estádio é Marinho Chagas. É um natalense, mas também esquecido pela grande mídia, né? Mas a gente aqui faz valer o nome Marinho Chagas. Se quiser chamar Arena das Dunas, fique à vontade. Esse jogo ABC Nacional vale uma vaga nas semifinais, mas também vai definir diretamente um dos acessos à Série C do ano que vem. E por tabela, o futebol moçaroense está agregado a esse jogo de hoje. Em especial, o torcedor do Potiguar. Pois, se o ABC hoje se classificar, o Potiguar de Mossoró também vai herdar essa vaga para da Série D de 2027. Então, um jogo que atrai o grande público do Rio Grande do Norte. E, claro, Mossoró também. O ABC tem a vantagem de jogar pelo empate. Para mim, toda vantagem é importante. Vejo que o ABC venceu lá por 2-1. Não, a vantagem é muito pouco, mas toda vantagem é importante. Se empatar, está classificado, em razão desse resultado. Agora, confronto em Natal. Foram três. 3-3 em 72, na Série A, quando existiu o Castelão, que botaram abaixo. Também teve um 4-2 para o Nacional, em 85, no Castelão, e o ABC venceu 1-0 em 2001, na Série B, no Machadão, que primeiro chamava Castelão, depois Machadão. Castelão porque se chamava Marechal Humberto de Alencar Castelo Branco. E Machadão porque chamava João Cláudio Vasconcelos Machado, que foi presidente da federação por mais de 20 anos, já falecido. Apita esse jogo de hoje, veja a importância do jogo. Será um árbitro FIFA. Ele apitou agora a Copa do Mundo, que foi disputada nos Estados Unidos, no Canadá e no México. Wilton Pereira Sampaio. Então, um jogo de tamanha importância, um árbitro FIFA. Aí ninguém pode nem discutir. A grande expectativa é para quebra de recorde de público. É, porque os grandes públicos, na Arena das Dunas, né, Marinho Chagas? Porque já tivemos um ABC e América no saudoso Castelão, onde o América venceu por 2-1, 50 mil torcedores. É porque naquela época, tem uma coisa chamada inclusão social. Naquela época, o Castelão, que era muito bonito, tinha a geral, que era do torcedor pobre. Hoje não tem mais isso. Hoje tiraram esse espaço, que era do torcedor legítimo, e colocaram agora cadeiras especiais. Inclusive lá tem um restaurante. Nem pobre passa nem perto. Porque ela é muito caro. Tudo é muito caro. Então deu 50 mil. Teve um ABC América também com 49 mil. E um América e ABC também no Castelão com 48. Agora, na Arena das Dunas, Copa do Mundo, Estados Unidos 2 Gana 1, deu 39.760. já com arquibancadas móveis, que não tem hoje. América e Flamengo deu 30 mil. Agora, o Flamengo, né? Flamengo é Flamengo. Onde vai, leva o povo. Teve também, agora esse aqui sim, América 2, Pouso Alegre, pela Série D, 30.509. Aí sim, o América mostrou sua força. Teve também um América e Santa Cruz, lá do Recife, que ontem perdeu para o Maranhão, rapaz, quase 18 mil torcedores. E Santa Cruz, deu 29.807. ABC e Luverdense, esse ano, deu 21 mil, foi o maior público. Então, a expectativa hoje, já foram vendidos 32 mil. Não sei se ainda terá espaço para isso. Então, será uma quebra de recorde de público. Vamos esperar e vamos torcer que o futebol do Rio Grande do Norte, com o ABC na Série C, puxa o Potiguar e quem ganha com isso é o futebol do Rio Grande do Norte. Boa sorte para o futebol do estado do Rio Grande do Norte. Bom dia.

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0: No primeiro jogo, sem Zubeldía, o Fluminense venceu o Palmeiras de virada 3-2. E no Morumbi, o São Paulo empata com o Curitiba em 1-1 e amarga o nono jogo sem vencer. Na Arena da Baixada, Atlético Paranaense e Bragantino ficaram no 1-1. Há 48 anos, pelo Campeonato Estadual, Baraúnas derrotava o Corinthians lá de Caicó. 1-0, gol do zagueiro Nivaldo Dantas, o capita.
1: Ai, papai.
0: Ora, papai. Eita, lá vem Ceará. Eita, Ceará perdeu para o Cuiabá, no Castelão, diante de 23 mil torcedores. 3-1. Confusão tá grande lá no Vovô. E mantém... Ora, papai. E mantém o 16º. Tá perto do Z4, Ceará. E o Fortaleza, hein? Foi a Serra Gaúcha, empatou em 0-0.
2: Vai não!
0: E mantém o G6 da Série B.
1: Bota pra atorar!
0: Tá atorando, hein? Nesta data, em 1945, a Segunda Guerra Mundial, o Conselho Nacional de Desporto cria o Prêmio Belfort Duarte, que homenageia com a medalha de prata o jogador profissional e com uma de ouro o amador, que passasse 10 anos sem sofrer uma expulsão, tendo jogado pelo menos 200 partidas nacionais ou internacional. Por que que eu tô lendo isso aqui? Sabe por quê? Porque tem um moçoroense, aliás, o único do Nordeste. Olha a riqueza de Mossoró. O único do Nordeste, o goleiro Romildo Nunes. Ele é o único que tem essa medalha de prata. Só ele aqui de Mossoró, do Nordeste. Olha aí. Prêmio Disciplina para um moçoroense. O único do Nordeste, Romildo Nunes. Em São Januário hoje tem Vasco e Santos. E na Arena MRV tem Atlético Mineiro e Grêmio.
1: Me dê, papai.
0: Ora, papai. E prepare para tomar chá de chuchu. 18 horas no Barradão, na primeira capital do país, Salvador. Tem Vitória e Botafogo.
1: Bota pra atorar.
0: Atorando. Olha, e o Botafogo não perde para o Leão desde 2017. Foram 2 vitórias e 4 empates. E no Maião tem Mirassol e Flamengo.
1: Me dê, babai.
0: Lateral Léo Derick, 21 anos, do Atlético Paranaense, é condenado a 13 anos de prisão por estupro da ex-companheira. Arena em Itaquera, 19h30, tem Corinthians e Cruzeiro. E no Gigante da Beira Rio, 8 da noite, tem Inter e Clube do Remo.
1: Bota pra atorar!
0: E olha essa notícia aqui, hein? Jogador tem morte confirmada após acordar no necrotério. Pensou? Eita, quem será? Aqui em Mossoró, a imprensa anunciou a morte de um jogador. Ele tá com 88 anos. Eu vou trazer esse cara pra cá. A imprensa de Mossoró anunciou a morte dele. E ele vai estar aqui no Show de Bola. Aguarde. Há 10 anos morria aos 100 anos o brasileiro Jean-Marie Faustino Godefroy Avelange. É, João Avelange, ele foi advogado, empresário, atleta olímpico. Ele foi presidente da FIFA por 24 anos, de 74 a 98. Ele organizou 6 Copas do Mundo. Uberlândia vence o CSA 2-0 no Rei Pelé com 12 mil torcedores e retorna à terceira divisão depois de 23 anos. O Raid existe no Brasil há 100 anos. A FM 105 tem 38 e o Show de Bola, Pé na Estrada, 29.
1: Bota pra adorar!

Quando você está certo, ninguém se lembra. Quando você está errado, ninguém esquece. Hoje, domingo 16 de agosto de 2026, já se passaram 228 dias. Faltam 137 para acabar o ano. Eita, que tá ligeiro demais. Hoje é o dia do filósofo, a data escolhida em referência ao nascimento do grande pensador grego Aristóteles. Hoje é o dia nacional do selo, em homenagem à emissão do primeiro selo postal no Brasil, Olho de Boi, isso em 1843. E hoje é o dia de São Roque, o santo protetor contra a peste e doenças. Daqui a pouco vamos conversar com o maestro João Célio Gordeiro, já está aqui no estúdio, e o trompetista e regente Marcos Batista, da banda sinfônica Artu Paraguai, aqui de Mossoró, que completou no dia 2, 90 anos, é o grupo artístico e cultural em atividade no Rio Grande do Norte, o mais antigo, daqui a pouquinho. 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O rádio é a escola dos que não tem escola, é o jornal de quem não sabe ler, é o mestre de quem não pode ir à escola. O rádio é o divertimento gratuito de todos, é o animador de novas esperanças, o consolador dos enfermos e o guia dos sãos, desde que realize com hospital altruísta e elevado. 73 anos de um dos maiores cantores e compositores românticos do Brasil, o carioca José Augusto.

José Augusto estudou piano, harmonia e solfejo. O que é isso? Exercício. Com 8 anos de idade. Ganhou um violão aos 12 e começou a compor. Teve a sua primeira música gravada por Calbi Peixoto. Isso em 1972. Lançou seu primeiro disco em 73. De que vale tudo na vida, lembra? Vendendo quase 1 milhão de cópias. Consolidou trilha sonora de novelas da Rede Globo com Quem Nega a Luz na Sombra Vai Morrer, em Anjo Mal. Outro grande sucesso, Luzes da Ribalta. Expandiu a carreira para a América Latina e Europa, vendendo milhões de discos. José Augusto é torcedor.

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0: A música é o verdadeiro elo entre a vida espiritual e a vida dos sentidos. A Banda Sinfônica Municipal Arthur Paraguai, que completou 90 anos de história, ela foi fundada no dia 2 de agosto de 1936, apenas com o nome Banda de Música Municipal. Em 71 passou a se chamar Arthur Paraguai, em homenagem ao maestro, que falecera no dia 31 de maio daquele ano. Arthur Paraguai nasceu no dia 30 de agosto de 1893. Era filho de Joaquim Justino Gomes, conhecido como Joaquim Paraguai, e Maria Justina Gomes, Maria Paraguai. Nomes dados em função da participação dos avós na Guerra do Paraguai. A Banda do Paraguai é um patrimônio vivo de Mossoró, que muito nos orgulha. Cada nota tocada pela banda ecoa talento, história e cultura. É motivo de muita alegria poder contar com a banda com os 90 anos. E aqui estão dois maestros. O maestro João, né? E Marcos Batista, filho do saudoso maestro Batista, a quem aqui a minha alegria de ter vocês aqui. João, bom dia.
1: Bom dia, Dantas. Bom dia, meu colega Marcos Batista, desse grande técnico, Ticiano, né? Grande companheiro, e a todos os ouvintes da 105, né? Dentro do programa aqui, show de bola.
0: Show de bola. Né? Marcos, sua sogra já está na sintonia, viu, Marquinhos?
2: Bom dia, Dantas. Helene, você que nos ouve, e para minha sogra que está nos ouvindo. Satisfação reencontrá-los aqui nesse programa e vamos falar bem sobre Banda de Música Arthur Paraguai, seus 90 anos, abrilhantando eventos diversos.
0: É verdade, um histórico, né? Porque isso aqui também é uma raiz, 90 anos levando a comunicação para a família e ainda em atividade no Rio Grande do Norte. Quer dizer, Mossoró se consolidando. Como dei aquela notícia, né, João, se eu vi aqui, de Romildo Nunes, medalha, disciplina. E a banda também nessa história, que é muito rica e é preciso que os moçorenses possam conhecer. João, para o grande público, você não é moçoroense, você é um cearense de Rússia, né?
1: Exato, um cearense de Mossoró.
0: Ganhou a cidadania moçoroense. Como é que foi a sua chegada para a banda, hein, João? Quem foi que lhe convidou?
1: Na verdade, eu cheguei aqui em fevereiro de 1988. Assim que cheguei, já vinha com a carta de recomendação do prefeito de Russas, no Ceará, né? E quando cheguei, tive o prazer já de apertar a mão do ilustre Dizuí Rosado, né? Fui conversar com ele no gabinete e de lá ele me encaminhou até então o senhor Nelson Chaves. Até no momento era secretário da educação aqui do
0: município. Meu companheiro de universidade.
1: Olha aí.
0: Nelson Chaves.
1: Então fui, a partir de Nelson Chaves, ele me encaminhou à banda de música para que eu conversasse com o saudoso Dermival Aires Pinheiro, maestro da banda de música de Mossoró, né, Arthur Paraguai. E conversando com o Dermival, conseguimos com o tempo a gente me colocar na banda de música. Alguns meses depois, tive o prazer de ser convidado pela senhora Terezinha Toscano, era assistente social na Maísa, para, ainda em 88, né, para assumir a banda de música da Maísa. Aí fiz um certo tempo, papel de maestro, na banda de música da Maísa, ainda bem novo, né, ainda na casa de 19, 18 anos, e comecei esse trabalho. Então, em 92, Dermival Aires Pinheiro, junto com o Padre Sátiro, o saudoso Padre Sátiro, né, uhum, saudosas figuras, me convidaram então para fazer parte da banda de música Cabo Pereira, aqui da Fundação Socioeducativa do Rio Grande do Norte, a nossa amada FUNCERN. E tive o prazer de iniciar, e foi a partir daí que eu comento muito, tanto a partir do Padre Sátiro como a partir da própria banda de música Cabo Pereira, que eu tive verdadeiro aprendizado de 92 até 99, o verdadeiro aprendizado de regência à frente das bandas de música. Que lembrando que em 99 eu já era músico desde 88 da 88 da Arthur Paraguai. Então, em 99, fiz o concurso para maestro. Em 2001, eu assumi a mesma como regente e aqui estou até hoje.
0: É, e você, Marquinhos? Como é que você entrou nessa banda? Seu pai deixou um legado, uma história que quem participou na década de 70, 80, como eu, como Pedro, você que está nos ouvindo, ouvia falar muito da banda The Pop Song, Elo Musical. Ali fui muitas festas no Clube Acel, antigamente Ipiranga. E lá eu ouvia muito The Pop Song, seu pai naquele sax, que era um espetáculo à parte. E a gente tem essa saudade. E você, como é que entrou na banda Arthur Paraguai?
2: A minha história com a música é desde quando eu me entendi de gente.
0: É. Você tem um DNA, né?
2: É, sim, um DNA e também dentro da minha casa, né? Meu pai sempre ouvindo rádio e tocando seus discos, suas fitas, e a gente escutando o que tinha de melhor, posso dizer assim, porque ele era eclético e escutava do clássico ao popular, todo tipo de música. E ele tocava, amigos visitavam e conversavam sobre música. E quando eu tinha meus 18 anos, já meu irmão Carlos Batista, que hoje é músico, professor da UERN, professor da Escola de Arte, já integrava a banda de música Arthur Paraguai, sob os ensinamentos de meu pai. Ele aprendeu também e passou a ser saxofonista. E eu me empolguei também, vi, achei interessante aquilo ali e desejei entrar. E meu pai me ensinou música, me deu um instrumento, articulou para que eu entrasse também dentro da banda de música. E eu lá entrei em setembro de 85. Então, há 41 anos tá bom.
0: É, nesse espaço aí tem um conservatório da Alves Stella.
3: E só atrapalhando você, Dantas. Bom dia, Dantas.
0: Bom dia.
3: Fui aluno do Dormival da
0: Dermival.
3: Banda Dermival, né?
0: É.
3: Da banda do César, Júlio César do SAMU.
0: Júlio César do SAMU.
3: É.
0: E eu tava falando aqui da...
3: E só atrapalhando você, Dantas, hoje, o ouvinte, tu vai botar o ouvinte no ar, mas o ouvinte pode passar, a gente tem 4 pistas de R$50, né? Uma oferta de meu amigo Dr. Marcos Araújo e Dr. Edilson Gonzaga. 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
0: Tá certo. Eu falava do conservatório, João, Marcos, Dalvi Stella. Quer mandar abraço ao professor Josafá Inácio. Ali, Dalvi Stella também tem uma história, né? Ali muitos, né? Aliás, uma homenagem muito justa, né? João Marquinhos leva o nome do professor Josafá Inácio, né? O regente do Dené, né? Assim, Marquinhos, do Conservatório Dalvi Stella, da nossa querida Universidade Estadual do Rio Grande do Norte. É assim, Marquinhos?
2: Sim, é o coral que
0: o coral,
2: ele regeu,
0: né?
2: Leva o nome do professor Josafá Inácio da Costa. E o conservatório leva o nome da maestrina Dalva Estela Nogueira Freire, mais do que merecido. Pelo que eu tenho levantado, é o nome mais importante de uma mulher que trabalhou na música em Mossoró. Um dos seus destaques é ela ter publicado um livro sobre a história da arte musical de Mossoró, em 56, e em 57 ela ter formado o primeiro grupo só de mulheres.
0: Mulheres.
2: É, Orquestra Feminina Dalva Estela. É. Era um grupo que tocava bailes em
0: Aliás, tá no seu livro, né?
2: Isso.
0: No seu livro que Marquinhos me presenteou, muita história da música, que é uma riqueza. Eu falei aqui, João Marquinhos, Mossoró diz que a cidade é assim conhecida, a cidade do já teve. Aqui já teve 16 cinemas. Você sabia, João?
1: Não, eu conheci muito cinema.
0: Pois é, 16 cinemas. Como teve os grupos musicais, que são muito. Está na história do livro que Marquinhos conta. E para meu conhecimento, Marquinhos presenteou. E eu tenho esse livro. A gente vai debruçando aqui e passando para os nossos ouvintes. Ainda da banda, na gestão do prefeito Padimota, né, sim, João?
1: Sim.
0: Padimota, passou a se chamar Arthur Paraguai. Isso em 71, né?
1: Certo, 71, passou logo após a morte, isso, né? O falecimento do mestre que iniciou todos os trabalhos a partir de 36, junto ao grupo, né? Uhum. Quando foi assumido, né? Quando foi adotado carinhosamente pelo município. Então, a partir de 71, a banda de música passou a receber o nome de Arthur Paraguai.
0: Aqui tem os integrantes, João e Marquinhos. Arthur Paraguai, trombone, né? Trombone, regente. Sargento, Eulesipo Altino Maia, Zé Vieira, clarinetes, as clarinetes. Gaspar, trombone. Arthur Paraguai, pistão. Você dançou muito pistão, foi, Pedro? Do salão. Francisco Nogueira Maia, José Mário Gomes e Hermógenes Lucas, saxofone. Ah, eu acho uma coisa espetacular o sax. É muito bonito o sax.
3: E Dantas?
0: Seu pai tocava o sax, né? Diga aí.
3: Bom dia, meu nome é Léo, sou contemporâneo de Marquinhos no Colégio Estadual. Ele era também um excelente jogador de basquete. Também nessa época, na nossa turma, tinha também o Vanderlei, certo?
0: Marquinhos, aí lá do Colégio Estadual, ali pertinho do Colégio Diocesano, Santa Luzia, ali naquela quadra, Marquinhos, eu joguei muito. Antigamente tinha uma rivalidade muito grande, Diocesano, Estadual, Dom Bosco, aquela quadra lá, jogo disputadíssimo, era muito bom naquela época, né? De estudantes, né? Rivalidades, criava até naqueles 7 de setembro, 30 de setembro, a banda Arthur Paraguai abria o desfile e tinha as disputas, né? Era muito interessante. Eu vivenciei isso aí. Rapaz, não sei se tem mais hoje, mas aí, Marquinhos, eu tava se lembrando de você lá no Estadual.
2: Sim, um abraço, Léo.
0: Agora você é jogador de basquete, Marquinhos, agora tem uma coisa. Ô, João, com essa barriga aqui não dá certo, não, né?
1: Eu leio que tem uma função muito importante, que é a bola, né?
0: É a bola. Aí, Marquinhos. Marquinhos tem uma certa altura, agora.
1: Tá mais magro.
2: Pode dizer, eu era um atleta e jogava basquete, bondade dele de dizer que eu era um grande jogador de basquete. Mas eu tava lá e ele frisou bem, lembrou de Vanderlei, que
1: saudoso,
2: Vanderlei Cabral tocou, a gente tocou na banda do Estadual, banda de música Estadual, e também na banda de música Arthur Paraguai. Vanderlei nos deixou há pouco tempo.
0: Lá no Diocesano, que tinha Padre Sato e Padre Alci, lembra, João?
1: Sim, sim.
0: Eu era tarol lá. Rapaz, o tarol tem uma função muito importante, porque ele é quem dá a cadência da banda, né?
1: Sim.
0: E eu ficava ali, depois eu fui para o Dom Bosco também tocar tarol com um saudoso professor. Deixa eu me lembrar aqui. Tá ficando velho, esqueci das coisas. Filgueira. Aí, falando da banda, Manuel Maia, trompa. Caboclo Fernando e Pedro Paraguai, baixo. Luiz Bahia, bombo. Pedro Gregório, pratos. José Targino, surdo. E Valmiares, tarol. Eita, rapaz.
3: Mais um ouvinte aqui, Dan. Bom dia, Enio e Danta. Aqui é Fernando Paiva, do Santo Antônio. Olha, parabéns pela entrevista, dando oportunidade ao pessoal que faz, né, a banda de música.
0: E tem história, né? 90 anos... 90 dias não, 90 anos em atividade.
3: Me lembro se fosse hoje, meu amigo, chegou aqui, exato, bem novinho, entendeu? Passado tinha uma paixão muito grande por banda de música.
1: Banda de música,
3: que ele gostava
1: banda
3: muito.
1: Banda de música.
3: E parabéns, Dantas, eu queria dar um parabéns, dia 11 de outubro, né?
0: 11 de outubro.
3: 11 de outubro vai ter o...
0: Vai ter as crianças...
3: A banda de música Passado Cavalcante e Dantas,
0: meu amigo. Vamos homenagear as crianças.
3: Zé Maria, parabéns a Zé Maria, a doutor Marcos Araújo e toda a equipe porque Zé Maria comprou todos os instrumentos da banda, entendeu? Inclusive pagando os maestros para vir aqui com as crianças da escola Passado Cavalcante e Dantas. Parabéns, Zé Maria, você merece nota 10.
0: Interessante, no dia, João Marquinhos, foi 30 de setembro, lá na... ali não, onde os eventos na Eliseu Ventania, não sei se foi o maestro que falou, aí tocou o Hino de Mossoró. Pouca gente sabe do Hino de Mossoró.
1: Exato.
0: Um dia eu botei aqui pra tocar e premiar pra ganhar R$300. Ninguém acertou, não, João. É uma coisa impressa, o hino da cidade de Mossoró. Aí eu tava nesse dia lá, o maestro tava falando, vamos tocar. Aí eu tava com algumas pessoas perto. Aí a banda tocou, e cadê alguém cantar? Que foi a tristeza. Porque você, digamos, Quando eu estudava no Diocesano, toda quinta-feira, farda de gala. Lembra-se, João? Farda de gala, tocar o hino nacional.
1: Hasteamento das bandeiras.
0: É, hasteamento das bandeiras. Né, mas o hino de Mossoró, né? Que pouca gente sabe. Não sei se existe. Eu acho que tem a lei municipal para que as escolas municipais possam executar o hino de Mossoró. Nem de Mossoró, nem do estado do Rio Grande do Norte. Pouca gente sabe.
1: É interessante essa coisa dos hinos, né? Uhum. Porque Mossoró mesmo, eu acredito, foi a partir da década ainda, no início de 2000. Uhum. 2000, né? Eu estou lá desde 88. No início de 2000 foi que a gente teve a iniciativa, a banda de música, de colher o hino de Mossoró. Até o momento conhecia-se apenas um áudio gravado pela nossa Tony Silva.
0: Tony Silva, grande atriz, aliás, né? Uma grande artista.
1: É, grande artista.
0: E é ouvinte nosso aqui, viu, João?
1: Exato. Então, a gente tinha esse áudio e o companheiro Marcos Batista se disponibilizou a pegar o hino, uhum, colocar na partitura e elaborar um arranjo, distribuir tudo organizado. E a partir daí, sim, Arthur Paraguai começou a trabalhar com a forma isso, mais ferrenha, o hino do município. Mas o amigo falou a verdade. E isso tudo parte.
0: É, o hino de Mossoró. Olha os arranjos aí.

0: Pois é, esse hino de Mossoró, o autor é o professor José Fernando Vidal e foi oficializado, João Marquinhos, no dia 9 de novembro de 95, através do decreto 1395. É uma letra pioneira da cidade, coragem do seu povo, por moçoroense. Então, é um hino muito bonito que o moçoroense deveria conhecer.
1: É, e lembrando só assim, por exemplo, a gente não tem a gravação, mas a gente vai se comprometer a enviar a gravação, porque a Tony, ela gravou de uma forma feliz, regionalizando, digamos assim, o hino e transformando uma célula meio que de baião, né? Já com a gente não, ele tem uma cadência quaternária, porém mais marcial, né? Deixou ele mais incorporado como o nosso hino.
0: Eu vou fazer diferente, do dia 11 de outubro, que vem a banda daqui da Funcerne, né? Com
2: que é a escola, que é a banda da Passato Cavalcante,
0: Passato Cavalcante Dança. Ô João, você vai estar aqui, se for possível, a trazer o hino já com a banda Arthur Paraguai pra gente executar aqui com as crianças, né?
1: Pronto.
0: Né?
1: Exato.
0: Ficaria legal, né?
1: A gente pode sim amadurecer.
0: Pronto. Amadurecer a ideia. Você vai estar aqui e, digamos, com esses arranjos da banda Arthur Paraguai, com o hino de Mossoró e com as crianças aqui, digamos, para que a gente compartilhar, dividir com nossos ouvintes, né?
1: Melhor ainda, falando em ouvintes, vamos fazer uma nova proposta aos ouvintes também. Aquele que ligar cantando pelo menos duas estrofes, a gente, quem sabe, os recompensa.
0: Olha aí, tá? Ele já colocou aí o hino de Mossoró. Basta duas estrofes.
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0: Tá certo, olha, os alunos... Acho bom assim, os alunos, quando vai conhecendo o professor, né? Porque professor é eterno. Aí o aluno de Marquinhos aqui, olha, é Júlio César. Ela é de Rodolfo Fernandes, olha. Lá de Rodolfo Fernandes, João. Ele foi aluno de saxofonista, aluno de Marquinhos. Está escutando o programa lá. Olha, Rodolfo Fernandes. Rapaz, quando um aluno...
3: Não esqueceu, olha aí. Enio, que Alonso Costinha, neto de Moisés, Eleri, Helder, Antônio Pinheiro, doutor, médico, e mais muita gente... Fizemos parte desta banda do Colégio Estadual nos anos 60, final dos anos 60 para 70. Também fiz parte dessa turma aí. Meu instrumento foi tarol e caixa. Além de um dia ter tentado a tuba, mas é mais complicado. Mas eu dei conta. É muito prazer em ter feito parte dessa turma, viu? Não esquece.
0: Certo. Tá feito o registro. Tarol e caixa, né?
2: É neto de Moisés.
0: Neto de Moisés. Já esteve aqui.
2: Gente boa.
0: Ele é escritor. Olha aí, Marquinho João, olha, também fez parte lá do Colégio Estadual. Também tocou caixa e tocou baixo. Se tiver, se for possível aí, tem música da banda do Paraguai. Puder colocar aí pra gente saber. E que aí o maestro João e Marquinho vai identificar com essa música aí que está sendo executada aí pela banda Arthur Paraguai, 90 anos em atividade. Aliás, no Rio Grande do Norte. Tem a possibilidade de colocar aí a música, aí João vai identificar a música, João e Marcos, música aí da banda Arthur
2: Olha
0: Paraguai.
2: Olha aí, Dantas, Dona Benedita diz: bom dia, meninos, esse programa show de bola. Mas é nos presente com vários temas, com vocês, conhecer mais sobre Mossoró. Benedito Andrade, do Abolição 4, dando parabéns, porque são rádio, hoje não faz isso, entendeu? E o show de bola, aí o povo fica dizendo, o show de bola é só futebol? Não, você pode falar que mulher...
0: É cultura, futebol.
2: Exato. A rádio é uma rádio educativa, tem que ter esse lado educativo também. E isso aí é tudo criado por Dantas. Eu só faço as promoções. Dantas que cria as ideias, entendeu?
0: Por falar nisso, hein, olha, uma coisa que, João, eu chamei a atenção aqui de uma manchete. Jogador tem morte confirmada após acordar no necrotério. Tem um jogador de Mossoró que ele vai estar aqui. A imprensa, João, noticiou a morte dele. E ele está nos ouvindo e já está mais ou menos agendado para ele vir aqui almoçar. Aqui é o programa. Sentar aqui onde você está, João. Já pensou? Você sabia dessa história, João?
1: Sabia, não. Agora é bastante curioso, né?
0: É curioso, né?
1: E dormir vivo e acordar morto.
0: Pois não é, rapaz? Pois é. E esse que a imprensa noticiou a morte dele? Vai estar aqui no programa. Você já pensou um negócio desse?
2: Bom dia, Dantas. Bom dia, Enio. Parabéns pelo programa. Estudei com o Marquinhos no Colégio Estadual Aldeirto Pereira do Gonzaga.
0: Professor Aldeirto Pereira, lá do 30 de setembro. É um ouvinte também nosso aqui. Aí, Marquinhos, seus alunos aí, ó. Olha aí, os alunos aí incentivando e reconhecendo. Olha aí. Você pode identificar aí, viu, João? A música. Aí.
1: Coletânea de músicas de Luiz Gonzaga, né? É intitulado de Seleção de Choro.
0: Olha aí.

0: Pois é. Olha, e
1: ela só pensa em namorar.
0: É, só pensa em namorar. É. Isso é muito bom, né, João? Só pensa
1: namorar em namorar. Namorar é bom, né? Faz 4 anos que eu namoro, viu, Dan?
0: 4 anos, só beijando as paredes. É, tristeza, viu? João, sim, e lembrar o nosso ouvinte. João colocou aqui. Se você cantar 2 estrofes aqui, do Hino de Mossoró, já é muito legal. Então ficamos aguardando aí, se você sabe. O hino já foi tocado, executado. Então, como o João colocou aqui, 2 estrofes. Será suficiente para você ter essa aprendizagem, né, João?
2: Exato. Como eu falo, certo? Hoje, às vezes, critica-se muito uma juventude, às vezes tenta-se criticar muito a infância, sabendo que tudo vem a partir de nossas mãos, isso, de nossas ações, né? Eu acredito que o próprio município, vamos partir primeiro para a esfera municipal, né? A partir da educação, acredito eu, já era para estar trabalhando essa coisa do nosso hino, né? Para a gente ter pelo menos conhecimento, uma juventude crescer, na hora que escutar, só me lembro, isso aí é o hino que eu cantava na escola. É tão prazeroso, uma coisa tão simples. A gente lembra de quê? Uma coisa que a gente entrava fardado, ficava em fila cantando o hino nacional. Mas para a gente hoje é tão emocionante, né, contar essas histórias. E por que esconder, por que esquivar esse prazer das nossas crianças e dos nossos jovens, né? Então acredito eu que deixo aí essa dica para o pessoal da educação, principalmente do município, começar a trabalhar a questão do nosso hino, né? E isso tem um déficit também, se a gente for analisar, quem conhece o hino do estado?
0: Tá aqui, o hino do estado do Rio Grande do Norte, José Augusto Meira Dantas. Será que é meu parente aqui?
2: Talvez.
0: José Augusto Meira Dantas. Ele foi a música foi criada por José Domingos Brandão. Coincidência ou não, ambos Josés eram naturais da cidade de Ceará-Mirim. O hino do estado do Rio Grande do Norte foi oficializado no dia 3 de dezembro de 1957, na gestão do governador Dinarte Maris. Quer dizer, tem o hino de Mossoró e do estado do Rio Grande do Norte. A gente tem que valorizar o que é nosso, João. Se a gente não valorizar a nossa cidade, quem vai valorizar? Certo. E o estado também. Não tem problema. E qual é o estado que não tem problema, amigo? Olha aí, ó. Olha aí.

0: Olha aí,
1: o hino do estado. Se vê que a qualidade não é muito boa, era bom, né?
0: Pois é, esse é o hino do estado do Rio Grande do Norte.
2: Rio Grande do Norte. Então, assim, quando eu assumi Arthur Paraguai, a gente tem por regra a questão das recepções às autoridades. Por exemplo, o hino, o presidente da nação, a gente geralmente recebe com a introdução e o final, o encerramento do hino nacional brasileiro. Aqui no Rio Grande do Norte tinha-se a tradição de tocar uma marcha batida, como chama, ou exorde, né, que geralmente é usado para general ou ministro, que é um exorde totalmente diferente, onde no Ceará o governador era recebido com a introdução e o final do hino do estado. E o prefeito era recebido, respectivamente, com o hino do município. Pelo menos a introdução. E essas duas situações, tanto o estado como o município, aqui não usava-se. E eu, pelo menos com a banda de música Arthur Paraguai, tive a oportunidade de receber governadores já com o hino do estado. Modifiquei. Sim.

0: Fala aí, Marquinhos, é isso aí, ó.
1: Essa é uma valsa por nome Sonhos de Milena, composta pelo maestro Dernival, que fez para sua filha Milena. Eu considero das músicas, das composições de Dernival, essa aí para mim é uma obra-prima. Belíssima valsa que será executada no, na nossa apresentação de 90 anos.
0: Vai 90 anos.
1: No teatro, a gente vai falar ainda sobre isso daí. E sem perder a oportunidade, um abraço para o Aldeir Pereira, lembre mais de você, amigo, lá no Colégio Estado no
0: Seus Centro alunos, né?
1: Gerando Rosado. Abraço, Aldeir.
0: São 9h49, vamos dar uma faturada, a gente volta já com os maestros João e Marcos.
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0: A música tem o poder de nos levar a lugares onde as palavras jamais chegariam. Tem gente querendo falar com a gente.
1: Dantas, bom dia, Enio. É, Dantas, esse hino de Mossoró, com o hino nacional, também ele é cantado toda segunda-feira na escola onde eu trabalho.
0: Oh, que bom!
1: Eu acho ele perfeito. Inclusive, as minhas colegas de trabalho, quando começa a sair cantar esse hino, elas dizem: Dulce, corra para ouvir seu hino. Elas já me identificam com ele, porque eu canto ele, quer dizer, do meu jeitinho, né? Quando sou cantora, eu canto ele do meu jeitinho, mas curto muito esse hino, acho ele perfeito.
0: Que maravilha aí, João. A gente é falando aqui, né? Olha aí, ó.
2: Ele tá de parabéns.
0: A ouvinte tá atenta, viu, João?
2: Tá de parabéns, Dulce. E parabéns, eu acredito, Dulce, está também se construindo uma geração que você vai estar fazendo muito feliz. Daqui a 10, 15 anos você vai ter o retorno de crianças que vão estar na sua fase adulta dizendo que outrora tinha o prazer de cantar o hino de Mossoró ou do seu torrão natal na sua sala de aula ou no pátio da sua escola.
3: 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Não deixa ele entrar não, que ele coma a feijoada todinha. E só lembrando, Dantas, daqui a pouquinho a gente tem 4 Pix de R$50. Quem fez essa doação, doutor Marcos Araújo, esse grande amigo, e doutor Edilson Gonzaga, Dantas, tá bom?
0: Tá certo. Olha, Sandro Costa, ex-saxofonista da banda Arthur Paraguai, está no litoral, nos ouvindo, viu, João? Olha aí, Marquinhos, o pessoal aí tá...
4: Bom dia, ligado. Dantas, bom dia, Enio. Bom dia, professor João. Eu fui aluno de Ares, né? Professor Dermival.
0: Olha aí.
4: Fiz parte da banda do SES. Também fiz a Marinha do Brasil, Cisne Branco. Um dos hinos instrumentais mais lindos que existe. A parte que me cabe. Mas também tem um hino que faz parte do Exército Brasileiro. É o Dobrado, né? Dobrado de Melo. Instrumentais. Os Três Metais. Bom dia a todos.
0: Bom dia. O pessoal tá nos conectando, viu? Marquinho, João, aí.
2: Lembrando que, fazer aqui um registro bem rápido, Dermival, ele é um dos maestros mais citados, tendo em vista que ele foi o percussor do ensino de música, né? Até mesmo antes da
0: existência... Por isso está sempre sendo citado,
2: antes,
0: né?
2: Da existência do próprio conservatório, né? Dalva. Uhum. E tantas outras instituições. Dermival vem desde a era estadual, passou pelo SESI muitos anos e 27 anos à frente da Arthur Paraguai. Então, vale a pena ressaltar aqui o nome dessa figura, compositor, como obras que o amigo acabou de escutar, a Valsa Milena, SESI na Praça e tantas outras músicas que ele compôs, e vai ser homenageado ou vai ter os seus homenageados através de suas músicas presente no dia do concerto da banda.
0: E sempre é bom.
5: Dantas Júnior. Aqui é Suzana Maria do Bairro Feio.
0: Lá vem Suzana.
5: Ei, minha menina, canta essa música.
0: Olha aí, João.
2: Olha aí.
5: Da escola.
0: Que maravilha, João.
5: Chega da escola, das escolas municipais, que é daqui de Mossoró, né?
0: Isso.
5: Minha menina canta toda segunda na escola, o Ronald, aqui no Liberdade, que ela estuda. E ela foi aquela moreninha que chegou e cantou aí na
0: eu me lembro.
5: Na rádio, não foi sorteada. Pois é, me bota no sorteio e eu acompanho o Ciro Veículo, viu? Valeu!
0: Olha aí, João.
6: Bom dia, Dantas. Bom dia a todos os ouvintes da 105 FM. É Rosângela aqui do bairro BH. Dantas, também, na minha infância,
0: sim,
6: aqui no anexo, aqui no Alto da Conceição,
0: sim,
6: e lá no Manuel de Assis, que eu estudei nessas duas escolas na minha juventude, na minha adolescência, a gente saía na terça e na quinta pro pátio para cantar o hino nacional.
0: É, João, que maravilha.
6: É uma coisa que hoje a gente não se vê mais, né? Era muito bonito. Eu sinto muita falta hoje em dia com esses jovens. Tem uns que não sabem nem a letra do, nem do hino da bandeira, nem do hino nacional, né? Pois eu fui criada assim, com muito orgulho.
0: Que maravilha.
6: Terça e quinta a gente saía pro parque, aí, tá? Com a mão no peito, aí, e Martinho, cantar o hino nacional. Era tudo de bom. Tchau, Enio. Tchau, todos.
0: Valeu, olha.
7: Bom dia, Tata Júnior. Bom dia, Intenciano. Bom dia a todos os ouvintes da Boa de Mossoró, programa Show de Bola Culinário. Dantas,
0: sim.
7: É, cheguei agora, liguei agora o rádio, eu, sim, acredito que hoje é entrevista, né, do pessoal.
0: É, da banda.
7: Da banda e Arthur... do Paraguai.
0: Isso.
7: Né? Me diga uma coisa, eu conheci demais o Maestro Batista. O Maestro Batista, ele residiu ali perto do Estadual, a Ferreira de Itajubá, era isso? Porque eu me lembro que tinha uma pessoa, tinha um músico ali, eu acho que era Maestro também. Tira essa dúvida, por favor, doutor.
0: Sei. Quem vai ter essa dúvida é Marquinhos, filho dele. Aí, Marquinhos.
8: É, o meu pai, Maestro Batista, ele residiu na Rua Marechal Hermes, em dois endereços. E essa pessoa que você está falando ali era uma pessoa que ficava à frente de fanfarras. É o saudoso Cabo Pereira.
0: Cabo Pereira.
8: É, ele teve à frente de várias fanfarras.
0: Cabo Pereira,
8: é. Inclusive, aqui na, também na Funcerne.
0: Na Funcerne, Cabo Pereira.
8: Inclusive, a banda da Funcerne leva o nome dele.
0: Pois é, leva sim, Cabo Pereira.
8: Cabo Pereira. Então, você está lembrando bem dessa pessoa que estava à frente.
0: E no dia 11 a banda vai estar aqui, a criançada.
3: Se eu não me engano, Marquinhos, seu pai teve um fusquinha, era um fusquinha que ele tinha, era?
8: Não,
3: era o carro.
8: Foi o Dermival. O Maestro Dermival teve um fusquinha branco.
3: É.
8: Depois teve uma Belina.
3: Mas qual vermelha. Era qual, o do seu pai era qual, o carro?
8: Primeiro ele teve uma Belina 1 verde, depois um Caravan prata.
0: Ainda do tempo de Gordinho. Você se lembra de Gordinho? Você se lembra,
9: João? Eu estudei nos anos 80, sim, no Senai.
0: Olha aí.
9: E o rigor lá era tão grande,
0: aí,
9: que a gente também cantava o hino nacional, entrava em fila, e se tivesse com a meia de outra cor, não entrava na
0: era
9: sala
0: assim
9: de
0: mesmo,
9: aula.
0: Era assim mesmo, era assim. Olha aí, João.
2: Exato.
0: Capereira, que esse é muito Pedro, lá no tiro de guerra, né, Pedro?
10: Bom dia, Dantas, Enio. Aqui é Salete Vale, Liberdade 1.
0: Diga, Salete.
10: Gostaria de concorrer aos prêmios do programa. Desejar um domingo feliz e abençoado para todos os ouvintes e para todos vocês que fazem 105. Bom dia.
0: João e Marquinhos. João, aqui em Mossoró tem uma música do Rua do Namoro. Você sabia disso, João?
2: Não, desconheço.
0: Pois é, Rua do Namoro. Rua do Namoro. Que é de um trio Mossoró. Trio Mossoró.
2: Trio Mossoró eu conheço.
0: João, João era Ermelinda e Carlos André. Após aqui em Mossoró tinha a Rua do Namoro. Você não sabia disso, não, João?
2: Não,
0: ainda. Era Lopes Trovão ali. Sei, Lopes Trovão. Chamada Rua da Palha. Pra ser mais conhecido pra Mossoró. Após aqui tinha Rua do Namoro. Pois é, a banda de Mossoró, Trio Mossoró, formada pelos irmãos. Carlos André, Ozé Lopes, Ermelinda e João Mossoró. Sabia, João?
2: Rapaz, não.
0: Hein?
2: Sabia, não. Rua do Namoro.
0: Rua do Namoro. Não. Marquinhos, você se lembra? Namorou na Carrua, mano?
8: Não,
0: não me complique.
2: Dantas, tem uma curiosidade, sim, que você está falando. A gente volta aqui às bandas. As bandas de música. E a gente, até ainda a década de 88.
0: Sei.
2: Mossoró tinha o prazer de contar com mais ou menos 7 bandas de música.
0: 7?
2: Banda de música do Estadual, banda de música do SESI, banda de música da Polícia, banda de música da
0: Funcione,
2: banda de música da Maísa, banda de música da Assembleia de Deus. E hoje, praticamente, nós só temos a banda de música Arthur
0: Paraguai. 90
2: temos anos. Também um trabalho ainda realizado na Assembleia de Deus, mas não é com tanta constância para atender a população como assim atende a Arthur Paraguai. É um trabalho mais interno, a Assembleia de Deus.
0: Por isso que diz que Mossoró é a cidade do JT. Vai, hein? Vamos falando aí, Marquinhos e João aí.
2: Um dobrado espetacular, né? O dobrado também de autoria de Dermival Aires Pinheiro, intitulado de A Banda Souza. Era muito executado pela banda do Estadual, pela banda de música do SESI nos desfiles do 7 de setembro, 30 de setembro. Eu acredito que muita gente que esteve na avenida prestigiando o desfile das bandas de música, nesse momento está lembrando de um desses grupos. banda estadual, banda do SESI ou a própria banda Arthur Paraná. Obra de Dermival Aires Pinheiro.
0: Olha aí. Interessante essa banda aí. Pedro, quando serviu o exército Capereira, aí tinha um gaiato lá, viu? Aí, eu vou tocar pandeiro. Como é que é tocar pandeiro, João? Diga aí, João. Tocar pandeiro numa orquestra. Diga aí, João. Diga aí, Marquinhos. João não tá se aguentando aqui. Diga aí, Marquinhos. Tocar pandeiro numa orquestra. Como é que pode? Ah, amigo de Pedro aí.
2: Uma panderola, né, rapaz?
0: Uma panderola. Aí, Pedro. Essa brincadeira foi que deu. Duas semanas. Punição.
2: Lembrando aqui o seguinte, há pouco tempo.
3: Só atrapalhando.
0: Você tocou pandeiro também?
3: Não, quando completava 18 anos, aí tinha que fazer. Aqui, né? Aí Luciano Barreto disse: é verdade que tem essa história do exame da goma, aí não vem do exame da goma. Que
0: tristeza.
2: Lembrando, ligeirinho, Dantas, homenageando aqui, ou pelo menos lembrando, os companheiros. Sandra acabou de mandar uma mensagem, foi um dos participantes da banda, da era mais. Né, contemporânea. Tivemos também músicos aposentados que ainda estão aqui, por aqui, né, estão em vida, que é o companheiro Osto, né, nosso, não se aposentou ainda, mas Carlos Batista. Sim. É grande figura que fez parte da Arthur Paraguaia. Quero aqui mandar um abraço a eles.
0: Pronto, tem mais um ouvinte aí.
3: Ouvinte aqui, a gente pensava que não ia dar. O ouvinte tá, muitas perguntas. Passamos para informar que todas as escolas municipais têm um momento cívico uma vez por semana, onde todos os alunos cantam o hino de Mossoró e o Nacional. Aqui é Geisa, né? Fernandes, do
0: Olha Conjunto aí, Rosado. Olha aí, João, a gente falando aqui, quer dizer, ó, aí os ouvintes estão dando aquela reciprocidade que nós estávamos falando aqui.
11: O Enio, lembrando aí novamente, possivelmente no próximo sábado, no Teatro do Banco do Nordeste Cultural, que é o Teatro Lauro Monte Filho, possivelmente quem vai estar presente é Oséias Lopes, que é o Carlos André.
0: Olha aí, eu falei aqui.
11: O qual eu também tive muita aproximação, pois me criei quase que sempre lá dentro da casa dele. Então ele vai estar no sábado aí no Teatro Lauro Monte, que é teatro do Banco do Nordeste Cultural. E uma esperança de que no próximo sábado, aí no domingo, possivelmente, quem sabe ele não vá aí na emissora, aí Dantas Júnior providencia isso, para ver como é que fica, né? Se falhar, pode ser que ele não venha, que ele está bem estragado, mas eu acho que ele vem, sábado próximo, dia 22.
0: Olha aí. E tem a música, viu, João? A Rua do Namoro. Rua do Namoro é do trio Mossoró. Não sei, eu vou estar lá, viu? Vou convidar se ele vem. Não sei se ele vem.
3: E só lembrando, Dantas, está acontecendo lá em Ciro Veículos, o Feirão Ciro Veículos. 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
0: E a história do jogador, viu, João Marquinhos, que tem morte confirmada após acordar no necrotério. Onde aconteceu isso? O jogador é nigeriano, Chinedu Ozu, 33 anos, gerou uma onda de informações desencontrada após o atleta desmaiar durante um amistoso entre o Kashima United e Naji Tornado. O jogador recebeu atendimento ainda no gramado e foi encaminhado ao Hospital Geral, onde teve a morte confirmada pelos médicos. O assessor do Kashima United recebeu uma segunda informação sobre o estado do jogador. Quando o levamos às pressas para um hospital, um médico confirmou o óbito. Levaram o corpo para o necrotério. Segundo ele, posteriormente surgiu a informação de que Ozu havia retornado à UTI após suposto movimento no corpo. Diante da repercussão, o Kashima United publicou um comunicado para esclarecer que o jogador não voltou à vida e não recuperou a consciência. O Kashima United pediu respeito à família de Ozu durante o momento de luta e reforçou que a versão de que o jogador teria sobrevivido não correspondia aos fatos. Tá aí, uma confusão danada. Agora, isso aqui também já aconteceu em Mossoró. É a imprensa que noticiou a morte dele, mas nós estamos conversando e quem sabe ele vai estar aqui, onde João está sentado aqui ao meu lado, contando essa história. Já pensou, João? Hein, João?
2: Quase uma sessão espírita, né?
0: Pronto. Aí...
3: E um abraço, Dantas.
0: Pra quem?
3: Bom dia, Enio e Dantas. Estou na escuta da rádio. Júlio César Cirilo. Vamos nós começar aí daqui a pouquinho de volta, tá bom?
0: Você falou em espírita, aí Pedro se lambou de Xangô.
3: Sim, como é o nome da mulher lá?
0: Hein?
3: A mulher
0: a mulher é Silvana. É, Silvana, a esposa de Chico da Perna Seca. Você conhecia essa figura, João? Chico da Perna Seca? Chico é na rua de Pedro aí, ó.
3: E Pedro quase que não trazia o nome dela. Foi, passou quase um mês, não foi?
0: Foi. Chico da Perna Seca é ouvinte nosso aí, ó. Mora na rua de Pedro aí, viu, João? Tá vendo aí?
2: Pois
0: é. Aí. Conhecia, Marquinhos? Chico da Perna Seca? É na rua de Pedro aí, ó. É, Silvana. É. E a mulher é poderosa, viu, Marquinho? Sim. E valente. O cabo arruma a porta da frente, ela arruma de trás.
3: Dantas, aguarda um pouquinho que eu vou fazer uma ligação.
0: Pronto, pois faça a ligação. Olha, no dia 16 de agosto de 78, pelo campeonato estadual, no Nogueirão, em Mossoró, o Barões derrotava o Corinthians de Caicó, que foi o primeiro campeão estadual, 2001. O gol foi do zagueiro Nivaldo Dantas, aos 5 minutos do primeiro tempo. Apitou Mustrindade. Você se lembra de Mustrindade, Pedro? Aquele homem de paletó? Você se lembra, hein? Mustrindade?
3: Juiz de futebol?
0: Sim.
3: É lá de Natal?
0: Natal, você se lembra, não?
3: Aí ele morreu o perigo, que não tinha imagem, não tinha nada, não era.
0: Ele viu aquele paletó quadriculado?
3: Ixi, Maria.
0: Você se lembra?
3: Me lembro demais.
0: Ixi, mas... Pedro disse que era namorador, não sei não.
3: Quem?
0: Mustrindade.
3: Sim, sim, sabe que Pedro que era namorador. Fale baixo, diga.
0: Fale baixo,
3: Pedro. Ei, Dantas, vamos agora lá pra Ciro ver isso. 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Ciro, cuidado de Luciano. Guarda o começo, não, ele vai comer todo. Como é que tá a movimentação aí, meu amigo Luciano Barreto em Ciro ver isso no feirão?
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0: A música é sustentada por três pilares: ritmo, melodia e harmonia. Mandar um abraço à doutora Maria do Carmo Pinto, minha cardiologista, torcedora, João, do Botafogo e do Barão. Ela é prima, sabe quem? De Dequinha. Dequinha, o moçoroense, que está na história do Flamengo, dos 11 melhores, melhor volante da história. Olha o moçoroense. E o único a derrotar a seleção brasileira é de Mossoró. É, doutora Maria do Carmo, conhece? Maria do Carmo?
1: Não.
0: Uma grande médica. É o médico da família aqui. É uma grande, grande figura humana. Abraço também aqui. O rapaz está retransmitindo. Abraço lá para Vavá, Aldivete, Lena, lá no bairro Boa Vista. E aqui parabenizando aqui o programa. E também o maestro João. E Marquinhos, filho do maestro Batista. Olha, é... O que é que tem aí, gente? Você disse?
2: É uma música aí que
0: tem. Sim, ah, o trenzinho, rapaz.
1: É assim, é bem ligeirinho, Enio. É, essa música, mas falar um pouco do maestro Batista aqui, que como a gente está citando um pouco da história da Arthur Paraguai, Batista não passa em branco de forma alguma. Batista assumiu a banda por um breve tempo, mas tem uma história até curiosa. Batista, quando assumiu a Arthur Paraguai, ele passou aquela temporada, então a banda Arthur Paraguai foi à Avenida, foi tocar um 7 de setembro. E o que que acontece? Foi um trabalho tão esplendoroso, um trabalho tão brilhante, né? Fardamento novo, a banda executando os seus dobrados, tudo bem encaixado, que só reconheceram a banda de música por causa de um componente, que era o nosso querido Veinho, né? Veinho era muito cheio de promoção, muito cheio. Aí quando vira a banda, de onde é essa banda? De onde é? Aí quando vira o Veinho lá atrás, aquela empolgação toda, diz, ah, é a de Mossoró. Então Batista, ele tem um trabalho esplendoroso junto a Arthur Paraguai, junto em termos de banda de música, a própria Assembleia de Deus, um grande trabalho realizado por lá. Marquinhos, que é filho do próprio, pode falar mais. E tinha uma coisa que eu admirava em Batista, era exatamente os arranjos, as distribuições das partituras, essa coisa da harmonia, essa coisa do ritmo, que Batista não usava instrumento como suporte para pegar uma música. Aqui ele estava conversando com o Enio, tocava uma determinada música, era a música tocando ali e ele copiando na partitura aqui, né? Então isso é uma coisa esplendorosa, né? Um músico fazer esse trabalho. E Batista fazia isso com bastante graciosidade. Dentre essas músicas, eu quero aqui homenagear exatamente um solo que vocês vão ouvir de uma música que foi retirada da partitura pelo maestro Batista para ser executada. Acho que era a banda The Pop Song, era aquele.
0: The Pop Song.
3: Foi no Totonzinho Seu Conjunto.
1: Ele pegou essa música.
2: É antigo mesmo, Totonzinho.
1: E o que que acontece?
2: Quem viu?
1: E Batista pegou essa
0: música. Na época do Inflaceis, por aí. Porque o Inflaceis é um dos primeiros, né? Inflaceis.
2: Totonzinho foi antes.
3: Foi no início dos anos 60.
2: 60.
3: Inflaceis, que antes foi Inflamáveis.
0: Inflamáveis.
3: Foi já no final.
0: Quando seu pai tocava Tina Charles, Pedro é que dançava muito. Tina Charles.
1: Então,
0: Pedro se saltava. I Love to
3: Love. A música I Love to Love.
1: Exato.
0: Você lembra, Pedro, I Love to Love? Diga, João.
1: Então a música a gente vai já escutar. E tem um solo brilhante do nosso saudoso e grande músico moçoroense, né? Rosenberg Dalzac, eu dizia muito. O sobrenome dele já era um nome de artista, né? E o solo dessa música está por parte de Rosenberg, que é a música Tango do Trenzinho. Amigo Tango Henrique, do Trenzinho.
0: Vai lá,
1: se quiser colocar
0: Tango do Trenzinho.
2: Olha. Mas antes, olha, o ouvinte agora é pro WhatsApp, é o meu, aí. Um abraço pra Marcão Melo, ele disse que tá ouvindo, inclusive gravou aqui, ó. A gravação do programa ele mandou.
0: Pronto, bota aí, trenzinho aí.
1: Olha aí, Tango do Trenzinho.

0: Aí, João, muito bonito. Rapaz, interessante. Aí, João colocou aqui pra cantar duas estrofes do Hino de Mossoró. Rosângela, você que diz que canta toda segunda-feira, duas. Após canta aqui, quem quer ouvir, se você realmente sabe, porque você disse que canta. Agora, a prova tá aqui, se você vai cantar, aí se não, vai ficar na dúvida, né, João?
1: Não, mas canta.
0: Será que canta mesmo, João?
1: Canta, e o importante é...
0: Cadê você, Dulce? Cadê você, Rosângela?
1: Ó, lembrando, Danta, que quando a gente fala que o amigo Rosenberg, ele foi um grande parceiro da Arthur Paraguai, mas também sofremos a perda de grandes companheiros. Vamos relatar aqui o companheiro Ozenildo, que perdemos para a pandemia. Tivemos o companheiro Lilio, saudoso, né, Soares, que também o perdemos. Já isso estou dizendo no meu mandato como regente, né? Tivemos o grandioso, grande amigo Ildônio. Ildônio iniciou música aqui na Funcerne. Era músico aqui da banda de música da Funcerne, depois fez parte da banda de música da prefeitura, infelizmente também o perdemos. E é isso. A banda de...
2: Quem é Coisa?
0: Opa, quem é?
3: Danta, Coisa, chama você de Coisa.
0: É, Danta.
3: Rapaz, você tá mole, viu?
0: É.
3: Danta. Você de Coisa, a pessoa, um negócio desse.
0: Vamos acertar as contas, viu, Dulce?
3: Rapaz...
0: Não achei graça, não.
2: De brincadeira.
3: Danta, quando chega lá na igreja, Dulce, corta aqui, aí novo, hein?
0: Uma tristeza.
3: Tô de mal.
0: Agora... E ela achou graça, aí. Já, qual é o cardápio aí hoje, hein, Dulce?
2: O problema é o seguinte...
0: Não, eu quero saber o que é o cardápio aí.
2: O sim, cardápio.
0: Sim, diga.
2: Vixe, Maria.
0: Diga.
2: Fogão apagado.
0: Uma tristeza.
2: Com bujão seco.
0: Uma tristeza, Maria.
3: Essa é novidade. Fogão apagado com bujão seco. Aí, nada, é. Nada.
2: Pronto. Deixa eu dizer.
0: Diga.
2: Eu disse que eu tenho voz de locutora, mas como cantora eu sou uma ótima dona de casa.
3: Mas tem uma voz bonita, viu?
0: Agora tem uma coisa. Ficou na dúvida aqui. O Maestro João e Marquinhos, não sei. Agora eu fiquei na dúvida. Ela disse que cantava. Aí ela já tá dizendo que... Não sei o que, pra lá.
2: Olha,
0: diga.
2: Já dizia meu pai: minha filha, você canta muito bem, vai pra igreja. Na igreja você tem que cantar ótimo, quer cantar pra Jesus.
0: Depois cante.
2: Né? Deus o defa.
0: Cadê? Tá vendo? Não, aí?
3: Tá com medo.
2: Brasileira.
0: Sim, vamos, bora.
2: Queremos um lugar pra Mossoró. Pronto, tá bom.
0: Uma tristeza. Só duas linhas. É. Brincadeira. Valeu, Dulce. Cadê você, Rosângela? Que é outra, disse que cantava. Cantou duas linhas. Tá bom, né?
1: Mas tá bom. Cantou afinado, viu?
0: É afinada, né?
1: Certeza. Afinada. Parabéns, Dulce.
3: O ouvinte pergunta, Danta, quem é o autor dessa música do Hino de Mossoró? É muito bonita essa.
0: Pronto. O autor é José Fernandes Vidal. E o decreto 1395, no dia 9 de novembro de 1995, tá aí, o Hino de Mossoró. A gente fez a provocação e das estrofes, já tem gente cantando, e também dizendo também que nas escolas cantam. Isso também, a gente fez uma provocação, toda ação tem uma reação, João.
1: Exato. E é com bastante prazer que eu recebo essa notícia que está sendo trabalhado o Hino de Mossoró.
0: Muito bom.
1: Durante toda semana, né? Parece segundas e terças, um dia na semana, trabalhando a letra do Hino de Mossoró. Porque eu confesso, às vezes, eu falo muito pro pessoal da banda, às vezes a gente vai executar o hino e eles disseram: maestro, repete as cinco estrofes, repete as cinco vezes. Eu disse: vou fazer o seguinte, vou observar o povo, se o povo estiver cantando, a gente repete as cinco estrofes. Caso contrário, a gente toca só duas estrofes e encerra o hino. E normalmente, infelizmente, a gente vinha tocando só as duas estrofes. Mas sabendo que toda essa criançada, né, as escolas estão se comprometendo a trabalhar o hino, né, a questão da letra, a sua parte literária, então é um prazer a banda de música, quando estiver nesses eventos, tocar cinco estrofes e ouvir a criançada cantando e acompanhando a banda, viu? É, parabéns a todos da educação, e é isso mesmo.
0: Conhecimento me pondera, né?
1: Exato.
0: Olha, no dia 16 de agosto de 78, pelo estadual, aqui no Nogueirão, o Barão nos derrotou o Corinthians de Caicó 1-0. Gol do zagueiro Nivaldo Dantas, aos 5 minutos da etapa inicial. Apitou Múcio Trindade, amigo de Pedro, vinha todo palitosado. O Baraúna, Geórgia, Vildomar, lá de Areia Branca, viu? Tito Nivaldo, Nivaldo Dantas, campeão pelo ABC, pelo América, campeão do Norte-Nordeste 72. Olha, o Mossoró que fez história. e Assis, irmão de Tito. Meu de campo é Edmundo, Zé Augusto, depois Saneguinho e Alberi. Único jogador bola de prata jogando por uma equipe do Rio Grande do Norte. Dinga, depois Binha, Nego Chico e Niel, lá de Baraúna. Treinador Nessildo Diniz Freire, que foi, saudosa memória, que foi funcionário primeiro datilógrafo da Universidade Estadual do Rio Grande. Conheceu ele, João? Nessildo Diniz, mas Marquinhos conheceu Nessildo? Ou não?
4: Sim, sim.
0: Foi datilógrafo do reitor Laplace Rosato Coelho. Primeiro datilógrafo do Rio Grande do Norte, da UERN. O Corinthians de Caicó, Ivo, Tião, Pedro Soares. Pedro Soares jogou no Baraúna. Zé Carlos e Paulinho, Sandoval, Cláudio e Vaval. Kida, Didi e Daço. E lembrando que no dia 11 de outubro estará aqui a orquestra, né? Da Funcern, da criançada, com a presença de João. Então vai ter uma coisa muito bonita, principalmente especial para a criançada. Então já vai se preparando. Vai ter muita surpresa, prêmios para a criançada, enfim. Vai ser um show de bola realmente bem diferente. Vamos falar. Marquinho tá falando pouco, né, João?
1: Tá sim.
0: Vamos lá, Marquinho, falar mais da história da banda Arthur Paraguai. E Pedro só se lembra do seu pai tocando. E Pedro dançando Tina Char lá no Acel. Tinha o 30 de setembro. Depois do 30 de setembro, a gente ia pro Acel ali, pras festas. Né? Era muito bom. E os carnavais que tinha em Mossoró? Puxa. Eita, rapaz. Olha aí. Quem será esse cristão que tá aí, tá ligando pra mim? Bom dia! Rosângela, mãe. É Rosângela? Olha aí, João, eu provoquei Dulce, agora lá vem Rosângela. Ela já tá achando graça. Ô, Rosângela, ora o que foi.
5: Deixa eu baixar aqui o rádio.
0: Baixe. Uma tristeza.
3: Bem alto o rádio.
0: É, uma tristeza. Rosângela, olha, eu falei aqui pra João da Rua do Namoro, viu, Rosângela?
5: Sei.
0: Você não foi não, né?
5: Rapaz, a Rua do Namoro que eu conheço.
0: Sim.
5: Era no antigo Salmo.
0: É, mas não é lá não, viu? Não é,
5: tinha uma calçadona alta.
0: Sim.
5: Aí o namorado.
0: Olha aí, João.
5: A gente namorava lá.
0: Diga!
5: Era aquele namoro, as filhinhas, né? Na
0: sim.
5: Calçada.
0: Na calçada, né? Botava as cadeiras na calçada, né?
5: A cadeira era a calçada alta.
0: Era, né?
5: Ficar na posição boa.
0: O seu namorado de lambreta ou de vespa?
5: Vespa.
0: Aí, João. Você andou, João, de lambreta ou de vespa? Olha, o maestro aqui, João, andou de vespa e de lambreta, viu?
5: Só que a vespa não era dele, era do irmão.
0: Era do irmão, né?
3: E outra coisa, quem quer muito bem a você é a filha de Creca, viu?
0: Rosângela.
5: Ah, mas ela foi minha nora.
0: Estimare.
3: Rosângela,
0: após canta aí as estrofes aqui que o maestro João quer ouvir, viu? Do Hino de Mossoró.
5: É, do Hino de Mossoró, não sei.
3: Ela disse que sabe, que cantar. Que sabe.
0: O nacional.
3: Não vale não, só vale Mossoró.
5: Por incrível que pareça, uma vez eu fiz um concurso de agente de anemias. Aí caiu na prova o que é que tem na bandeira do Rio Grande, o desenho que tem na bandeira do Rio Grande do Norte.
0: Sim.
5: Infelizmente a gente nunca presta atenção nessas coisas, né?
0: Não presta não.
5: Infelizmente eu não respondi porque eu não sabia, nunca tinha prestado atenção na bandeira.
0: Uma tristeza, viu?
5: Bom, justamente. Eu acho que mais pessoas responderam essa questão. Até hoje eu me lembro.
0: É. E das festas do Acel, você se lembra?
5: Ave Maria, eu tinha meus 13 para 14 anos, minha irmã ia,
0: aí,
5: eu segui minha irmã. Quando sim. Eu segui minha irmã, chegava lá no centro, minha irmã ficava doida.
0: Vixe, mano.
5: Vamos pra casa, você é de menor, você não pode vir pra cá.
3: Ei, Dantas, eu vi uma foto dela, viu? Há muito tempo atrás, menina era uma gata, com todo o respeito. Rosângela, viu? Eu disse, menino, foi de.
0: Rosângela do tempo que usava lá, que.
5: Lá ei, que...
0: Oi!
5: Agora no Imperial eu ia no Imperial.
0: Imperial. Lá tem um cinema também.
5: Lá no Asfarno, lembra do Asfarno?
0: Sim, me lembro.
3: O Asfarno era um sucesso, né?
0: É.
6: Revolução 3.
0: É. Olha aí. Marquinhos
3: Raspa. Mas quem sabe?
5: Mais antiga, no ambulatório aqui do lado da Igreja do Alto.
0: Padeão?
5: No ambulatório. No ambulatório, sim.
0: Sim.
5: E tinha aqui no anexo, né? A gente pulava o muro, era uma graça na época.
0: Pulava o muro?
5: A gente não tinha dinheiro pra entrar, pulava o muro.
0: Era verdade.
3: Mas nessas festas que você foi, você descolou mais em qual canto, assim?
5: Rapaz, eu tive um namoro meio complicado na minha adolescência.
0: Pula essa parte.
3: É, melhor.
5: Pula essa parte?
0: É, pula essa parte.
5: Eu namorei pouco, namorei muito não.
0: Tá certo. E cadê o cardápio de hoje aí? É o quê?
5: Eu namorei um gêmeo que uma vez eu confundi um com o outro.
3: Xixi, confundiu. Namorou com o gêmeo. Mas não, se confundiu.
0: Isso é.
5: E o meu foi tão safado que não disse que era o outro.
0: Agora, se ele ia dizer, meu amigo, um negócio desse. Um negócio bom.
3: Ele queria era provar.
5: Ele tinha um fusquinha, não sabe? Ele tinha um fusquinha vermelho, ainda me lembro.
0: Fusquinha. É, naquele tempo tinha fusca, fusquinha e fuscão.
5: Era um carrão daquela época, né? Lá
0: era,
5: na praça
0: do Brasil.
5: O garotão encostava, a gente ficava tudo apaixonado, só por causa do fusquinha.
0: É, tempo da nágua. Rosângela, e o cardápio de hoje?
5: Hoje é carne assada.
0: Carne assada. É bom, João? Carne assada?
1: É bom.
5: E carne de porco.
0: Carne de porco. E não pode. Não,
3: só carne assada mesmo.
5: Um arrozinho solto, uma farofinha e feijão verde.
0: Tá certo.
5: Ou não pode?
0: Não, pode não.
3: Só a carne.
0: É, carne de porco você pode?
3: Não, a outra carne. Que
0: sim,
3: ela
0: sim. Tá bom.
5: É carne de porco mole, hein?
3: É bom.
0: É.
5: É bom.
0: Os dentes já tá caindo.
3: É, não precisa não, não é bem molinho. Os dentes vem, já passa direto.
0: Um abraço, Rosângela. Eita, é muito bom estar com a conexão com o ouvinte aqui, viu?
1: Verdade.
0: É, muito bom. Tá certo. Tem mais música aí da banda aí, Enio? Se tiver, bota aí pra mais identificar mais marquinhos aqui, pra saber qual é com essa música aí também. A do trenzinho já foi colocada, né? Lembrando do dia 11. 11 vai ter aqui, 11 de outubro. Vai ser também uma homenagem às crianças aqui com a banda.
1: Marquinhos que fala menos, né?
0: Aí, Marquinhos.
4: Essa composição é do saudoso maestro Clemenceau Alves Ribeiro, que foi.
0: Foi diretor da Rádio Difusora, hein?
4: Não, peraí. Esse é o maestro.
0: Esse é o maestro. Sim.
4: O que você fala é o mesmo nome, é um político,
0: sim,
4: né?
0: Sim, é um político.
4: É, mas nós falamos.
0: É. O nome é o mesmo, né?
4: O nome é o mesmo. É, Clemenceau Alves. Foi nosso maestro aqui e esse dobrado tem o nome de Assembleia de Deus. Essa execução aí é da nossa banda de música do Paraguai.
0: Quando você falou dobrado, a gente pensava que era pra dobrar a camisa.
4: Ah, a música
0: tem dobrado, nada a ver.
4: Esse gênero dobrado é porque tem várias repetições nas partes.
0: Sim.
4: Então terminou sendo chamado de dobrado. É. E essa daí é uma das composições que nós vamos apresentar no dia 27 de agosto, às 19 horas, no Teatro Teso e Rosado, Entrada Franca. Aqui já estou deixando o convite para todos vocês, né? Certo? E nós vamos fazer uma apresentação em alusão à comemoração dos nossos 90 anos.
0: Muito bom.
4: E ela tem um título de homenagens. Como vai se dar? É um projeto nosso que nós vamos executar músicas dos nossos ex-maestros que deram nome às pessoas, algumas pessoas ou instituições e representante das instituições, e as pessoas estarão no palco ouvindo sua música que recebeu o seu nome. Por exemplo, o maestro Dermival fez Sonhos de Milena, Carine, César na Praça, essas músicas. A pessoa vai estar ouvindo a sua música executada pela banda de música Arthur Paraguai. Após, recebe uma comenda.
0: Eu estarei lá, viu?
4: Você é convidado, pode faltar, não.
3: Bom dia, Dantas. Aqui é a Boniza. Seu programa hoje está show. Parabéns pela homenagem.
0: Olha aí, a banda Arthur Paraguai, 90 anos. Aí,
1: obrigado,
0: João. Ei, João, a gente fica muito feliz com
6: você. Bom dia, Enio. Bom dia, Dantas.
0: Bom dia.
6: Meu amigo João aí está presente aí. João, um amigo de muitas datas aí. Eu, ele e Dinaldo, uma vez tivemos uma presepada grande que não entra nesse contexto. Eita. Agora. Mas quando você vê tudo que se organiza de cívico, é muito bonito. Era para ser obrigatório nas escolas. A pessoa aprende o hino do município, o hino do país. A pessoa entendeu o que é a bandeira do nosso município, do nosso país. Um abraço a todos, amigo. Vamos para a lida aqui do Sumaré.
0: Aí, João, matando saudade, hein, João?
1: Joãozinho, meu filho, um abraço.
7: Bom dia, Enio e Dantas. Sou Antônia Edneide Souza e Silva, do bairro Bom Jardim. Gostaria de participar do sorteio do Pix, dos R$ 50. E toca para mim qualquer música dos Fíveres.
0: Dos Fíveres.
3: Mas hoje é um especial, só com a banda de música.
0: E lembrando que amanhã, 6h30, tem um programa OAB em Ação. E amanhã um tema muito importante, viu, João? Defesa dos direitos das pessoas com autismo. Com a doutora Ticiane Teixeira. Amanhã, 6h30, no café da manhã, tem um programa OAB em Ação com esse tema.
3: E só lembrando, Dantas. O primeiro sorteado é Cícero Araújo, na 12 anos, final do telefone 2039. Depois Francisco Menezes, do centro, final do telefone 1438. E Zeneide Honório, do Abolição 3, final do telefone 277. Me procura durante a semana e não precisa nem procurar. Eu vou ligar, que eu tenho um telefone aqui. Amanhã eu ligo pra gente resolver o problema dos PIX, tá bom?
0: Tem umas frases interessantes.
3: Eita, tem um ouvinte aqui. Tem.
0: É, o Cristão. Cadê?
3: Fala aí, Dada.
0: Carlos, bom dia.
8: Eu queria participar também.
0: Já tá participando. Já tá participando. Tem umas frases interessantes, João. A melodia é a poesia do coração, capaz de transformar o silêncio em emoção.
3: E um abraço para Maria de Lima, no conjunto Valfredo Gugel, antiga Fundap, porque ali Valfredo Gugel era Fundap, era, né? Fundap, Coab e depois o Valfredo Gugel.
0: É.
3: Onde João Célio morou, viu? João Célio morou.
1: Morei muito tempo lá.
3: Quando veio pra cá, pra Mossoró,
1: exato, foi? Exato.
0: Morou na rua, morei. João Célio.
1: Rua Irineu Vanderlei dos Santos.
0: Isso, senhorzinho. Ex-maestro.
3: E um abraço, Dantas. Um abraço pra meu amigo Roberto César, ao lado de sua esposa Lilian. Hoje tem Essencial a partir das 16 horas, tá bom? Com Lilian Martim.
0: Tá certo. Estamos aqui 10h45, já... na reta final do programa.
3: Oh, rapaz, mais gente aqui, ó.
0: Vamos lá.
3: Sonali de Souza. Bom dia, vocês estão falando sobre a banda da música. Não, vocês estão falando sobre a banda de música do meu avô, Miguel Pinheiro. Fazia parte dessa banda, olha aí, viu? A neta, Sonali de Souza.
0: Olha aí.
3: Exatamente, João. É muito importante, olha aí, tá vendo aí?
1: Muito bom.
3: Tá mexendo com família, né?
1: Olha aí. Mas não é por menos, né? 90 anos de história, tem bisneto, neto e muita gente.
0: E aonde tem atividade no Rio Grande do Norte? E aonde tem atividade no Rio Grande do Norte?
9: Bom dia, Dantas. Aqui é Maria do Alto São Manuel. E passando pra avisar que estou ligadona no programa.
0: Olha aí. Uma coisa interessante, viu, João? É a neta participando.
9: Bom dia, família 105. Queria participar do sorteio do Pix, viu? É a Terezinha Vieira da Silva, da Juvenal Lamartine. Vamos colocar aí do sorteio, viu?
0: Bom dia. Vamos lá. Quem será esse cristão?
3: Vamos lá para Grossos agora.
0: É.
3: O ouvinte quer dar os parabéns à entrevista, né?
0: Cadê?
3: Pode falar, Covinho.
0: Bom dia.
10: Bom dia.
0: Com quem eu falo?
10: Bom dia.
0: Bom dia.
10: É Rose.
0: Tudo bom, Rose? Ah, Rose, há quanto tempo você não participa, Rose?
10: Eu participei semana passada, eu participei no outro final de semana, você mas, que não viu.
0: É, pelo menos ele não botou no ar, não, porque você não falou comigo.
3: Porque é muita gente.
0: Por isso que eu tô dizendo, eu tô, como é que eu vou, eu não sei quem tá lá do outro lado, então... Mas de todo modo é uma alegria ter tê-la aqui mais uma vez no programa. E aí, como é que tá a cidade de Grosso?
10: Tá bem, graças a Deus.
0: Muito bem. Já preparou o almoço para hoje?
10: Já tá prontinho.
0: Qual é o cardápio de hoje?
10: Arroz de leite.
0: Sim.
3: Ixi, é bom, eu gosto,
10: Dante. Carne assada e macaxeira frita.
3: Ixi, é bom, viu, Dante? Não é carregado, não.
0: É?
3: É não.
0: A macaxeira é frita, é?
10: É frita.
3: É bom, né?
10: Ainda tem a farofinha também, a salada o vinagrete.
0: João tá com água na boca, viu?
3: Eu também, Dantá, meu Deus. Eu queria comer um arroz de leite.
0: Tá bom, João. Aí, ó.
3: A mãe de Vanessa ficou de mandar um comer pra mim, aí Luciano botou no carro, só Deus sabe onde tá, viu, Dantá?
0: Meu Jesus.
3: Azedou, exatamente.
0: Rose, é sempre uma alegria tê-lo aqui participando ao vivo aqui no programa. Obrigada. Tá certo?
10: Eu que agradeço, tô sempre ouvindo. Às vezes não participo, mas tô todo domingo, eu tô ligada.
0: Tá certo. Obrigada. Tá anotado aqui, Rose lá de Grosso, ali.
10: Obrigada.
0: Tá bom, Rose, pois é, tá aí, ó. Cadê? Toma aqui, estamos chegando aqui, 10h40, tem mais gente aí? Tem. Pronto, 10h48, reta final do show de bola.
3: Rapaz, eu achei interessante essa menina, né? Homenagem ao avô dela, né?
0: Sim.
11: É a Sonali, inclusive.
0: Sonali, né?
11: A neta.
0: A neta.
11: Sonali. É, o avô dela, Pinheiro,
4: sobrenome, né? E nós alcançamos. Meu, a gente chamava até ele de Pinheirão pela estatura dele. Um homem grande, alto e gente muito boa.

0: Olha aí, tá vendo aí, ó?
1: Opa!
2: Tudo... É a neta de Miguel Pinheiro.
0: Olha aí, a gente tava falando aqui, Sonali, das gerações, a importância, né, que seu, seu avô, né, participou dessa banda, 90 anos em atividade, a única no Rio Grande do Norte. E aqui estão com o Maestro João e o Marquinhos, filho do Maestro Batista, quer dizer, uma homenagem mais do que justa. Isso aqui é um reconhecimento. Seu pai prestou relevante serviço a essa banda e à cidade de Mossoró. E você participando também é uma alegria, porque também você faz parte dessa história.
2: É verdade. Eu me recordo, eu estava até comentando aqui com o meu cunhado, que eu, muito pequena, eu ainda consegui assistir a uma apresentação deles. E aos sábados ou domingo pela manhã, a gente acordava com o barulho do instrumento, ele limpando o instrumento. E até hoje eu tenho essa lembrança na minha mente.
0: Muito,
2: era muito bonito.
0: Muito bom, muito bom. Isso é muito importante. Por isso que a gente tem um programa aqui, Sonali, é da família, porque vai as gerações, e que seu avô, que prestou relevante serviço, essa banda Arthur Paraguai, 90 anos, não é 90 dias, 90 anos de muita história, de muita cultura no Rio Grande do Norte, não é em Mossoró não, é no Rio Grande do Norte, é a única em atividade.
2: É verdade.
0: Você. Pois é. E a gente aqui faz...
2: Era muito bonito mesmo de se ver.
0: Pois é. E aqui é nossa homenagem. E no dia, você está convidado, no dia 11 de outubro vai ter a banda das crianças daqui da Funset. O Maestro João vai estar aqui também, para a gente também integrar, porque você como neto, então... Certamente vai ter as mães, os pais que também estarão na escuta, porque a criançada vai estar aqui cantando e tocando. Vai ser muito bom no dia 11 de outubro.
2: Ah, com certeza, se Deus quiser eu vou sim.
0: Tá bom, quero desejar você um domingo abençoado, muita paz,
2: amém,
0: muita vida.
2: A nós todos.
0: Tá bom, um abraço, bem abraçado.
1: É, minha amiga, olha, estão mandando mensagem pra mim, Ruth Michele. Estamos na escuta, manda um alô para meu nome é Ruth, sou fã do Maestro Batista, Mossoró.
0: Olha aí, Maestro, aí, João. Olha aí, Marquinhos, aí.
1: Ruth Michele.
0: Ruth Michele. Ruth Michele.
3: Ok, Ruth, obrigado pela deferência.
0: Tá bom.
3: Forte abraço.
0: Tá certo.
4: É, lembrando, a banda de música Arthur Paraguai, ela ainda tinha essa coisa de agregar, né? É, alguns desses componentes, incluindo aí o saudoso Pinheiro. Pode falar, Yane.
1: Olha aí, o ouvido está dizendo, obrigado, fui aluna dele. Clarinetista, né? Clarinetista?
0: De João?
1: Lá em Rodolfo Fernandes.
0: Rodolfo Fernandes.
1: De
0: Marcos ou de João?
1: Não, do pai dele.
4: Não, sim. Dele.
1: Sim, dele, foi de Marcos?
3: Não, segui...
4: Marcos Batista.
3: Outro Miquel, não seguiu a carreira, mas aí é um cheque em branco para a música.
4: Né? E aí,
0: um aval desse aí, né?
4: Aí, voltando ao assunto, a banda de música ainda tem essa coisa do agregar, por exemplo, músicos que era da corporação da polícia, né? É, quando eles entravam ali em reserva, geralmente eles entravam na Arthur Paraguai. Era o caso do nosso companheiro Pinheiro, que era sargento da polícia militar. É, nós tivemos o caso do subtenente Soares, ou conhecido como Lilio, né? E é muito prazeroso, porque mostra que a Arthur Paraguai ela tem essa coisa de ampliar, né? É, aquela coisa do receber os companheiros de diversas cidades ou de diversas instituições.
0: É,
1: Dantas, e um abraço para Suzano no Liberdade 2. Parabéns pela entrevista com os maestros.
0: Pois é, e aqui o pessoal não deixa a saudação, viu, Gai? Melhor banda de música, Arthur Paraguai, é a corporação artista em atividade mais antiga de Mossoró e do Rio Grande do Norte.
4: É. Lembrando, pronto, eu vou aqui, antes de encerrar, Enio, eu peço permissão e peço permissão a você, Dantas, que tem um verso, eu copio muita poesia, e tem um que eu falo muito da Arthur Paraguai, que no final das apresentações, ou no início, geralmente eu recito, que diz mais ou menos assim: somos Arthur Paraguai, pelo vai e vem dos anos, somos desejos e planos, emanos do amor que não trai. Somos aquela que atrai e extrai sentimentos e dança. Somos, por bel semelhança, a herança majestosa, bela, mansa, furiosa. Somos idosa criança. Somos

0: O tempo que avança e descansa no olhar de quem passa. Somos o amor que na praça abraça um pensar na lembrança. Somos a massa em andança tocando coisas do amar. Somos o agora que há desde outrora ao mais recente. Somos do futuro o presente que o passado vem vos dar.
1: Que beleza, né?
2: Parabéns. É Joncélio.
1: Maestro Joncélio, agradecer a presença, você e Marquinhos. Um domingo diferente, alegre e de matar recordações. E registrar aqui esses 90 anos, parabenizando vocês, que a gente tem esse objetivo do resgate e do reconhecimento dos relevantes serviços prestados, não só à cidade de Mossoró, bem como ao Rio Grande do Norte.
0: Obrigado mais uma vez, amigo Dantas, obrigado, amigo Enio, e a todos que estão presentes, e a todos os ouvintes que hoje participaram desse nosso trabalho, dessa nossa entrevista, os ouvintes da 105.
1: Marquinhos.
3: Obrigado, meu amigo Dantas, foi muito bom estar aqui, ouvir seu, olha, eu vou dizer para quem está do outro lado aí, no rádio ouvindo, ouvir seu programa é bom, agora estar aqui com você nessa esfera aqui,
1: rapaz.
3: Participando é muito melhor. Obrigado pela oportunidade de nos ter trazido aqui, né, e a gente poder falar sobre cultura. E lembrando, dia 27 de agosto às 19 horas no Teatro Tiso e Rosado, a banda de música fará uma apresentação e todos estão convidados. Entrada franca.
0: Traga só uma arroba de alegria.
1: É, certeza. O agradecimento é a memória do coração. Ninguém vence sozinho, nem no campo, nem na vida. Que é a frase do saudoso Papa Francisco. Lembre-se sempre, você nasce sem pedir, cresce sem perceber e morre sem querer. Abrace seu filho todo dia, antes que a droga o abrace para sempre. O mundo pode até fazer você chorar. Mas Deus quer sorrindo. Um domingo de luz, paz e vida. Mas não se esqueça, coloque Jesus no seu coração.
2: Vem aí Luciano Barreto e Vanessa Meneghel com vinheta e tudo. Jesus.

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0: e 1 aqui na Boa de Mossoró. 11 e 1, a hora certa de Fernando Ótica. Beleza, estamos chegando a partir de agora com muita alegria, com muita paz, né? Com aquela vibração sempre pra frente, né? Beleza? Mais um domingão, mais um domingaço aqui na Boa de Mossoró. Domingo de paz, domingo de alegria, domingo de descanso, né? É, domingo também de muita... De uma certa preocupação, né? Muita gente que trabalhou a semana toda, naturalmente, aproveita o domingo para fazer a faxina da casa, né? Para arrumar a casa, preparar a cozinha, o almoço, né? Preparar aquele feijãozinho gostoso, bacana, né? Beleza? Muita gente que trabalhou, principalmente quem mora só, né? Ô, Vanessa, tem muita gente que mora só, né? Num apê, né? Num condomíniozinho bacana. Aí trabalha a semana toda, Enio. Aí hoje aproveita o domingo pra lavar roupa, fazer a faxina, né? Ainda cozinhar um feijãozinho bacana, né? Olha, ô Vanessa, nós estamos ferrados, sabia? Entre esse ano agora é o novo diretor de programação aqui da 105, viu? Coitado de nós.
1: Não, diretor é Gilson Cardoso. Eu sou subdiretor, sub. Sou vice. Se ele morrer, eu assumo, né?
0: Gostei dessa.
1: Ele é o diretor de programação, Gilson. Se ele morrer, eu assumo, né?
0: Eu sou vice. Eu gostei do subdiretor.
1: Subdiretor. Gilson Caridoso, né? Gilson é o diretor. Caridoso, é. E eu sou o sub.
0: Pronto. Entendeu?
1: Sub. Se ele morrer, eu assumo, né? Morra, homem.
0: Que é isso, hein? Alô, nosso querido Gilson Cardoso.
1: E hoje eu vou tomar água aqui da garrafinha de Dona Vanusa Lins, a mãe de Vanessa.
0: Tá bom.
1: Ficou de mandar um comer pra mim, mas Vanessa deu soninho nela, ela dormiu e não conseguiu mandar o comer pra mim.
0: Beleza com a água aí, viu? Essa água pode lhe levar lá na...
1: Por isso que eu digo, Luciano, não toma essa água.
0: Eu não tomo, não. Vanessa, o seu bom dia. Um domingo de alegria, um domingo de descontração, né? Sempre com a presença aqui do... Agora o diretor, hein, noticiando, viu? Nós estamos ferrados.
2: Um super bom dia, né, para todos. Beleza. Os amigos, ouvintes que nos acompanham aqui no nosso programa Domingo Maior.
0: Quem trabalhou a semana toda está em casa, viu? Tá com o radinho ligado aqui na 105. Tenha certeza disso, né? Beleza?
2: E o domingo pede descanso, né?
0: Domingo pede descanso, mas muita gente não tem o descanso que merecia, né? Tem que ralar, tem que trabalhar, tem que cuidar de tudo para começar amanhã, segunda-feira, primeiro dia útil da semana, né? Já no batente, não é isso, Vanessa?
2: Isso, e iniciando a nossa programação, vamos falar, né? Relembrar os nossos prêmios, que a cada domingo...
0: A nossa premiação para hoje dia 16
2: de agosto.
0: 16 de agosto... Beleza.
2: Que a cada domingo nós preparamos aqui com muito carinho, né? Para os nossos amigos e ouvintes. Então, o ouvinte que participar com a gente através aqui do WhatsApp da 105 FM, que é o 849-8105-0105, poderá estar levando no finalzinho do programa o sorteio de um delicioso frango assado na brasa, um oferecimento da Frango Prime, que fica localizado no início do bairro Van Rosado.
0: Na entrada do Van Rosado.
2: Vizinho à farmácia 30 de setembro.
0: Isso, beleza.
2: Teremos também o sorteio de um jogo de tapete automotivo para o seu veículo de qualquer marca. 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E também o sorteio do nosso delicioso açaí de 770 ml da Frosch Açaí, juntamente hoje, né, com um mel de caju Cajuama. 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Então, a partir de agora, participe com a gente, peça sua música, interaja conosco no WhatsApp da 105. No finalzinho do programa, poderá estar levando algum desses brindes.
0: Beleza, Vanessa. Para o aniversariante do dia, quem faz aniversário hoje... poderá levar o açaí da Frost, né? E... a Frost é sair lá na Duelo, lá no BH. E ainda o mel de caju Cajuama, rico em vitamina C. Parabéns para você que aniversaria hoje. É, que Deus ilumine o seu dia, que Deus abençoe o seu coração, a sua vida. Muitos anos de vida, paz, saúde e sempre com a proteção do divino, né? Do nosso Senhor Jesus Cristo. E com a performance de Valba Oliveira, né? Temos que lembrar o nosso operador de áudio, é sempre atuante, sempre ao nosso lado, sorrindo. Ele disse que chegou agora de uma pescaria, Vanessa. Será que Valber pescou?
2: Valber é atleta. Pescou sim. Está certíssimo, né, Valber?
0: Pescou sim. Será que ele pescou? Brincadeira, Valber. Agora vamos cantar, vamos de música. 11:08 em Mossoró, a hora certa de Fernando Ótica. É, chegando Chico da Silva. Vanessa, tem aquela mulher exigente, aquela mulher que explora muito o marido, o companheiro, tem, Vanessa?
2: Não, não tem, existe isso não.
0: Tem. Olha aí, ouça aí, Chico da Silva, é preciso muito amor pra aguentar essa mulher, viu? Aí o cabra dança, viu?
2: Vamos ver o outro lado da mulher, né?
0: Chico da Silva, simbora!

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0: 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A turma tá ligada na gente, né? Abraçar meu cantor José Martins, já está tomando aquela cervejinha estupidamente gelada, já mandou buscar lá em Tuinho Bacurau, tá na nossa audiência. E lembrar que no próximo sábado, Vanessa, dia 22, sábado que vem, tem o cantor José Martins lá no Boteco do Maza. O Boteco do Maza fica na Professor Manuel João, aquela rua que desce ao lado da Igreja de São João, como quem vem para Boa Vista, né? 12 anos em Boa Vista, tá certo? Professor Manuel João com a Lopes Truvão, ali naquele cruzamento tem o Boteco do Maza. E José Martins, com grande expectativa para o próximo sábado, soltar a voz, muita música bonita, né? Novo repertório. José Martins não tá brincando não, viu? Tá cantando como feito, como gente grande. Hein, Vanessa?
1: Um abraço, né, para nosso amigo José Martins.
0: A netinha dele, né?
1: Ana Laura.
0: Maria Laura.
1: Maria Laura.
0: Maria Laura.
1: Fã da música Romance no Deserto, né?
0: Beleza, um abraço meu cantor José Martins, minha amiga Edivaldo de Souza, lá no Mercantil Selma Fernandes, ali na Coelho Neto. Edivaldo de Souza tá na nossa audiência, a sua esposa Selma tem a lojinha ao lado do Mercantil do Edivaldo, Selma Variedades. 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Vanessa, vamos a um recadinho aí, Vanessa. Vanessa Barreto, aqui no Domingo Maior.
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0: Beleza, meu abraço aí para Diego, lá do Atacadão dos Ferros. Tá na nossa audiência. E o meu amigo de Assis Medeiros, né? É o papai do Diego, também curtindo o nosso Domingo Maior. 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
0: 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Anunciando música ao vivo também, não é isso, João? Alô,
4: bom
0: João?
4: Bom dia, bom dia, bom Luciano dia. Barreto.
0: Bom dia.
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0: Barreto.
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0: Muita condiça.
4: E a partir das 4 horas, música ao vivo, hoje são dois cantores, certo?
0: Dois cantores hoje.
4: 10 sorteios 0800.
0: Pronto.
4: Hoje vai ter aquele caldo de mocotó.
0: Hoje tem caldo de mocotó.
4: Na cortesia.
0: É 0800, viu?
4: Cerveja super gelada, mudou, começa de 4 às 10, com muita conquista. Cuida, chama.
0: Cuida.
4: Chama papai.
0: Chama papai. Valeu, João Condissa. 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Você não pode perder, viu? 16h lá no Condissa, tá bom? 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Beleza, tá bom? Agora vamos à participação do ouvinte. Agora vamos ao Zap Zap, Vanessa. Tá valendo o que hoje? A premiação. O ouvinte quer saber o que é que ele vai ganhar, o que é que ele pode levar hoje no finalzinho do programa. Veja aí, Valber. Deixa eu mandar um alô aqui para o meu amigo Hélio Frio. Tá na nossa audiência, ao lado da sua esposa Raíssa. A dona Lúcia é a sogra do Hélio, né? A sogra do meu amigo Hélio Frio, dona Lúcia, tá na nossa audiência. A esposa Raíssa, a Maria Alice Vanessa, é a filhinha do Hélio, né? Também curtindo aí o nosso Domingo Maior. Beleza, vamos lá, Vanessa.
1: Vamos à participação dos nossos ouvintes, né? Antes eu quero mandar um abraço, um alô todo especial para Joana Moraes e seu esposo Laíri, que está na escuta, né, do nosso programa Domingo Maior. E lembrando que a participação do ouvinte no WhatsApp da 105 FM está valendo um sorteio no finalzinho do nosso programa de um delicioso frango assado na brasa, um oferecimento da Frango Prime. Lembrando que agora, né, em plena hora do almoço, o ouvinte também já pode estar ligando para Frango Prime, né, pedindo o seu delivery, que tem um custo, né, simbólico, que faz entrega delivery para toda a cidade de Mossoró. O WhatsApp é 849-9101-7608 e também através da participação poderá estar levando esse sorteio.
0: Pronto, beleza.
1: Teremos também o sorteio de um jogo de tapete automotivo para o seu veículo, né, de qualquer marca, modelo, um oferecimento da Mossoró Autopeças e Serviços e também o açaí de 770 ml da Frosch Açaí do bairro Belo Horizonte, juntamente com o mel de caju Cajuama.
0: O mel de caju Cajuama e o açaí da Frost. Você tá esperando o quê? Lá do meu amigo Maico. Alô, Maico.
5: Bom dia, Luciano Barreto.
0: Bom dia.
5: Meu nome é José Erivan.
0: José Erivan.
5: Moro no Alto São Manuel.
0: Oba!
5: Quero participar dos sorteios e quero pedir aquela música de Simone.
0: Simone.
5: Uma nova mulher.
0: Uma nova mulher.
6: Bom dia, Luciano. Bom dia, Vanessa. Beleza. João Palito aqui no Sumaré na escuta, meu irmão. Um abraço. Beleza. A todos que participam desse programa maravilhoso.
7: Pronto. Bom dia, Luciano Barreto. Bom dia, Vanessinha.
0: Bom dia,
7: bom
0: meu
7: dia
0: amor.
7: Bom dia aí pro controlista, que eu não sei se é, hein?
0: Valber. Hoje é Valber.
7: Sou Araci Maria. Gostaria de ouvir qualquer música aí da sequência. Quero
0: Pronto.
7: Parabenizar meu sobrinho, Adneison Lincoln Severiano da Silva, que está aniversariando hoje.
0: Parabéns.
7: Me coloco na promoção.
0: Certo.
7: Do frango ou do limpador de carro.
0: Limpador.
8: Bom dia, Luciano. Bom dia, Vanessinha.
0: Bom dia.
8: Que é Vanúbia Monteiro, do bairro Sumaré, sou ouvinte de todos os domingos.
0: Pronto.
8: Quero participar dos sorteios.
9: Bom dia, Luciano Barrete. Bom dia, Wayne. Bom dia, Vanessa. E a beleza do Bom Jesus. Quero pedir uma música. pai, Fábio Júnior.
0: Pronto.
9: Conheci a Elisângela. Todo que estiver aí na escuta, você, e bota meu nome aí nas promoções. Tchau.
10: Bom dia, Luciano. Bom dia, Enio. Aqui quem fala é Janete, do Jardim do Planalto. Hoje eu gostaria de ouvir a música To Be or Not To Be. Quero oferecer a minhas irmãs lá nos paredões Juraci, Jurandir e a todos os 20 da 105.
0: Tá bom,
10: tchau, amigo. Amiga. Até domingo, se Deus quiser, estaremos juntinhos.
11: Bom dia, Luciano Barreto. Bom dia, Vanessa. Bom dia, Enticiano. Bom dia a todos da 105 FM. Aqui quem fala é Francisco de Oliveira, firme mototáxi diretamente aqui do bairro Bela Vista. Vanessa, queria participar aí do sorteio do frango.
0: Pronto.
11: Coloca meu nome aí, no sorteio.
0: Beleza.
11: Luciano Barreto.
0: Oi.
11: Queria ouvir... É Valdir Soriano, oi, a dama de vermelho. Coloca aí. Vamos pra cima, Luciano Barreto.
0: Vamos pra cima.
11: Uau.
0: Uau.
12: Luciano e Vanessa, bom dia. É Conceição Araújo da Bela Vista. Bota aí meu nome pro sorteio. E eu quero pedir a música de Kátia, só lembrança, para oferecer a todos
0: lembranças
12: vocês,
0: da Kátia,
12: a Vanessa, o Luciano, a Dantas, a Inuticiano, a todos que faz a 105.
0: Beleza.
12: Um abraço, amigo, me bota aí pro sorteio, que
0: tá,
12: eu tô ligado
0: bom.
12: Dentro de madrugada escutando vocês.
0: Foi diga, foi diga.
12: Bela Vista.
0: Conceição Araújo, desde de madrugada, viu? Amanheceu o dia já ligado aqui na 105 e quer ser sorteada, né? Vamos torcer aí pela Conceição Araújo, tá bom? Abraçar meu amigo Cacá do Posto de Lavagem São Francisco, tá na nossa audiência, ao lado da sua bolinha de ouro, alô Cacá! É o meu amigo chegado, lavador lá de Cacá, não é isso? É o lavador oficial lá do Cacá. Tem um chegado, agora tem o Ítalo e o Adriano, viu? É a equipe do Posto de Lavagem São Francisco, ali na Felipe Camarão, no aeroporto. Meu amigo Dedé da mercearia lá do Mercado Bom Jardim, tá na nossa audiência e ligou agora para mim aqui pelo meu zap, Vanessa, dizendo que o ouvinte de ontem, da Vitrola 105, já foi buscar a bandeja de ovos hoje de manhã. É o François lá das Barrocas, viu? François Guilherme, o nome desse menino, foi o ganhador de ontem de uma bandeja com 30 ovos caipira lá da mercearia do Dedé, viu? Ô, meu amigo Dedé, valente Dedé, viu? Dona Cecília, a mamãe do Dedé, fabrica aquele doce caseiro bacana.
1: Um abraço todo especial para dona Cecília.
0: Você está esperando mais um pote,
1: não?
0: Né? Mais um potezinho de 500ml, né? É, tem um doce de leite, de goiaba, mamão com coco.
1: De fato, o doce de dona Cecília é muito...

0: não é verdade?
1: Vamos de música agora.
0: Vamos cantar, né? Depois o doce de leite vem, viu? Um abraço, dona Cecília. Vamos de música, chegando Fagner, o nosso cearense, com Romance no Deserto. E depois, Vanessa.
1: Na sequência, Simone, Uma Nova Mulher, e Alcione, Meu Ébano.
0: Pronto. 11:50 na Boa de Mossoró.
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0: 12 e 11 aqui na Boa de Mossoró. 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Olha, 12h12, nós estamos em plena hora do almoço, Vanessa. 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Eu mando o meu abraço aqui para o meu amigo Orivaldo, que é o churrasqueiro lá da Frango Prime, viu? Ele tá assando frango agora, que coisa boa, viu? A esposa do Orivaldo, na nossa audiência, Iranete, a mãe do Hudson, né? Dona Iranete, Dona Mara, a mamãe da Maraísa, o Heitor, que é o filho da Maraísa e do Hudson Azevedo, né? Beleza, muita gente boa, curtindo aí a nossa domingueira, o nosso domingão, o domingo maior. Lá na Serra do Mel tem Rosângela de Branco, trabalha na prefeitura, é o nosso ex-prefeito Bibiano, é muita gente boa na nossa audiência. 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Tem um recadinho aí, Vanessa? 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
1: Olha, nosso amigo Paulo Henrique, né, o famoso PH, ele está em Natal nos escutando, né, o nosso colega que ex-locutor da rádio da 105 FM.
0: O PH atuou muito tempo aqui na 105, na Boa de Mossoró.
1: E ele já foi, como é?
0: Meu operador.
1: Seu
0: também.
1: Seu operador. É. Um abraço, Paulo Henrique.
0: Tem um roseirão, fala bonito. O negão é bom de voz, viu? Meu amigo Paulo Henrique, o PH, parece-me que está na rede. Oh, meu Deus do céu, agora pronto, fugiu aqui. É, lá em Natal, não é? É uma rede de rádios que, inclusive, parece-me que olha aí pra mim, Valber. É, inclusive, parece-me que comprou também aqui a Rádio Tapu de Mossoró, a RPC, não é? Não é isso? É, eu falo daqui a pouquinho, viu, Paulo Henrique? Se o Paulo Henrique puder mandar um áudio aí, sua voz aqui pra gente ouvir de novo, viu, Paulo Henrique? Pra falar de onde você está agora na capital do estado. Grande PH aqui da nossa 105, né? Passou por nós aqui na 105, na Boa de Mossoró. 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Vamos lá, Vanessa.
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0: daqui a pouco tem um sorteio
1: que nos ajuda aqui também na nossa premiação. Pronto. Né, está sorteando um jogo de tapete automotivo para qualquer marca ou modelo do seu veículo.
0: Beleza. Vamos lá. Vamos com a participação do ouvinte. Abraçar o meu amigo Darlan. Alô, Darlan da Mossoró Pneus. Tá na nossa audiência. Meu amigo Hélio Frio, a sua esposa Raíssa, a sogra do Hélio Frio, minha amiga Dona Lúcia, e a filhinha do Hélio, Maria Alice, né? Todo mundo ligado aqui na Boa de Mossoró. Meu cantor José Martins, próximo sábado, dia 22, soltando a voz ali no Boteco do Maza, viu? O Boteco do Maza ali na Professor Manuel João com a Lopes Truvão. Sábado que vem, dia 22, 3 da tarde, tem meu cantor José Martins. Diga, Vanessa.
1: Parece-me que a rádio que PH está em Natal é a FM 106.3 Clube News.
0: Ah,
1: Clube FM.
0: Da rede Clube FM. Eita! O grande PH está nos ouvindo lá em Natal, diga.
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0: É, tá bom, Enio. Vai embora, Enio. Vai procurar para a barriga, viu? Pronto, vamos à participação do ouvinte. Então a gente chama Samara, né? Olha, tudo aqui ao vivo, né? Tudo aqui a gente faz ao vivo, ninguém lê, ninguém escreve nada. É, às vezes tem uma falhazinha, mas o ouvinte sabe, né? 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
5: 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Hoje vai ter aquele caldo de mocotó.
0: Opa!
5: Uma cortesia.
0: Já tô com fome, viu?
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5: Chama, papai!
0: Chama, papai! Hoje tem Wagner Show lá no Condissa, a partir de 4 da tarde, você não pode perder. Mandar um abraço aqui pra Júcia, Rejane e a Mirella, pronto. Júcia, Rejane e Mirella, trabalha lá no CRAS do BH, estão na nossa audiência, viu, Vanessa? Meu amigo Ney da Mármores, Pedras e Granitos, aqui na Presidente Dutra, logo quando a gente entra aqui para o Dom Jaime Câmara, viu, meu amigo Ney, grande empresário da Mármores, Pedras e Granito. Ele disse: Luciana, não perco a programação da FM 105. Muito boa a programação. Meu abraço, meu amigo Ney, viu? Ligadinho aí no Domingo Maior. Meu amigo Didi, lá no Mercantil do Didi. É o Didi das Frutas. Ali em frente é o antigo Caique, do Carnaubal, que hoje é tudo BH lá, viu? Meu amigo Didi é o rei das frutas, lá no BH, em frente ao antigo Caíque. Meu amigo Zenilton, filho do nosso saudoso Pecó Ferroviário, Zenilton trabalha na Mossoró Premodados, parece-me que há 13 anos, né? Com Jacó, mas diz que está sempre ligado aqui no Domingo Maior, grande Zenilton de Pecó. Meu amigo Jair Edson da Concrete, meu amigo Maciel, Ceará, Marconinho Rosado, a turma da Concrete tá toda ligada aqui no Domingo Maior, inclusive a minha amiga Deusiete, viu? A Deusiete lá da Concrete, ela serve o cafezinho, o chamate, lá na Copa, né? Quem entra para comprar na Concrete, a clientela se vive com um cafezinho preparado pela minha amiga Deusiete, viu? E sempre quando eu vou lá, Vanessa, tem aquele bolinho bacana, viu? Um salgadinho para Luciano Barreto. Eu sou filho de Deus também, não é?
6: Bom dia, opa, Luciano Barreto.
0: Bom dia.
6: Bom dia, Domingo.
0: Costelinha.
6: Quem fala aqui é o Costelinha.
0: Diga,
6: eu quero que você bote hoje com o Zé de Camargo e Luciano.
0: Zezé de Camargo.
6: Para oferecer.
0: Pronto.
6: A Alexandre da Banana lá na Cobal.
0: Alexandre da Banana.
6: Vai Maria da Brama.
0: Maria da Brama.
6: Vai também para o Wilson dos Pastéis. E vai também para Lucinha, sua esposa.
0: Pronto.
6: Vai também para Luiz da Mercearia. Luiz da Mercearia, lá no Emílio Castelar.
0: Certo.
6: E vai também para nosso amigo Rufino do Padre, lá na 12 anos. E vai para Chagas da Carroça.
0: Chagas da Carroça.
6: E vai para Ana Couto. Um bom dia. Bom dia. Até a próxima, se Deus quiser.
0: Se Valeu. Deus quiser, valeu.
7: Bom dia, Luciano, Vanessinha, aqui é Salete do Vale, Liberdade 1. Gostaria de participar do sorteio, principalmente do frango Prime, que é muito saboroso.
0: O melhor que tem,
7: e
0: né?
7: Deixar um abraço e um bom dia, um feliz dia. E abençoado domingo para todos os ouvintes.
0: Beleza.
8: Bom dia, Luciano Barreto. Bom dia, Vanessa Barreto. Aqui é Nilson de Bom Jesus. Queria participar do prêmio, ok? Nilson aqui de Bom Jesus.
0: Pronto.
9: Bom dia.
0: Bom dia.
9: É Cláudia que tá falando aqui do Santo Antônio. Coloca o meu nome pro sorteio.
0: Tá bom, Cláudia. Tá colocado,
9: e
0: viu?
9: Coloca qualquer música aí, qualquer música da sequência.
0: Da sequência.
9: Aí mande um alô pra...
0: Diga.
9: Pra América, aqui do Santo Antônio.
0: Pronto.
9: E a Edivânia, lá na Doceano.
0: Certo.
10: Boa tarde, meu amigo Luciano Barreto.
0: Opa!
10: Alô?
0: Alô? Pode falar. Pode falar.
11: Bom dia, Valber. Bom dia, Luciano. Bom dia, Vanessinha. Aqui é Rosa Liberdade 1. Quero ouvir uma música de José Augusto.
0: Pronto.
11: Quem é ele? Eu fui passar a letra de Liberdade 1. Fátima Moreira e Rita de Castro. Manda um alôzinho para as meninas do Liberdade 1. Tá toda nas escutas. Não participa, mas está escutando todos os juminhos.
0: Todos.
11: Eu no sorteio desse mel do caju. Sou louco para esse mel do caju. Cheiro cheiroso, um abraço carinho. Tchau, tchau. Fico
0: tchau,
11: com Deus.
0: Tchau.
11: Até domingo, se Deus quiser.
12: Oi, bom dia.
0: Bom dia.
12: Luciano Barreto, bom dia a todos que fazem 105. Luciano Barreto, hoje eu gostaria de ouvir aí, no Domingo Maior aí, com o Amado Batista, princesa.
0: Princesa.
12: Quero dizer que minha esposa Nana, seu Luiz da Lenha, a dona auxiliadora, professor Livandina em Apudi, e meu amigo velho Gilvan Silva, lá no Juremal, Costelinha 1, 2.
0: Opa! Diga, Vanessa.
1: Vamos de música.
0: Vamos cantar. Vamos de música boa aqui na 105. Abraçar meu amigo Neto de Aqui Peças e a sua esposa Eliene. Estão na chácara lá em Pedra Branca. Pedra Branca, ali na saída para Apudi, pela BR-405. Meu amigo Neto e sua esposa Eliene. Abraçar os melhores mecânicos de Mossoró. Os mecânicos da mecânica do meu amigo Alex, mecânica Auto Service, meu amigo Jota, meu amigo Danilo Macedo Bobó, o Alderi, que é o Macarrão, 1,90m, Aí chamam ele de macarrão, Vanessa. Ele tem 1,90m, viu? Magro, feito uma gota, viu? Meu amigo Aderinho, o macarrão lá da mecânica autoservice, né? Aí tem o Danilo Macedo, eu já falei, o Bobó, Lavoisier e o Jota. Além do meu amigo Alex, sua esposa Regina, né? O Evaldo e o Erivanildo. A equipe da mecânica autoservice. Diga, Vanessa.
1: Quero mandar um abraço também para Sueleno e Sueldo Pintor. Está trabalhando hoje, né? Dia de domingo. Está
0: em pleno domingo trabalhando. Em também, né? Nós também.
1: E nos escutando. Ele pediu uma música de Aguinaldo Timóteo, né? Vamos tocar no Momento Brega.
0: Daqui a pouco tem um momento da dor de cotovelo.
1: E são moradores do bairro Santa Delmira 2. Um abraço.
0: Pronto, meu amigo Valderi da VL Comercial, meu amigo Neri, né? Da VL Comercial, meu amigo João Silva, é o gerente da VL ali do Valderi, na rua Tiradentes 164, meu amigo João Jacaré, e a nossa amiga Iraci e todos os colaboradores dos produtos de limpeza Serrano aqui de Mossoró. Diga, Vanessa, quem vem agora?
1: Zezé de Camargo e Luciano, Dou a Vida por um Beijo.
0: Também, viu?
1: Na sequência, Nando Cordel, Amor Imenso.
0: Essa música é de Nando Cordel, tá no repertório de Zé Martins.
1: Zé Martins tem muito bom gosto.
0: Próximo sábado, lá no Boteco do Maza, viu? Está em Zé Martins, no Boteco do Maza, inclusive com essa música de Nando Cordel. Qual é a música aí, Vanessa?
1: Amor Imenso.
0: Amor Imenso, viu?
1: E na sequência, Dori Edson, Perto dos Olhos,
0: Longe do Coração. Dori Edson, do tempo da Jovem Guarda, né? 70 pra cá. Vamos embora, vamos. Toda a vida por um beijo. Canta, Zezé.

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1: Fernando Ortiz.

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0: Ligou a chave, já gasta, né? É brincadeira. Vamos embora, viu? Vamos embora. Quem está na nossa audiência é o meu amigo Marcelo Bessa. É, ao lado do seu papai, Damundo Bessa. Um abraço para Damundo, né? Grande empresário. Meu amigo Marcelo Bessa, o sogro do Marcelo, que é o meu amigo Chico Dantas, ali no Planalto 13 de Maio, né? Eu abraço meu amigo Cacá, do Posto de Lavagem São Francisco. Está com a sua bolinha de ouro, a esposa do Cacá. Cacá a chama carinhosamente de minha bolinha de ouro. Eita, Cacá. Um abraço, Cacá. 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Meu amigo Neto de Aqui Peças, ele mandou um zap aqui pra mim, Vanessa, dizendo que tá assando uma carne lá boa, um churrasco que tá na brasa já, viu? O fogo tá pegando. E com essa insistência toda, Neto,
1: esse convite não vai passar despercebido,
0: vai
1: não.
0: Não, de jeito nenhum, não vai passar em branco não, viu, Neto? Meu amigo Neto, sua esposa Aliene, na nossa audiência lá no em Pedra Branca, né? Na chácara, beleza? Meu amigo Pepeta, lá, Pepeta do Bar do Pepeta, ali ao lado do Mercado Alto Conceição, também mandou um áudio aí, está em Pedra Branca, né? Ao lado do Sargento Altivo. 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Vamos ao ouvinte, Vanessa?
2: O
0: zap tá bombando, Vanessa. Fala aí,
2: boa
0: Vanessa.
2: Tarde, Luciano.
0: Isso.
2: Boa tarde. Tô fazendo um churrasquinho aqui. Se quiser passar aqui mais tarde.
0: É Neto, olha.
2: Tô aqui, viu?
0: Opa, Neto.
3: Bom dia, Luciano Barreto.
0: Um convite desse.
3: Tô aqui na Pedra Branca, eu, o Sargento Altivo. Verso.
4: Meu amigo Neri.
3: Fátima Leite.
4: Da VL Comercial.
3: E Aninha.
4: Meu amigo João Silva.
3: Que escutar a música. Melhor lugar do mundo para os Trap Dance. Oferecer a todos que estão ouvindo o programa. E tá um maravilhoso programa. Bom dia.
5: Boa tarde, meu amigo Luciano Barreto.
0: Neri da VL.
5: Estou aqui na Alameda dos Cajueiros.
0: Isso.
5: Tomando uma cervejinha aqui na casa do amigo e ouvindo o seu programa.
0: Muito bom, Neri.
5: Um abraço para você e Enticiano, seu amigo Neri da VL Comercial. Da VL. Um abraço, amigo.
6: Outro. Bom dia, sou Viviana aqui do Parque Universitário. Queria participar aí do sorteio.
0: Pronto.
6: Dos prêmios. Gostaria de ouvir a música da sequência.
0: Certo.
7: Bom dia, Luciano Barreto. Bom dia, Valber. Bom dia, Vanessa Barreto, a radialista comunicadora. Bom dia a todos, caros ouvintes da Voz de Mossoró, programa Domingo Maior.
0: Domingo Maior.
7: Quero participar das promoções. Quero mandar um alô pro meu amigo Dedé do Sicília, proprietário da maior e melhor mercearia, sortido em tudo, dentro do Mercado Central. Um verdadeiro mercantil dentro do Mercado Central. Tenham todos um bom domingo.
0: Beleza. Um abraço, meu amigo.
8: Boa tarde, Luciano Barreto e Vanessa Barreto e Enio Ticiano. Aqui, Humberto do Mel, original.
0: Meu amigo Humberto
8: do
0: Mel.
8: Tome mel de abelha.
0: E tome mel.
9: Bom dia, Luciano Barreto. Bom dia. Do bairro BH. Luciano, bota aí pra mim, Altemar Dutra, Na Hora do Brega.
0: Na Hora do Brega.
9: Só pra curtir, viu?
0: Certo.
9: Coloque aí no sorteio, viu, Luciano Barreto?
0: Tá bom, é minha amiga.
9: Aqui do bairro BH.
0: Rosângela do BH.
10: Bom dia, Luciano Barreto.
0: Bom dia.
10: Família 105, aqui é a Terezinha Vieira, fala das Barrocas.
0: Barrocas.
10: Gostaria de vocês me colocarem no sorteio.
0: Pronto.
10: Tá bom?
0: Tá
10: um
0: bom
10: dia aí pra todos vocês. Fico com Deus.
0: Amém, amém.
11: Bom dia, Luciano Barreto.
0: Bom dia.
11: Bom dia, Vanessa. Gostaria de ouvir a música da sequência para oferecer a todos vocês aí da 105. E a minha netinha Maitê, que vai completar ano dia 26.
0: Maitê.
11: Completar 2 aninhos. E a minha filha, Daiane. E a todos vocês da 105, um abraço.
0: Outro.
11: Gostaria de participar do sorteio. Eu moro aqui na Rua Coronel Joaquim de Moura, número 42, aqui no Conjunto Nova Vida, pertinho da 105.
0: Pronto.
11: Um abraço.
0: Coronel Joaquim de Moura.
11: Bom final de semana.
0: Isso.
12: Bom dia, Luciano Barreto. Bom dia para todos os ouvintes. Mandar um bom dia para Nazaré de Santos e Babau. Gostaria de ouvir a música com Dora e Edson, Perto dos Olhos.
0: Já saiu, agora.
12: Já se queda mais.
0: Já ouviu.
13: Ei, meu amigo Luciano Barreto.
0: Oi.
13: Bom dia, meu
0: bom
13: amigo.
0: Bom dia.
13: Gostaria de pedir aqui uma música. Porque o homem não chora. Pablo,
0: música do Pablo.
13: Pra curtir aqui na minha área.
0: Essa vai pra ele.
13: Ouvindo o seu programa e comendo aqui um churrasquinho de
0: pronto.
13: Porco, uma geladinha aqui, viu?
0: Coisa boa.
13: Uma gelada, bem
0: uma,
13: geladinha,
0: uma
13: amigo.
0: Gela.
13: Aqui é Arnaldo André do BH.
0: Meu amigo Arnaldo.
13: Valeu,
0: alô, Arnaldo. Valeu, Arnaldo.
14: Bom dia, Luciano Barreto.
0: Bom dia.
14: Grande comunicador do Domingo Maior.
0: Serginaldo.
14: Bom dia, Valber, né?
0: Valeu.
14: Bom dia a todos os ouvintes aí do Domingo Maior.
0: Domingo
14: 105
0: Maior.
14: FM. Luciano, Serginaldo do Belo Horizonte.
0: Isso.
14: Vamos curtir hoje aí Minha Superstar com Erasmo Carlos.
0: Pronto.
14: Forte abraço.
0: Beleza. Abraçar meu amigo Acélio Lima na Boa Vista. Acélio Lima está na nossa audiência. Meu amigo Diego, do Atacadão dos Ferros. Meu amigo de Assis Medeiros, topógrafo. É o papai do Diego, né? Toda a equipe lá do Atacadão dos Ferros na nossa audiência. Doutor Luiz Mendonça também está curtindo o Domingo Maior. 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É, vamos de música, Vanessa Barreto. Chegando Ronivon, é isso? Canta Ronivon, A Praça. Aí depois, Vanessa, quem vem?
1: Na sequência, Adriano e Cacanhoto, depois.
0: Depois.
1: E depois, Trepidantes, Melhor Lugar do Mundo.
0: O melhor lugar do mundo é aqui na 105. A 105 toca música boa, né? Coisa bacana. Vamos embora.
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0: 1 e 5 aqui na Boa de Mossoró. Canta, Ronivon.

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9: 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A grande audiência aqui da nossa programação de final de semana, aos sábados e aos domingos, todo mundo em casa, arrumando a casa, fazendo a faxina, descansando do final de semana, aquele repouso semanal, mas com o radinho ligado aqui na Boa de Mossoró, FM Santa Clara. Tá aí, ao vivo, a nossa parceria, o nosso parceiro, meu amigo Ciro Veículos, falando da nossa grande audiência. Muito bom! Muito bom, muito bom, muito bom. 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Ainda vamos ter, Vanessa, o mel de caju, cajuama e o açaí da Frost, né? Hoje é domingo, quem aniversariou hoje, quem mandou seu nome aqui para o Domingo Maior, poderá ganhar o açaí da Frost, né? Lá do meu amigo Maico, da sua esposa Liane, acompanhado do mel de caju, cajuama. Ô, coisa boa! Vanessa, vamos ao momento brega, Vanessa. Vamos.
10: Mas antes, né, a gente tem uns ouvintes ainda.
9: Pronto! Que coisa boa! Vamos, o ouvinte aqui tem voz e vez.
11: Boa tarde,
9: boa tarde,
11: Luciano.
9: Boa tarde,
11: Valber e Enio.
9: Isso.
11: Aqui é Vânia Dantas, eu quero participar dos sorteios.
9: Tá bom,
11: Vânia. Um abraço,
9: Vânia.
11: Luciano.
9: Outro, tchau.
12: Boa tarde, Luciano Barreto. Boa tarde, Vanessa Barreto. Já estou ligadinha aqui no programa.
9: Boa Muito bom.
12: Nas promoções, já estou ligada.
9: Já está ligada.
12: Todo sábado e domingo é direto, às 105.
9: Todo sábado e domingo.
12: Um santo dia, um domingo bem cheio de paz para nós.
9: Beleza.
12: Aqui é Rosemary Lopes, da Boa Vista.
9: Boa Vista.
13: Alô, Vanessinha. Sou eu, Laurinha de Braga. Eu tô aqui na casa da minha avó, curtindo o sorteio, e eu quero ganhar o açaí.
9: O açaí.
12: Boa tarde, Luciano Barreto.
9: Já merece o açaí, viu?
12: E a todos que fazem o programa.
9: Muito bom.
12: Sou a Tânia Pereira,
9: uhum.
12: E quero participar do sorteio.
9: Certo.
12: E pedir uma música com Marisa Monte, Depois.
9: Depois.
12: Um domingo abençoado a todos.
9: Depois.
14: Bom dia, Luciano Barreto.
9: Bom dia.
14: Bom dia, Vanessa. Me chamo Lenilma, sou de Santana do Matos. A primeira vez participando do seu programa.
9: Uhum.
14: E gostaria de ouvir a música Amor Imenso com Nando Cordel.
9: Tocamos.
14: Ofereço à minha família, ao Ivan da Caixa e ao João Neto, ex-locutor da Rádio Rural de Mossoró.
15: Boa tarde, Luciano Barreto. Eu sou Zani Maria de Souza Eduardo Apelon. E aí, me cadastro na promoção?
9: Tá
15: o
9: bom.
15: Frango Prime.
9: O frango
15: eu fui pegar
9: Prime.
15: O açaí, viu?
9: Tá
15: Muito
9: bom.
15: Obrigada, viu, Luciano Barreto? Eu não peguei o mel de caju, cajuão, porque eu não sabia onde era. Aí eu tinha viajado também, viu? E não deu certo, mas tá bom.
9: Tá, beleza.
15: Deu certo, viu?
9: Deu
16: eu
9: certo.
16: Fechei a gonda de Pepim de Araújo. Eu tô com o rádio ligado aqui. Em pipoqueira cidade. Tá chovendo aqui. Como é que tá chovendo aí? Aqui tá chovendo um monte de Pepim aqui.
9: Que chuva é essa?
16: Um monte de Pepim.
9: Oh, meu Deus.
17: Vanessa, aqui é Francisco.
9: Vamos lá.
17: Celina, aqui do aeroporto. Uma Nessinha. Luciana, Laura, Alberto.
18: Boa tarde, Luciano, Vanessa e Enio. Sou Antônia Edneide, sou de Silva, do bairro Bom Jardim.
9: Bom Jardim.
18: Gostaria de participar do sorteio do mel, do cajuama.
9: Mel de cajuama.
18: Estou gripada e estou precisando.
9: Ela está gripada.
19: Bom dia, Luciano Barreto. Bom dia, Enio.
9: Opa. Mito.
19: Aqui é o Arnilton, do Nova Betânia.
9: Nova Betânia.
19: Gostaria de ouvir Baltazar, Ainda Existe Amor, na hora do brega.
9: Pronto, boa tarde.
20: Bom dia, Luciano Barreto. Bom dia, Vanessinha. Bom dia para todos os ouvintes. Aqui é Maria Neuma da Silva, do bairro Pereiros. Mandando um cheiro no coração para todos.
9: Beleza. Um abraço aí para minha amiga Décia Cabelos. Décia Cabeleireira. Mas ela não tem mais o salão, Vanessa. Mas ela pede o alô todo domingo, viu? Lá no Abolição 3. É vizinha do meu amigo Alexandre, da Mossoró Autopeças e Serviços, né? Meu amigo Dr. Luiz Mendonça está na nossa audiência. Meu amigo Marcelo Bessa, de RM Peças, também curtindo aí o Domingo Maior. O sogro do Marcelo, meu amigo Chico Dantas, ali no Planalto 13 de Maio. Meu amigo Damundo Bessa, o pai do Marcelo, do Carlinhos Bessa, o pai do Bessa, né? A família toda ligada aqui no nosso domingaço, Domingo Maior. Agora vamos ao momento da dor de cotovelo.
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9: Quem não sofre por amor, que atire a primeira pedra. Hein, Vanessa? A primeira quem vem, Vanessa, no momento da dor de cotovelo, para você estar no barzinho, tá no espetinho. Meu amigo Neto de Aquipeças, lá na granja, ali em Pedra Branca, lá na sua granja, não, na chácara, né?
10: Chácara.
9: Na chácara, ao lado da esposa Eliene, tá preparando um churrasco assim bacana e me convidou, viu? Oh, meu Deus, Neto, não faça isso comigo não, Neto. Tô correndo para aí já, viu?
10: Vamos iniciar. Diga. Com Aguinaldo Timóteo.
9: A dona
10: do meu mundo.
9: Quem será?
10: É você e ninguém mais.
9: Sou eu.
10: Na sequência.
9: Tá bom.
10: Valdir Soriano, a dama de vermelho.
9: Outro musigão, como diz Gilson Cardoso, viu? Aqui só tem musigão bom, viu? Diga aí.
10: Lembranças com Kátia.
9: Isso.
10: Gostou?
9: Gostei.
10: E pra finalizar, a princesa com Amado Batista.
9: Então vamos primeiro com Aguinaldo Timóteo. Quem será a dona do meu mundo, viu? Lembrar que eu tenho 3 cartões, viu, Vanessa? Vamos embora. Agora, 1h36 aqui na boa.
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9: Olha que musicão.
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0: 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Vamos embora, agora 1h51, agora? Beleza.
1: Luciano Barreto.
0: Opa. Pronto, tá bom, deixa pra lá, deixa. 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
0: 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Vanessa, vamos ao resultado da nossa premiação. Programa terminando. O tempo não espera por ninguém, né? O tempo é cruel. O tempo chega logo, viu?
3: Diga. Vamos para o nosso primeiro sorteio, a nossa primeira premiação, né?
0: A premiação do Domingo Maior deste dia 16
3: de agosto.
0: De agosto, mês do, de muito gosto, viu?
3: A gosto de Deus, né?
0: É.
3: É o nosso, a nossa primeira premiação é o frango assado na brasa. 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O ganhador foi Rafael Oliveira, do bairro Alto de São Manuel.
0: Grande Alto de São Manuel,
3: de terça,
0: Rafael Oliveira.
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3: vamos reforçar.
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3: 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O nosso segundo sorteio é o jogo de tapete automotivo para o seu veículo.
0: Qualquer,
3: né,
0: 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E Alexandre tá na nossa audiência, lá no Abolição 3, na casa da mamãe, viu?
3: O ganhador foi João Palito, do bairro Sumaré.
0: João Palito?
3: Do bairro Sumaré, final do telefone 4354.
0: Esse João Palito deve ser muito fino, né? Um abraço, João. Beleza.
3: E a nossa terceira premiação, né? 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
3: A ganhadora foi Bárbara Filgueira, do BH, final...
0: Eu pensava que era Bárbara Tavares, aqui da rádio.
3: Final do telefone 1360.
0: Pra não confundir, Bárbara, diga de novo.
3: Filgueira, do Belo Horizonte.
0: Pronto, não é a Bárbara Tavares, né? Bem que poderia ser, né, Vanessa? Gente fina, nossa querida Bárbara, tá bom? Vamos embora, o programa termina. É, vem aí Emoções com Roberto Carlos. Na sequência, não tem para onde você mudar, desligar o rádio. É, continua aqui na boa de Mossoró, tá bom? FM Santa Clara 105, que Deus abençoe o seu domingo, que tenhamos um domingo iluminado e uma semana bem promissora com a paz do Senhor Jesus Cristo. Simbora! E agora, Amado Batista, se não for por amor,
4: eu não quero me enganar.
0: Eu não me arrisco mais não, viu? Vamos embora.

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seguir os sucessos do Rei Roberto Carlos no Emoções. 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

Olá, estamos chegando com mais uma edição do Emoções em Seu Rádio. Eu sou Roger Pires e quero abraçar a todos que estão nos ouvindo. A partir de agora, o rei vai estar conosco durante uma hora cantando seus maiores sucessos. Vamos juntos recordar as canções que ficaram na memória de todos nós. Vamos começar com esse grande sucesso do rei. Alô.

0: Roberto Carlos cantou pra gente Aceito Seu Coração. Agora uma pausa para o intervalo e a gente volta em instantes.
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0: É o rei Roberto Carlos cantando os grandes sucessos da sua carreira pra você.
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0: Nem mesmo você.

0: Você recordou com o rei. Ar de moço bom. Um rápido intervalo e a gente já volta.
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0: Nosso muito obrigado pela sua audiência. A gente continua com o rei Roberto Carlos no Emoções.

Roberto Carlos está com você, interpretando seus maiores sucessos. Obrigado pela sua audiência. O rei continua cantando pra gente.

sofrendo. No Emoções, o rei cantou: Amigo, não chore por ela. Bem, amigos e amigas, o Emoções de hoje fica por aqui. Meu muito obrigado pela sua audiência e a gente se encontra novamente em nosso próximo programa. Tudo de bom, forte abraço e até lá. Tchau.

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3: Olá, sejam bem-vindos a 105 FM. A partir de agora você vai ouvir o Essencial até às 9 com Lilian Martins, sou eu. E o nosso convidado especial da noite é alguém que só em ouvir a voz você já vai saber quem é. Se não, eu vou lhe apresentar. Seja bem-vindo.
4: Olá, que bom estar aqui, Lilian. E estar com você, né? É uma maravilha.
3: Vamos anotar quantas vezes nós já batemos papos assim.
4: É incontáveis, né? Mas sempre foi muito bom conversar com você.
3: E sempre foi mais em relação a ações que você estava fazendo.
4: Isso, geralmente.
3: Hoje a conversa é saber quem é você.
4: Certo, né?
3: Esses 70 anos bem vividos.
4: Exatamente, né?

0: E essa poder alegria. Trazer isso através da 105 FM é uma maravilha. É saber que muitos vão ouvir, né, o que eu tenho para dizer. Né?
1: Pois é, e é essencial a arte, como a gente já falou aqui nos bastidores.
0: Sim.
1: É essencial música, né?
0: Exato. É essencial é tudo, né? O nome já diz, né? O seu programa já diz o nome correto, né? Certo. É essencial. O que é essencial? É tudo aquilo que é bom para você. É tudo aquilo que lhe completa. Já diz, é essencial. Então, para mim, a dança me completa, né?
1: Pois é, você fez a festa agora, completou 70 anos.
0: Isso.
1: Em clima de tropicalismo, mas você vem de onde? Você é moçoroense?
0: Eu sou moçoroense, meu pai é cearense, minha mãe é paraibana. Moravam num sítio na Paraíba.
1: Em qual cidade?
0: Não sei, você acredita?
1: Será que era em Catolé do Roço?
0: Não, era perto de Campina Grande. Então, porque minha mãe é de Campina Grande, a família dela é toda de Campina Grande, né? Eu não sei, né? Eu não tenho essa memória, né? E pai veio para Mossoró porque Mossoró era o produtor de sal, transportava sal, mesmo não sendo feito aqui, mas tinha a fama da produção de sal, né? E papai sabia que aqui se usava muito caminhão, e ele veio para botar uma oficina de mola de caminhão. E ele rapidamente ficou conhecido na cidade, muito comunicativo, e o prefeito na época cedeu a ele um terreno na beira do rio, e ele construiu a churrascaria O Sujeito, em formato de palafita, e era praticamente um museu do Nordeste, porque era todo decorado com peças nordestinas. Papai era...
1: Isso é uma ideia dele.
0: Dele, tudo dele. Tinha muitas frases de caminhão, né? Que naquela época os caminhões tinham frase, né, de caminhão. Então, tinha de tudo. Papai era muito criativo. Ele chegou a construir um trampolim na beira do rio. Lembrando que o rio era limpo, tá? As pessoas tomavam banho e tudo, era maravilhoso. E ele promovia grandes eventos lá no Sujeito, como Garota das Férias.
1: E hoje o Sujeito é conhecido como,
0: Carcará. Ali, onde é o Carcará.
1: Vocês chegaram a morar lá?
0: Morávamos lá. Eu, mamãe teve 11 filhos, né? Os
1: Mas
0: sete
1: já
0: primeiros...
1: chegou aqui com os 11?
0: Não. Lembrando que só veio pra cá os 4. Ela veio com 3 e veio grávida de mim, tá? Eu nasci em 56, em Mossoró. Eles tinham acabado pouco tempo de chegar em Mossoró. E em 58, 2 anos depois, pai inaugurou O Sujeito. Né?
1: Foram quantos anos de restaurante?
0: Do Sujeito, até com pai e mãe, 15 anos. Que está na minha memória, né? Até 15 anos de idade morávamos lá. Certo? E foi com o papai faleceu e uma mãe cansada. E nós alugamos.
1: Ela era cozinheira.
0: Era
1: boa de panela.
0: Perfeita. Tudo era muito gostoso. Tudo era perfeito, né? E dentre os fregueses que iam lá, tinha um senhor muito distinto, um paulista, que almoçava lá. Porque a mamãe preparava o almoço dele especial, porque ele tinha alguns problemas de saúde, né? Mas era um senhor muito elegante. Calça de linho, muito elegante. E quando eu aparecia, ele dizia: Dona Maria de Calça. Ele dizia que eu parecia com mamãe, né? E foram anos muito bons no Sujeito. Eu tenho boas recordações do Sujeito, com as enchentes que aconteciam na época.
1: Como vocês faziam quando o rio
0: saía? Quando era uma enchente não muito grande, a gente ficava.
1: Era uma diversão.
0: Uma diversão, né? Criança se diverte com tudo. Papai amarrava uma corda na minha cintura para eu poder tomar banho, né? Para o rio não me levar, né? Mas nós saíamos também, saímos muitas vezes, né? Porque todo ano tinha enchente, porque aquele ali é o leito do rio, tá? Hoje é tomado por construções, na época não tinha, só existia uma única coisa, o Sujeito, tá? Então era lindo, aquele rio limpo, tudo era muito bonito.
1: Imagina.
0: A comida de papai muito gostosa, o ambiente era muito lindo, então é uma história linda do Sujeito, tá? E depois que nós saímos, nós fomos morar no Valfeira de Gugel, eu e mamãe, né? E eu vinha pra cidade, eu ia à cidade, ao centro, ia de ônibus e voltava a pé, porque o ônibus eu ficava até às 10, né? Mas eu vinha com os amigos conversando, era uma diversão. Passava ali atrás da igreja do Alto São Manuel, tinha um espaço que tinha festa às vezes. E a gente parava, depois ia pra casa andando, conversando, era maravilhoso.
1: Tudo era perto, né?
0: Tudo
1: porque
0: era perto.
1: Hoje todo mundo acha difícil.
0: Tudo é
1: tem
0: difícil,
1: que ir no carro e estacionar em frente à loja que você vai, porque não dá pra andar calçada, né?
0: É verdade.
1: A reclamação é porque não tem canto pra estacionar e eu não vou pra rua, por isso, porque não pode andar.
0: É desse jeito mesmo.
1: A gente sabe que tem a falta de mobilidade nas calçadas, né? Isso é uma coisa do Brasil todo, em todo
0: exatamente,
1: canto tem. A gente vai reclamar que é só em Mossoró. Mas as pessoas querem isso, querem ir para um lugar que tenha estacionamento para não andar muito.
0: Você falando de mobilidade, eu observo muito isso, tá? Eu acho que a falta de respeito de quem mora naquela casa ou tem aquele empreendimento e faz suas calçadas diferenciadas, sabe? Ninguém anda na calçada. O pedestre não anda na calçada, ele anda no asfalto. Isso deixa a vida dele...
1: Pra não estar subindo e descendo, né?
0: Sabe? É uma conscientização. Isso é algo social a ser discutido com seriedade, tá? E eu, quando estou conversando, eu gosto muito de observar. Eu sou um bom observador, né? E eu sempre falo, quando tenho oportunidade, sobre isso, sobre a falta de respeito com o pedestre. Eu estive na Europa em 2019 e tinha algumas cidades que eu fui que nem calçada tinha. Tinha calçada demarcada, mas era na altura do asfalto, né? Tudo perfeito.
1: Então não tinha nem como você pisar em falso e
0: tinha,
1: cair, né?
0: Não tinha.
1: Porque
0: certo?
1: Isso aí elimina quedas. Eu tive uma amiga agora que foi para São Paulo, foi atravessar na faixa, sofreu uma queda, ficou com a dor e quando chegou aqui tinha fraturado duas costelas, né?
0: É um absurdo. Mas isso faz parte da história, né?
1: Faz parte. E aí a parte de dançarino, porque além de bailarino, coreógrafo, já cortou cabelo, pinta camisa, faz cenário. Tudo isso você deve ter herdado então do seu pai.
0: É, papai era um artista, sabe? Ele era
1: que
0: muito
1: era
0: criativo.
1: Boné de Perdigão.
0: Conhecido na época como O Sujeito.
1: O Sujeito.
0: Porque ele chamava as pessoas sujeito, sabe? E ficou ele O Sujeito, né? E ele dizia que ele tinha uma frase que falava dele: o sujeito com seu jeito faz os sujeitos ficarem sujeito ao jeito do sujeito. Isso é uma frase que ele criou, tá? E ele dizia isso, que as pessoas com o jeito dele conquistava as pessoas, tá? Papai era muito criativo, era um homem muito alto, 1,80 m, sabe? Muito charmoso, né? Só usava linho, tava sempre de linho, bem vestido. Às vezes fumava cachimbo, como também fumava cigarro. E é porque era asmático. Mas ainda fazia isso, né?
1: Fumava o cigarro, né?
0: E eu lembro, eu sento assim, de perna passada. Eu creio hoje, conversando com você, me veio a memória, sabe? Ele sempre estava assim, sentado na primeira mesa quando você entrava no sujeito. Ele estava de perna passada, muito elegante, né?
1: Recepcionando as pessoas,
0: tá? Porque nós morávamos no sujeito, ali onde é o Carcará. Na parte de trás tinha uma casa com dois quartos, um banheiro, uma sala. E a cozinha do sujeito era a cozinha da casa. Porque mamãe que era cozinheira, né? E mamãe também foi uma mulher elegante, né? Papai era sócio da CDP e do Clube Ipiranga, tinha mesa cativa. A mesa cativa era aquela mesa que você estava guardada para você. Você pagava por mês e a mesa estava lá. Tinha festa, ninguém sentava. E nos salões desses clubes se aguardavam a chegada de papai e mamãe para abrir o salão.
1: Abriu o salão,
0: o primeiro casal. Ninguém entrava sem que papai chegasse para abrir o salão. Existia esse termo: quem é que vai abrir o salão? Então era papai e mamãe. E dentro disso, dessa historinha toda, eu ainda lembro que mamãe, quando tinha uma festa, que mandava fazer o vestido para a festa, naquela época não tinha boutique, não, viu? Você tinha que mandar fazer na costureira. Então mamãe pegava um pedaço de tecido, mandava cobrir o sapato para poder ir com o vestido, combinar, né? E tinha um senhor que E ele tocava na orquestra de Totonzinho, seu conjunto, era uma orquestra assim de 15 pessoas, mais ou menos, que era da CDP, né? E ele era sapateiro. Ali perto, ali na praça do Pax, ali no centro, né? E ele tinha um espaçozinho pequeno e ele ajeitava sapato. E tocava na orquestra. E era lá que mamãe mandava cobrir o sapato. Né? E vizinho tinha Eurides, cabeleireira. Era onde mamãe arrumava o cabelo para ir. Tá?
1: Pois é, e você foi fazer educação física?
0: Sim, foi. Eu gostava muito de dança, né, como eu já falei. Sempre gostei de dança. As pessoas diziam que eu ia embora, porque eu dançava muito bem, que eu ia ser bailarino fora da cidade.
1: E você dançava solto?
0: Dançava solto, é. Porque dançar solto era muita ousadia para a época, né? Não era fácil, todo mundo dançava de casal. Mas eu dançava solto. Existia também, você falando agora e me veio à memória, quando eu chegava na CDP, eu já recebia os recados das meninas, né? Fulano quer dançar com você, Ciclano quer dançar com você. Então já tinha, eu tinha que ir me desdobrando para dançar com todo mundo, né? E quando eu não chamava, naquela época existia o homem chamar a mulher para dançar.
1: Isso.
0: Certo? Estava sentado na mesa, você ia e dizia, vamos dançar? Tá? Olha só como é engraçado isso. Isso acabou. Mas existia salão, hoje não tem mais salão. Né? As mesas ficavam ao redor e a gente dançava. E eu dançava muito. Bom, aí, quando eu comecei a faculdade de educação física, com 19 anos, né? Eu, louco por dança, eu vi na televisão, na Rede Tupi, de Fortaleza, um curso de dança. E eu queria ir fazer esse curso. Como é que eu vou fazer, meu Deus? Então, eu liguei pro meu irmão. E eu me adiantei um tempo que eu criei dança na educação física. Era uma maneira de eu convencê-lo.
1: Você acha que se você tivesse dito que era um curso de dança, ele ia receber normal?
0: Eu não. Não iria. Certo? É, a época o machismo era muito grande, né? E... ou talvez até fosse, eu não sei, isso é uma dedução minha, né? Eu não posso afirmar, porque eu não passei, mas eu temendo outro, eu já quis amenizar. E foi assim que eu fiz, eu queria fazer, Ronaldo, um curso de dança na educação física que vai acontecer aí. E eu tinha acabado de entrar no curso de educação física, com 19 anos, né? E fui fazer, era um curso de 10 dias. Eu fiz muitos cursos intensivos, a gente chama curso intensivo. De uma semana, de 10 dias, de 15 dias, eu fiz incontáveis cursos de dança, né? É, nos encontros de dança, Festival Internacional de Dança de Campina Grande, Festival de Inverno de não sei de onde, e eu ia, né? Porque o primeiro canto que eu ensinei dança foi na Termocharme, a primeira academia de ginástica de Mossoró.
1: É, porque antes a gente fazia ginástica. Fazia hoje ginástica. Treina, né?
0: Hoje treina, exatamente.
1: Às vezes eu me pego dizendo assim, você faz educação física?
0: É.
1: Porque no colégio, principalmente no colégio de freira,
0: né, dizia educação física. Eu fiz educação física.
1: Não tinha
0: física.
1: Essa história de ginástica nem,
0: não.
1: Nem treino.
0: Treino,
1: não,
0: não,
1: né?
0: Não era.
1: Pré-treino e
0: isso.
1: Tudo que tem hoje.
0: E eu ensinava dança lá sem ter conhecimento nenhum de técnica.
1: Era onde?
0: Era na Serra Rosado, ali perto onde foi a Embratel. Ali existia uma casa muito bonita, que era do dono do armazém Narciso, do gerente. E Ana Lúcia Lima, a loja de Zé Carlos da Discofitas, ela alugou e botou uma academia, o nome
1: Falando
0: é Termo
1: de Zé
0: Charme.
1: Carlos de Discofitas, chegou a hora de pedir a música.
0: Ah.
1: Né? Porque como eu disse, mas lembre-se que a gente vai voltar com essa história aí dessa primeira academia.
0: Isso.
1: De ginástica.
0: De ginástica.
1: É, qual a música que você vai pedir?
0: É a de Gonzaguinha, é o que é, lembrei, veio a memória.
1: Você tem ela tatuada no corpo? É
0: tenho,
1: isso?
0: Tenho duas frases dela tatuadas no corpo. Ia completar mais, mas infelizmente o tatuador faleceu, né?
1: E você só confiava nele?
0: Eu confiava nele, porque era uma técnica chamada de mão livre. Ele disse, você confia? Eu desconfio. E ficou linda a tatuagem, né?
1: Acho que eu já vi essa tatuagem.
0: É.
1: Vamos ouvir a música e daqui a pouco você vai saber mais da vida do Boneges Porredigão.
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3: Voltando com Essencial depois dessa música linda de Diogo Nogueira. Eu acho que essa música, na realidade, ela é de Arlindinho, Arlindo Cruz. É. E aí, Diogo cantou. Como ele cantou, como outros grupos de pagode também cantam. E ela foi música de abertura da novela Três Graças, né?
4: Sim.
3: Então ficou muito mais popularizada e com uma mensagem muito forte.
4: É, essa mensagem que marcou pra mim.
3: Porque a vida é pra quem sabe viver.
4: Isso.
3: Na realidade, você pediu primeiro, já tô adiantando aqui, você pediu Gonzaguinha, né? E o que é, meu irmão, há quem fale
4: que a vida da gente é um nada no mundo. É uma gota, é um tempo, que nem dá um segundo. É linda
3: a música. É um tempo, e falando em tempo, o tempo voa, mas a gente que tem, algumas pessoas não perdem a essência. Essa elegância que ele falou do pai, essa gentileza, essa empatia. Bonéges tem isso desde que eu conheço, e já vai lá uns 30 anos mais ou menos, né, que eu conheço, sempre sendo muito solícito, e quando não dava, ele, eu vou dar um jeito, e sempre deu um jeito, nunca me deu uma manga, né, porque tem gente que dá aquela velha manga, mas ele sempre teve. E depois de ele contar como era o pai dele, a gente tá vendo a figura do seu pai aqui, você falando tudo isso. E realmente é emocionante, porque...
4: Eu sou muito emotivo, viu?
3: Quando é pra falar de você, eu já tô vendo que o negócio pega, né? Porque quando é pra falar sobre o curso, ele já foi diretor da Escola de Arte, já esteve aí em vários lugares, ele sempre chegava e dava as informações. Nunca a gente se aprofundou em você.
4: Isso, né? É verdade.
3: Como eu já disse, eu já vi boné de cabeleireiro, já vi boné de coreógrafo, bailarino.
4: E tudo eu já fiz um pouco, é verdade.
3: Pintor, né?
4: Tudo eu já fiz, já inventei, sabe? Tudo na vida. Minha vida sempre foi assim, de descobertas, né? Nunca fiquei realmente triste, não, porque eu sempre ocupei meu tempo. E hoje, mais ainda, eu ocupo meu tempo da melhor maneira possível.
3: Você acabou de completar 70 anos com uma festa linda.
4: 70 anos, foi.
3: Eu acompanhei todos os stories. Perguntei logo a Clésia. Clésia, que espetáculo foi esse?
4: Foi um espetáculo.
3: Não foi um espetáculo, foi o aniversário de Bonete. Eu disse, mas depois eu tenho certeza que tinha sido um espetáculo.
4: É.
3: Porque teve uma dança, teve toda...
4: Ah, teve toda uma história, né? Isso se deve a um grande produtor, né? Gustavo Rosado. Foi ele que tomou a frente, né? Ele com uma equipe, né? Porque por trás tinha Wanderlânia Lima, arquiteta, né? Que fez toda a produção do ambiente, né?
3: Você estava sabendo ou foi surpresa?
4: Não, a festa eu sabia. Como ia acontecer, não sabia. Ele não deixava... Teve reuniões que eu não assisti, né? E quando eu soube que ia acontecer alguma apresentação, ele não deixou eu ver. E eu louco pra ver, mas ele não deixava, né?
3: Então você teve aquele impacto que grande, quem viu no story, no, na internet teve.
4: Isso.
3: Foi, por que Tropicália?
4: Porque na época, né, ali foi adolescente, né? Então era a descoberta da vida, né? E eu muito novo, eu já gostava de moda, né? Lembrando que não tinha costura, não tinha boutique na cidade, mandava fazer. Mas mamãe costurava e a mãe fazia aquilo que eu queria, né? E às vezes era mãe na máquina, eu do lado para vestir a camisa que ela estava costurando, para eu poder ir para a CDP. Isso já aconteceu, né? E de meu irmão mais velho chegar e brigar com mamãe porque estava costurando naquela hora. Irá dizer, Júnior gosta, eu faço.
3: Pronto.
4: Era.
3: Todo Júnior é mimado, né? Então, o Júnior também foi mimado e teve esses momentos, essas lembranças boas na vida que a gente só vai guardar e vai relembrar quando passa um tempo, né? Porque na hora você acha que é a vida mesmo, faz parte conversar aqui com você. Mas isso fica tão marcado, pelo menos pra mim, fica tão marcado. Porque a gente consegue tirar coisas que podem tocar o coração de outra pessoa aqui, por exemplo.
4: E a gente
3: não tem
4: conversando.
3: Essa paixão que você mostra ter pela sua família, pela sua mãe, pelo seu pai. Né? Você
4: Exato,
3: falou do seu pai de uma maneira tão brilhante. E a gente viu aí Dia dos Pais, agora todo mundo postando fotinha e tal. Mas por trás a gente sabe que tem uns pais que não foram tão...
4: E minha família veio pra minha festa, tá? Meu irmão que mora em Fortaleza, Ronaldo, o filho dele, né? A mulher, a mãe dos filhos dele veio, né? Marco, meu irmão, foi. A família toda tava na festa, né? E foi, a festa foi linda, né? Socorro com o buffet maravilhoso, né? Tereza Cristina com o bolo perfeito, né? E a ideia de Gustavo de fazer a exposição fotográfica aquelas fotos todas foi eu que fiz, né? Foi eu que fiz aquelas fotos, é que tá no meu celular, né? São selfies, né? E a mandar imprimir naquele tamanho todo, né? E foi pensando nisso que Gustavo começou. E todos os textos foram escritos por Gustavo. E eu ganhei 2 horas num estúdio para gravar os textos. E passamos de 2 horas. O último texto, Gustavo pediu licença ao dono do espaço e foi para dentro do carro fazer o último texto, porque de última hora teve uma mudança, uma participação de alguém, que eu não prefiro não citar o nome, de um grupo, não deu certo, é quem iria encerrar, e vamos mudar o roteiro. Gustavo é muito prático, né? Muito inteligente, né? E já foi para dentro do carro e voltou com o último texto. Né? E nesse último texto que está na festa é que entra Diego Araújo, um amigo meu que eu conheci na faculdade. Eu fiz psicologia também, né? Mas não terminei, fiz ainda 3 anos de psicologia, maravilhoso o curso. E conheci Diego lá e ele cantou Clareou. Aí essa música marcou muito, né? Tudo, essa direção toda de Gustavo. Né?
3: E essa amizade com o Gustavo vem de quando?
4: Vixe, eu era amigo de Alex Rosado, irmão do Gustavo, do tempo do Diocesano. Eu fazia o científico. Eu acho que Alex fazia o terceiro científico e eu fazia o segundo. Quando eu conheci, né? Muito novo ainda. Ainda morando no sujeito, tá? Com 15 anos, 14 anos. E a minha amizade com o Gustavo. E nessa época, depois da morte de papai, o sujeito ficou mais calmo, mais tranquilo. Aquela coisa muito calma. E a partir daí nós dizíamos, naquela época nós íamos para a Praça do Cid, certo? Ali se reuniam os jovens. E as pessoas diziam, vamos para a casa de Boanerges, que era o sujeito. E nós íamos para lá e Alex ia para lá comigo. E Alex entrava na cozinha e fazia caipirinha para todo mundo. com o apoio de mamãe e tudo, né? E no carnaval, o meu bloco era com o Alex. Nós juntávamos 7 pessoas e fazíamos as fantasias mais ousadas pra época, né? E Gustavo era um menino, tá? Mas, aqui na minha memória, eu sempre admirava Gustavo, né? Pela pessoa que ele é, que ele foi e continua a ser. Mas eu fui pra Secretaria de Cultura, né? Eu já sabia da existência de Gustavo, já conhecia, mas não era tão íntimo de Gustavo. E Gustavo foi secretário da Fundação Municipal de Cultura, né? E assim eu fui conhecendo mais Gustavo, mas eu nem trabalhei com ele. Depois, com o passar do tempo, a amizade foi fortalecendo quando ele foi o diretor do espetáculo Nós, Vós, Zelos, um espetáculo de música do grupo Vina, do grupo de teatro, eu acho que era o Nocaute à Primeira Vista, e do nosso grupo, Cena Aberta, que era o grupo de dança. E Gustavo era o diretor geral. E foi aí que a gente começou a fortalecer a amizade, né?
3: E ao mesmo tempo fortalecendo a arte aqui em Mossoró, porque vocês brigaram.
4: Sim,
3: por isso.
4: Muito. A história da arte é muito longa.
3: Dá outro programa.
4: Dá outro programa, é verdade. E hoje nós somos muito amigos. A gente anda muito junto. A gente vai para Tibau, dorme no mesmo quarto. O quarto dele é o quarto de amigos, tá? Dorme 4 pessoas, 5 pessoas. Ele sempre dá um jeito, né? E a gente sai muito junto. Nós temos um grupo chamado de check-in, porque vamos fazer o check-in para viajar? Aí ficou o nome check-in no grupo de WhatsApp, né? É um grupo bem
3: íntimo. Já foi também chamado do grupo da Resistência?
4: A Resistência é outro grupo.
3: É outro grupo.
4: É faz parte também. A resistência é o maior número de pessoas são mulheres, né? São mulheres resistentes, de muita história para contar, né? E eu faço parte desse grupo também. E tem um outro grupo chamado Colegas, né?
3: Colegas.
4: Porque eu me encontrava com uma das meninas da resistência, eu dizia colega. E foi quando eu levei Diego, que fiquei amigo na faculdade, para conhecê-los. Tá entendendo? Aí, quem é? Eu disse, colega, menino. Aí, do grupo Resistência, nós fizemos um grupo menor com colegas para poder botar Diego. Porque para entrar no grupo de Resistência, precisa passar por um teste.
3: Ah, tá. Tem todo um cerimonial.
4: Tem gente que quer entrar, mas não entra, certo? Que não pode. Porque é um grupo. Assim, Diego é um amor de pessoa, como outras pessoas também são. Mas é um grupo tão íntimo na resistência que tudo que começa lá, fica lá. Certo? Então, não entra ninguém mais. Aí criamos colegas, né?
3: Pra colocar os novos.
4: Pra botar os novos, tá? E Diego é um amor de pessoa, né? Gente fina. E Diego é uma pessoa que ele se dá bem com todos os grupos que eu levei ele, tá? Ele já conhece muitos amigos meus. Muitos, muitos, muitos. E ele tem uma facilidade de fazer amizade, né? Ele vai ser um bom psicólogo.
3: Coisa boa. Nessa parte de dança, você também teve uma parceria com Clésia Barreto, né?
4: Sim.
3: Um espetáculo.
4: Sim. Eu já falei que trabalhei com Ana Lúcia, sem técnica nenhuma. Depois eu montei a minha academia, né? Que funcionava no salão da ACDP. Depois eu passei um tempo, depois fui para uma sala que tinha embaixo do Ipiranga, a Céu hoje. Passei um tempo lá também. Fiz espetáculos da minha academia, lembrando isso, sem técnica nenhuma, viu? E depois dos cursos, dos imensos cursos que eu fiz, dos inúmeros cursos que eu fiz, Clésia era aluna de Cléa. Eu trabalhei com Cléa muitos anos. Passei 7 anos com Cléa. Cléia Azevedo, né? E Clésia foi criança, fazia aula com Cléia, mas foi embora de Mossoró
3: para Fortaleza.
4: Pra Fortaleza, e lá ela se formou em psicologia e fazia dança, fazia jazz, balé, sapateado, e veio para Mossoró, retornou, né? Acho que ela passou no concurso aqui e retornou. E nós estávamos assistindo um espetáculo, ela virou para trás e disse: vamos fazer um grupo. E fizemos um grupo, né? E eu, nesse tempo, era professor do colégio estadual, professor de educação física. E pedi a direção para nos ceder uma sala que tinha lá atrás do colégio estadual, que não era usada. E eu consegui, e nós passamos um ano fazendo aula lá nessa sala, à noite. Nós entrávamos às 10, fazia aula de 10 às 11. Passamos um ano fazendo aula com Clésia, né? No momento, então, ela não precisava em academia, era o grupo. E nós tivemos nosso primeiro espetáculo com nós, Vaizelos. Depois fizemos o nosso espetáculo do grupo. Ficamos em cartaz por alguns meses, né?
3: E a apresentação era onde?
4: No Epílogo de Campos, no auditório da faculdade ali na Facem, do lado da Igreja Nossa Senhora Pé de Socorro. Ali tem um auditório.
3: Sim.
4: Morro de pena, porque hoje está, é um depósito. Um auditório de 150 lugares, mais ou menos, né? O nosso camarim era no jardinzinho que tinha do lado, ou tinha também uma sala tida como camarim. Ali cabíamos todos nós, nos corredores, no jardim. A gente se virava. Mas tinha um auditório.
3: Dava para, né, fazer a apresentação. Dava
4: para fazer, tinha uma cortina.
3: Na hora,
4: né,
3: de chamar a outra música. Agora sim que vem clareando.
4: É.
3: E foi essa música que
4: isso, que encerrou no espetáculo, né? Por Diego, lembrando, gente, ideia de Gustavo. Ele que escolheu a música. E foi um grande espetáculo esse encerramento. Do espetáculo que aconteceu dentro do meu aniversário. Foi Clareou.
3: Uma homenagem a você, né?
4: Obrigado.
3: Então vamos lá.

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3: Voltando com Essencial nessa noite maravilhosa, agradecer aos nossos patrocinadores Dinâmica Seguros, André Autopeças, e que venham mais, tá? Se você quiser aí colocar seu serviço, sua marca, sua empresa no Essencial, nós temos apresentação na terça e na quinta e tem reapresentações no sábado e no domingo. Então você também pode acompanhar no nosso YouTube. Ela vai estar lá no YouTube da 105FM. Se inscreve, ativa o sininho para ver quando tem entrevista nova, conversa nova, esse papo maravilhoso. Estou muito feliz, fui muito bem recebida na 105, faço questão de falar. Um projeto que eu tinha, né? De trazer música com conversa, até porque através de uma música você consegue conhecer a pessoa ou ter pelo menos uma noção do que aquela pessoa gosta ou do caráter. Eu penso muito assim, Boné, você concorda comigo?
4: Total, né?
3: Porque assim, eu trabalho em rádio, trabalho com música, eu escuto tudo. Sim. Mas eu não vou dizer que eu gosto de tudo.
4: Verdade.
3: Né? Eu tenho um tipo de música que eu gosto mais, eu sou fascinada pela música dos anos 80.
4: Sim.
3: Né? Sou fascinada por os novos cantores de bandas, porque Pink Floyd, U2, essas bandas estão, né, já estão uns 80 pra lá.
4: Exato.
3: E tá chegando bandas que tem uma vibe parecida, como Coldplay, como o Harry Styles, né, esse cantor maravilhoso também. E a gente tem que se atualizar, mas nada melhor do que uma música que completa 40 anos e você se emociona quando escuta.
4: Eu estive sábado passado numa festa lá no Termas, né? Só música dos anos 80, só música era disco, né? Discoteca. E eu fui, não fui, mas foi uma grande festa. Cada música que tocava, uma recordação vinha na cabeça, né? E as pessoas, o público toda da minha época. Então as pessoas estavam todas felizes com aquelas músicas. Foi uma grande festa.
3: Eu ouvi falar que teria essa festa até alguma coisa no Instagram. Sim. Mas que mais coisas fossem feitas, porque eu vi também pelas redes sociais que hoje existem grupos que dançam só
4: isso,
3: essa época, né, do
4: disco.
3: Que professores, não sei se são academias ou são escolas de dança, que junta muita gente para fazer os passinhos e
4: exato,
3: tal.
4: Exato, né? Exatamente.
3: E eu até disse uma vez a Ícaro, acho que estava bom de você inventar um negócio desse, que é muito bom, gente,
4: muito interessante. É muito interessante.
3: Não tem esse, mas tem um curso que você está fazendo.
4: Né? Eu tenho um grupo. Quando estive diretor da Escola de Artes, né? Eu fui diretor, passei 6 anos na direção da Escola de Artes. Entrei em 2012. Em 2011 foi idealizada, em 2012 foi lançada, inaugurada, e a convite Fafá, Eu fui o primeiro diretor, passei 6 anos. Mas enquanto diretor, eu dizia para mim mesmo, eu tenho que fazer algo a mais, não só ficar na direção. E eu criei um grupo de dança de mulheres 40 mais, que tem 50, tem 60, né? Tem mãe, tem avós, tem tias, né? Tem mulheres que nunca tiveram filhos.
3: A alegria no rosto dessas mulheres é impressionante. Ai, vem, eu fiquei louca pra ir. Quando, às 17 horas, na época eu tava com um programa que começava às 20.
4: Sim.
3: Então não dava, e agora também tô morando muito longe, tô cuidando da minha mãe. Mas eu ainda vou dançar.
4: Ah, é.
3: Eu tenho eu fiz essa... É proposta, esse juramento à Clésia, que ia aprender a dançar a dança do ventre, ainda não fui. Mas depois que eu vi esses vídeos onde todo mundo dança lá.
4: Porque tipo, não é só a dança.
3: É black music, é como
4: eu uso chama? De tudo, tá? Eu uso de tudo nas aulas. Mas dou aula também técnica também para elas, né? Dentro dos limites das mulheres. Alguns têm problema no joelho, alguns têm problema na coluna. Ah, então, eu tenho muito cuidado.
3: Tem muito ai ai, né?
4: Muito, muito. Ai, boné no chão não, pelo amor de Deus. Eu já tentei botar um movimento no chão, mas elas não conseguiam subir.
3: Oh, meu Deus do céu. Mas só aí eu mudei. E tá interagindo.
4: Porque elas, além da boa, dança, né? Elas viraram amigas. Elas não se conheciam. Se conheceram na dança, tá? Então, elas fazem cafés. Elas viajam, elas vão a festas. Então, virou um grupo de amigas. E tem também o que elas dizem, né? O que elas confessam. Muitas, né? Que a vida delas hoje é outra vida, depois da dança. Porque a dança cura, né? Eu tenho um relato assim, Boanerges, querido. Quero agradecer porque eu deixei de tomar mais remédio de ansiedade. Tá entendendo? É isso, e eu fico assim emocionada.
3: É, porque você, é como eu disse, isso é uma prova da sua empatia, de saber que através da dança, da arte, as pessoas podem sim melhorar, deixar de tomar seus remédios, porque
4: verdade.
3: Você vai estar esperando a dança chegar, se de repente dá aquela fraquejada, porque realmente tem dia que tá pesado.
4: Exatamente.
3: Né? Mas você sabe que vai ter a dança essa semana, então você já dá uma aliviada,
4: isso.
3: Fica mais leve, que eu acho que tá faltando muito essa leveza. Fácil falar, você que tá aí do outro lado deve dizer, fácil falar, mas venha viver, porque as pessoas hoje parece que estão brigando para ver quem tem um problema maior.
4: Exatamente.
3: Né? Quando você fala, eu tô passando por isso, e eu?
4: É.
3: Aí vai querendo,
4: aí
3: cada
4: vai.
3: Um ter um problema maior do que o outro.
4: É verdade, sabe? Eu tenho problemas, mas eu esqueço até deles. Esqueço mesmo. E às vezes sou cobrado pelos outros. Você não é doente disso? Como é que você está assim? Existe muito.
3: Principalmente
4: isso.
3: Quando é uma doença invisível.
4: Exatamente.
3: Eu também passo,
4: né?
3: Por isso, porque
4: as
3: pessoas, quando falam, você não tem lúpus. Sim, você quer que eu tenha sempre uma asa de borboleta no rosto e não ande ou fique inchado o tempo todo. Não, o lúpus é uma doença autoimune, ela vai e vem, né? E eu faço questão
4: vai
3: de falar.
4: Cuidando,
3: não
4: né?
3: Como um troféu, mas como um incentivo para as pessoas que recebem alguns diagnósticos e acham que acabou ali.
4: E é necessário você uma ciência do seu problema para que você possa cuidar da maneira certa, né? Então a cada consulta eu vou tenso, mas saio feliz. E quando tem uma notícia não tão boa, mas eu penso, se eu tenho a oportunidade de cuidar, por que que eu vou enfraquecer agora? Então eu já enfrentei diversos problemas, eu já fiz cirurgia de coração, eu já fiz cirurgia do intestino, eu já passei poucas e boas, né? Mas, e como eu cuido desse meu problema atual, mas eu juro a você, eu esqueço que tenho um problema. Eu só lembro mais quando as pessoas me cobram. Você não tem isso? Como é que você está tão bem, né? Mas é assim a vida, é saber viver, ser grato, né? Porque nós temos que ser grato por tudo que nós temos.
3: Eu vou
4: tudo.
3: Conversando com ele e eu vou me esquecendo que tem tempo, né? Tem tempo ainda, né? Porque eu acho que eu anotei o tempo errado aqui. Ah, tá bom demais.
4: É.
3: Então, é porque o tempo,
4: tempo é, voa,
3: é
4: né?
3: bom demais. É. Né? E às vezes a gente, nisso tudo que a gente fala e tá aqui até agora, você com seus 70 anos, eu com 54, a vida é muito boa.
4: Maravilhosa. Né? Viver é bom demais. Eu amo
3: cheguei
4: viver,
3: numa dessas crises de depressão e ansiedade no médico, e quando você tá assim, você só fala coisa ruim. Né? Aí ele disse, qualquer coisa é melhor do que a morte.
4: Certeza.
3: E aquilo bateu no meu coração com tanta força que hoje eu tento dizer isso toda hora para minha mãe que está passando por isso. E para algumas pessoas que eu conheço também que estão passando por isso. Porque existe muita depressão sorridente, né?
4: Isso.
3: Você está sempre sorrindo, mas por dentro você está lá,
4: sabe,
3: acabada.
4: Né?
3: Né?
4: Eu tenho um amigo que sofre de depressão e eu converso muito com ele. E ele diz que eu repito para ele o que o médico dele disse. Né? Você é médico, Bonejo? Não, só não. E por que você diz a mesma coisa para mim? Mas eu digo porque a vida me ensinou, né? A vida me ensinou a saber cuidar da vida, né? É, você falando que a gente, que as pessoas de fora pensam uma coisa, mas cada um é que sabe de si, mas é verdade. Cada um é que sabe de si. Eu já tive momentos difíceis, muito, mas sempre superei. E a vida nunca foi tão fácil como se imaginam, né? As pessoas dizem, Bonejo, você anda muito. Meus amigos, ah, mas aí ando. Eu ando. Eu faço questão de tomar café fora. Eu pego meu carro e vou tomar café em algum lugar. Por que não tomo café em casa? Porque em casa eu estou só. Eu vou para algum lugar porque eu encontro amigos. Bonejo, como vai? Fulano, ciclano. Essas coisas.
3: E
4: escuta, elogia.
3: Começa
4: uma conversa. Então é bom. Então eu tomo café, almoço e janto fora. Às vezes eu compro para fazer em casa, estraga, porque eu não faço. Porque eu tenho um hábito de sair, tá? Eu gosto de sair.
3: Hoje você mora sozinho?
4: Moro só, né? Depois do meu problema de saúde, minha sobrinha foi morar comigo. A filha de minha sobrinha, Vitória. Minha sobrinha que eu me refiro é Cândice. Cândice é o meu porto seguro, né? A minha família é meu porto seguro, mas Cândice é que tá do meu lado. Nesses problemas de saúde que eu tive, ela que cuida de mim. Ela, além de sobrinha, é minha mãe. Eu digo que é isso, né? E ela mandou a filha dela ir morar comigo. Pra ter alguém perto.
3: Então você não tá sozinho, né? Porque a gente sabe que são problemas, né? Exigem que você tenha alguém pra chamar.
4: Exatamente. Né? Então morou comigo, Vitória, por um tempo, né? Mas casou, tem uma filhinha agora linda, menina dela, né? Que eu vou ser o padrinho, né? E Cândice foi morar lá no prédio que eu tô.
3: E mora com você e tem esse cuidado.
4: Mora perto, né? No outro bloco, é quem cuida de mim. Então, mas eu moro só, tá? Quando a Vitória saiu lá de casa, eu senti falta. Quando a Vitória chegou, de certa forma, é estranho, incômodo uma pessoa dentro de casa, daquilo que você passa a minha vida toda, eu morei só. Desde que a mãe morreu, que eu moro só. Mãe morreu, eu tinha 20. Então, 50 anos morando só. Né?
3: E chega alguém, você perde um pouco da sua privacidade.
4: Isso, mas ela é maravilhosa, viu? Mas aí ela resolveu sair e morar com o esposo dela e tudo. Mas Cândice veio pra perto e tá ali do meu lado, né? E vez por outra eu vou tomar café com ela na casa dela, como hoje eu vim tomar café lá com ela para poder vir para cá. Ela diz, tio, tem que ir mais cedo, não pode atrasar. Então ela cuida de mim, né? Mas eu moro só e adoro morar só. Mas adoro ir pra janela, olhar, certo? Eu tenho
3: a
4: uma casa,
3: passar.
4: A vida passar, eu tenho uma casa, mas resolvi ir morar em apartamento, só pelo fato de eu poder ver a cidade em movimento, né? E assim fiz, e estou lá onde eu moro há 11 anos, que eu moro no mesmo canto.
3: Muito bom, né? Você ter aí todas essas lembranças, todo esse contexto que você deixou para quem está ouvindo. É muito importante quando você fala de família, quando você fala de amizade, que é uma coisa que a gente tem que prezar mais, sabe? O amigo, às vezes você acha que só tem aquele amigo que vê todo dia, que todo dia ali era no tempo da escola que você ia.
4: Isso, é verdade.
3: Hoje cada um vai viver sua vida, mas ainda tem o hábito de ligar hoje pelas redes sociais, mandou uma mensagem: cadê você? Faz dias que não manda nada, que não posta nada. Quando eu deixo de postar, eu tenho uma amiga que já fica louca.
4: É.
3: O que foi que houve? Que você não tá reclamando, nem tá botando nada, né? Não, é porque eu dei um tempo aqui, porque a gente tem que fazer um detox de vez em quando.
4: É verdade.
3: Né? Tem muita coisa boa, mas também tem muita coisa que desagrada.
4: Eu sou louco pro café. Eu vou muito a cafés. Conheço todos na cidade. E levo meus amigos para tomar café. E tomo café na casa dos amigos. E tomo café nas casas de Etibal. Então, a forma de se encontrar é muito bom. E esses meus grupos que eu participo, a gente faz reuniões com os grupos, né? Existe momento que a gente cria, né, só para estar junto. Então, a amizade é isso, é saber respeitar, né, é o espaço de cada um, né, e fazer o bem sem olhar a quem.
3: Sempre tá... Vocês também fazem isso de vez em quando.

0: coisa boa.
1: E porque aqui tem café, aqui a gente também toma um cafezinho.
0: É bom.
1: E vamos encerrar com uma música que eu sei que você gosta, né? Que é do filme, do espetáculo Moulin Rouge, que já foi aí. Acho que até Clésio já fez esse espetáculo, né?
0: Tem uma parte do espetáculo
1: que era de filmes.
0: De filmes, né? E tem Moulin Rouge.
1: Essa música teve lá. E a gente vai encerrar com ela. Ela é uma música muito pra cima.
0: Isso.
1: Ela tem... quem já assistiu o filme sabe que é uma história cômica, triste, romântica.
0: Isso,
1: então tem tudo que dá pra fazer numa sopa bem gostosa pra gente tomar também junto com o Boné de Perdigão.
0: Então,
1: seja bem-vindo sempre.
0: Obrigado, muito obrigado.
1: Vamos à música e não esqueçam de colocar aí próximo essencial, sempre terças e quintas, reapresentação sábados e domingos. Solta o som, hein, Noticiano. Vamos dançar aqui com o Boné.
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Boa tarde, irmãos e irmãs, presente aqui no Santuário de Santa Clara. Um abraço fraterno aos irmãos que nos ouvem pela FM 105. As intenções da nossa celebração. Em ação de graças pela saúde de Maria das Graças Dantas de Araújo, também pela saúde de Braulino Mendes da Costa e também pela saúde de Bárbara de Souza Menezes. Pelos nossos falecidos, Rui Dantas de Araújo, 2 anos e 4 meses, José Mendes de Menezes, 5 anos e 8 meses, Jovelino Menezes da Costa, 43 anos, Francisca Maria de Menezes, 54 anos, Manuel Firmino Neto, irmã Lucimar Miranda. Você que trouxe sua intenção, coloque no altar do Senhor. Hoje celebramos a Assunção da bem-aventurada Virgem Maria, que por sua fé e humildade foi elevada por Deus à glória do céu. Com ela, somos chamados a confiar na palavra do Senhor e a colocar nossa vida a serviço dos irmãos. Maria nos ensina que Deus olha para nós, pequenos, sustenta os humildes e realiza grandes coisas naqueles que nele confiam. Nesta celebração, unidos à alegria de Maria, renovemos nossa esperança na vida que Cristo nos promete. Vamos de pé nesse instante com o coral Juvenil Santa Clara, o canto de entrada número 2.

0: Em nome do Pai, do Filho e do Espírito Santo.
1: Amém.
0: O Deus da esperança, que nos cumula de toda alegria e paz em nossa fé, pela ação do Espírito Santo, esteja convosco.
2: Bendito seja Deus que nos reuniu no amor de Cristo.
0: Reunidos para celebrar o amor de Deus em Cristo Jesus, que se manifesta na vida de Maria, neste dia em que a Igreja no Brasil celebra a Assunção de Nossa Senhora, nós queremos rezar de maneira particular neste mês de agosto pela vida religiosa consagrada. E aqui, de maneira especial, oferecer essa Santa Missa pelas nossas irmãs clarissas, que reza conosco todos os domingos, que caminha, mesmo estando no mosteiro, mas do mosteiro caminha conosco e com toda a Igreja. Por isso queremos rezar também por elas e rezar por todos aqueles e aquelas que no mundo inteiro consagram a sua vida ao serviço dos mais humildes, consagram, gastam as suas energias por meio de uma doação radical de vida na vida consagrada e em tantos outros espaços, momentos também, onde somos chamados por Deus para construir o seu reino. Acolhendo quem reza conosco aqui direto do santuário, acolhendo também quem reza conosco de casa pela FM 105, num só coração, vamos rezar essa Eucaristia, pedindo ao Senhor que renove cada vez mais em nós a esperança e o desejo do céu. Para bem celebrar essa Santa Eucaristia, reconhecendo que somos pecadores, imploremos com confiança a misericórdia de Deus.

0: Oremos. Deus eterno e todo-poderoso, que elevastes a glória do céu em corpo e alma, a Imaculada Virgem Maria, Mãe do vosso Filho, dai-nos viver sempre atento às coisas do alto, para merecermos participar de sua glória. Por nosso Senhor Jesus Cristo, vosso Filho, que é Deus, e convosco vive e reina na unidade do Espírito Santo por todos os séculos dos séculos.
1: Amém.

0: Leitura do livro do Apocalipse de São João. Abriu-se o templo de Deus que está no céu e apareceu no templo a arca da aliança. Então, apareceu no céu um grande sinal, uma mulher vestida de sol, tendo a lua debaixo dos seus pés, e sobre a cabeça uma coroa de 12 estrelas. Então, apareceu outro sinal no céu, um grande dragão cor de fogo, tinha 7 cabeças e 10 chifres, e sobre as cabeças 7 coroas. Com a cauda, varria a terça parte das estrelas do céu, atingindo-as sobre a terra. O dragão parou diante da mulher que estava para dar à luz, pronto para devorar o seu filho logo que nascesse. E ela deu à luz a um filho homem, que veio para governar todas as nações com cetro de ferro. Mas o filho foi levado para junto de Deus e de seu trono. A mulher fugiu para o deserto, onde Deus lhe tinha preparado um lugar, ouvindo uma voz forte no céu proclamando: agora realizou-se a salvação, e a força e a realeza do nosso Deus e o poder do seu Cristo. Palavra do Senhor.
1: Graças a Deus.

0: Leitura da primeira carta de São Paulo aos Coríntios. Irmãos, Cristo ressuscitou dos mortos como primícia dos que morreram. Com efeito, por um homem veio a morte, e é também por um homem que vem a ressurreição dos mortos. Como em Adão todos morrem, assim também em Cristo todos reviverão. Porém, cada qual segundo uma ordem determinada. Em primeiro lugar, Cristo, como primícias. Depois, os que pertencem a Cristo, por ocasião da sua vinda. A seguir, será o fim, quando ele entregar a realeza a Deus Pai. Depois de destruir todo o principado e todo o poder e força. Pois é preciso que ele reine até que todos os seus inimigos estejam debaixo de seus pés. O último inimigo a ser destruído é a morte. Com efeito, Deus pôs tudo debaixo de seus pés. Palavra do Senhor.
1: Graças a Deus.

Maria partiu da região para a região montanhosa, dirigindo-se apressadamente a uma cidade da Judeia. Entrou na casa de Zacarias e cumprimentou Isabel. Quando Isabel ouviu a saudação de Maria, a criança pulou no seu ventre e Isabel ficou cheia do Espírito Santo. Com grande grito, exclamou: Bendita és tu entre as mulheres e bendito é o fruto do teu ventre. Como posso merecer que a mãe do meu Senhor me venha visitar? Logo que a tua saudação chegou aos meus ouvidos, a criança pulou de alegria no meu ventre. Bem-aventurada aquela que acreditou, porque será cumprido o que o Senhor lhe prometeu. Então Maria disse: A minha alma engrandece o Senhor, e o meu espírito se alegra em Deus, meu Salvador, porque olhou para a humildade de sua serva. Doravante, todas as gerações me chamarão bem-aventurada, porque o Todo-Poderoso fez grandes coisas em meu favor. O seu nome é santo e sua misericórdia se estende de geração em geração a todos os que o temem. Ele mostrou a força do seu braço, dispersou os soberbos de coração, derrubou do trono os poderosos e elevou os humildes. Encheu de bens os famintos e despediu os ricos de mãos vazias. Socorreu Israel, seu servo, lembrando-se da sua misericórdia, conforme prometera aos nossos pais, em favor de Abraão e de sua descendência para sempre. Maria ficou 3 meses com Isabel, depois voltou para casa. Palavra

0: Celebrando hoje a Assunção, a solene Assunção de Nossa Senhora, a liturgia nos convida, como rezávamos alguns domingos atrás, a fazer o discernimento entre as coisas que passam e as que não passam. Nós rezávamos alguns domingos na oração coleta, que dizia assim: caminhando entre as coisas que passam, ou entre os bens que passam, alcançar aqueles que não passam. Por isso, a celebração dessa solenidade quer nos ajudar a entender isso de uma maneira que nos faça compreender, à luz da fé, que nós estamos num caminho. Não viemos aqui para ficar. Estamos caminhando para a eternidade, para Deus. São Tomás de Aquino dizia: de Deus nós saímos, para Deus nós devemos voltar. E aí, celebrando a solenidade da Assunção, olhando em Maria, como vai nos ensinar os documentos da Igreja, aquela que nos abre o caminho, que nos mostra o caminho. Por isso ela é a primeira. É a primeira discípula, como dirá também Santo Agostinho, é a primeira que acolhe o Verbo de Deus, não somente no ventre, mas na vida. É a primeira que faz da própria vida um testemunho da graça de Deus. Por isso que tudo aquilo que se diz de Maria, obviamente se diz com relação a Cristo Jesus. Então, ela é aquela que perfeitamente acolhe o projeto de Deus, se deixa modelar e assim nos aponta o caminho. E é justamente nesse espírito, nessa intenção, que a Igreja nos convida a meditar e a acolher na nossa própria vida o fruto espiritual que essa solenidade nos propõe ao apresentar, ao nos chamar para meditar sobre a Assunção de Nossa Senhora. Ela foi levada ao céu de corpo e alma. É verdade que existe toda uma reflexão teológica em torno desse dogma, e obviamente a homilia da missa não é o momento, né, para fazer essa reflexão. Mas, de maneira, eu diria, geral, procurando colher na nossa vida os frutos e fazer com que esses frutos produzam cada vez mais frutos em nós, a gente pode se perguntar, né, o que é que significa celebrar o dogma da Assunção para a nossa vida hoje, no mundo que um pouco por vez tem perdido a referência, as referências, e principalmente as referências religiosas, porque vão colocando outras coisas no lugar de Deus. No mundo que tem cultuado o corpo, né, quase como um Deus, o que é que essa solenidade tem a nos dizer? Se a gente olha as leituras de hoje, apresenta-nos uma imagem que reflete a missão de Maria, mas também que chama atenção para a missão da Igreja. Não é à toa que o documento Lumen Gentium vai dizer: Maria é modelo da Igreja. Então, ela, como modelo da Igreja, nos ensina a viver a nossa fé, nos ensina a ser Igreja. Primeiro, porque acolhe o Cristo. Depois, porque aquilo que ela acolheu se torna, de fato, a grande razão da sua vida. E aí, por causa por ação da graça de Deus na vida de Maria, não só a sua, vamos dizer, a sua alma, né? Mas toda ela é levada diante de Deus. E aí, em linhas gerais, o significado da Assunção. Ela foi levada de corpo e alma para junto de Deus. E o que é que isso significa para nós? E por que é que nos fala ainda hoje? Primeiro, abre-nos a esperança, e uma esperança que não está alicerçada nos bens materiais. A esperança que é fruto de uma experiência profunda, autêntica, com Jesus Cristo. Uma esperança que nos aponta para a eternidade. E quando a gente fala de eternidade, é importante, principalmente para nós cristãos, entender essa eternidade, iluminados pela fé, como aquele fim último a qual nós somos chamados. Por isso, essa eternidade não nos aliena, digamos assim, do mundo, né? Mas pelo contrário, nos ajuda a enxergar o nosso caminho, a nossa peregrinação nesta terra, com o olhar de Deus, com o olhar de Jesus Cristo. Na medida em que também na nossa vida Deus vai se manifestando, assim como se manifestou na vida de Maria, Ele vai nos ajudando a perceber, né, os sinais de Deus. Vai nos ajudando também a vencer aquelas tentações, aqueles desafios que a vida nos coloca e que, em certa medida, em algum momento pode parecer um obstáculo, mas se a gente olha à luz da graça de Cristo, se torna como que uma escada que nos ajuda a dar passos para o nosso verdadeiro fim. Por isso que essa esperança que se renova e que deve se renovar em cada momento. Nós ouvimos na primeira leitura aquele momento dramático entre o dragão e a mulher. E é justamente na hora mais difícil que se manifesta a graça de Deus na vida da mulher. Assim também na nossa vida, nos momentos mais difíceis, nos momentos onde a gente olha e diz assim, não vai dar mais certo, não tem mais jeito, é a hora que o Senhor estende a mão e nos chama mais uma vez para si. Por isso, a esperança que nasce dessa solenidade deve nos fazer pensar e repensar a nossa vida. Eu gosto dessa expressão do Papa Francisco, quando ele nos ensinava para não ficar lambendo as feridas. E quantas vezes a gente fica lambendo as feridas, fica preso, ou se prende a tantas coisas, quando na verdade deveria, na força da graça de Deus, se lançar, como dizia São Paulo, sempre mais, na esperança de que é na fraqueza, mesmo com todas as dificuldades, mas que o Senhor não nos abandona, Ele está sempre conosco. Então a primeira coisa é essa esperança que nasce da experiência com Jesus. O testemunho de Nossa Senhora, toda a sua vida, desde a concepção até o momento último da sua existência, nos aponta para esse testemunho, para essa esperança que outra não é do que Jesus Cristo. E hoje nós somos chamados a testemunhar isso. Ainda que talvez para muita gente isso possa parecer uma loucura, mas não é de hoje, né, que aqueles que seguem Jesus Cristo são considerados em muitos momentos como loucos. Mesmo que pareça uma loucura, nada pode tirar de nós essa certeza que vem da palavra de Deus, que vem justamente da ação da graça de Deus, que assim como se manifestou na vida de Maria, quer se manifestar também na nossa vida. Depois, a solenidade da Assunção de Nossa Senhora nos aponta também, como dizia, para um pouco por vez, deixando-se alcançar pela graça de Deus, nos abrir a esta graça, para que se realize na nossa vida, assim como se realizou na vida de Maria. Nós ouvíamos o Evangelho, aquele relato da visita de Maria a Isabel, e depois, quase como que um segundo momento, Maria que canta o Magnificat. E é bonito porque no Evangelho de Lucas, Lucas faz questão de apresentar esse texto logo no início do Evangelho, e colocando na figura de Maria, na boca de Maria, esse canto, para chamar a nossa atenção justamente para a fé que nós somos chamados a viver. Para os estudiosos da Bíblia, o Magnificat, como nós conhecemos, é uma síntese. E aí, se a gente vai observando versículo por versículo, está naquele canto, que às vezes a gente canta até de maneira decorada, todo o projeto de amor de Deus. Tudo aquilo que Deus pensou desde toda a eternidade, tudo aquilo que estava no coração de Deus e que se manifesta e se revela a nós em Jesus Cristo, se faz presente no canto do Magnificat. De maneira que aparece nesta solenidade, não somente porque fala de Maria, até porque, se a gente olha o texto num primeiro momento, talvez alguém possa se perguntar assim, mas o que é que tem a ver com a Assunção? Não fala nada de Assunção, ela está fazendo uma visita. Mas está aqui justamente para nos ajudar a entender que, diante desse mistério do amor de Deus, e obviamente não cabe a nós explicar o mistério, mas diante desse mistério do amor de Deus que se realizou na vida de Maria e que precisa se realizar também na nossa vida, a palavra de Deus nos aponta o caminho. Aquele caminho que Maria traçou como discípula, como a primeira que acolhe o projeto do Pai, é o caminho que nós também somos chamados a fazer. De maneira que, assim como a palavra de Deus se fez vida na vida de Nossa Senhora, ela também precisa se fazer vida na nossa vida. E tem um detalhe importante: ela não se fez vida somente na alma de Maria, ela se fez vida na vida de Maria. E quando a Igreja diz que Maria foi elevada ao céu de corpo e alma, a Igreja chama atenção para a dimensão da fé, que não se limita só à alma, como pensava, por exemplo, né, a filosofia grega, mas a fé, ela toca a vida, e a fé, ela só é autêntica quando ela toca a vida, porque se ela não toca o concreto da nossa vida, nós corremos o risco de viver uma fé que não é a fé de Jesus Cristo, que se encarnou. E hoje é o grande risco que nós corremos de querer viver uma fé desencarnada, uma fé que fica às vezes só nas ideias, dos pensamentos, ou quem sabe, né, naquelas compensações espirituais, e que não toca a nossa vida, e que não mexe, e que não transforma a nossa história. Por isso que a Assunção de Maria nos faz compreender que o projeto de Deus, ele envolve e toca a pessoa toda, a nossa vida por inteiro. Tudo aquilo que somos deve ser permeado, deve ser alcançado pela graça de Deus. E alcançados por essa graça, Nós somos chamados, assim também como Maria, a anunciar. Por isso a imagem que o Evangelho nos oferece, né, a visita de Maria a Isabel, e depois o canto bonito que Maria canta quando, né, vai proclamar tudo aquilo que Deus fez na vida dela. Esse canto que deveria ser também a nossa oração. A minha alma engrandece o Senhor, meu espírito se alegra em Deus, o meu Salvador, porque Ele olhou para a humildade do seu servo. Então, meditando nessas palavras, e aqui é bom que se diga, né? Não é pegar a palavra ao pé da letra, mas meditando nessas palavras, fazer com que essa palavra, que é a verdade de Cristo, se torne também verdade na nossa vida. E nos faça compreender que nós não viemos a esse mundo por acaso. Nós viemos a esse mundo por bondade, por amor e misericórdia de Deus. Nós viemos a esse mundo para fazer da nossa vida um sinal do amor e da misericórdia de Deus, para fazer da nossa vida um evangelho vivo, para fazer da nossa vida o sinal do Cristo Jesus, que se manifesta e que se faz presente em cada pessoa humana. Não é à toa que, desde lá do Gênesis, né, e toda aquela reflexão sobre o ser humano como imagem e semelhança de Deus. Isso nos faz pensar e talvez, quem sabe, repensar a nossa relação, primeiro com a gente mesmo, e entender que, se somos de Deus, se de Deus saímos e para Ele voltamos, devemos cuidar daquilo que é de Deus, que começa com a nossa vida. Depois, a compreensão dessa graça de Deus que se manifesta na vida de tantas pessoas e de tantos modos. Veja que não é somente uma explicação teológica. Os dogmas, as verdades de fé, quando nascem, elas não nascem num birô de alguém que estudou e pronto, agora para frente. Mas ela nasce, antes de tudo, no meio do povo santo de Deus. Se a gente for olhar, nasce justamente, às vezes, naquelas pessoas mais simples. Porque é o sinal da graça de Deus, da manifestação de Deus. E a igreja vai discernindo até o momento de dizer: isso aqui é um elemento importante para a nossa vida de fé. Nos ajuda a não nos perder em meio a tantas coisas que se aparecem, às vezes até parecidas com a fé, mas que tem aí alguma coisa que pode nos afastar, nos desvirtuar deste caminho. Então, meditando nesta solenidade, reconhecendo a manifestação da graça de Deus na vida de Nossa Senhora, ela que é toda de Deus, que nós possamos também meditar à luz desses textos, olhando o exemplo de Maria e se confiando à sua intercessão, meditar também na nossa vida. E nós que dizemos crer em Jesus Cristo, será que nós somos realmente todo de Deus? Nós que proclamamos a fé, e daqui a pouco vamos rezar com a nossa própria boca, né, dizendo que cremos, será que a gente crê de verdade a ponto de toda a nossa vida ser iluminada, ser alcançada pela graça de Deus? Ou a gente só vive a fé de 8 em 8 dias, quando vem a missa, e depois volta para viver a vida do jeito como todo mundo, fazendo tudo do mesmo jeito. A força da palavra de Deus transforma a vida de Maria, e por meio do seu sim, e nós sabemos disso, transformou, alcançou a humanidade e a nós também. Hoje somos chamados, meditando nesse mistério, a acolher essa palavra e vivendo não mais a partir de nós, mas a partir dela, ser no hoje da nossa vida, neste tempo que o Senhor nos chamou, manifestar ou deixar que Deus se manifeste através de nós. E quando é que isso acontece? Quando nós abraçamos a fé, quando nós vivemos a nossa fé com autenticidade, com coragem, com esperança, meditando nessa celebração, peçamos ao Senhor que nos ajude a cada dia a enxergar e a não nos perder deste caminho, e que a intercessão de Maria nos auxilie, ela que ao longo da história sempre esteve presente, nos ajudando a encontrar o Cristo Jesus, nos ajudando e apontando o caminho para que a gente possa fazer não aquilo que está na nossa cabeça, né? Ou como a gente diz no popular, não o que dá na telha, mas fazer aquilo que o Senhor quer que façamos. E aquilo que Deus quer que façamos está na sua palavra. Então, acolhendo o Cristo com todo o coração, com toda a alma, com toda a força, nós possamos responder aos apelos da palavra de Deus hoje, fazendo da nossa vida, assim como a vida de Maria, um sinal, um testemunho. E que, inspirados no seu exemplo, nós possamos desejar com todo o coração contemplar a Deus face a face, desejar com toda a nossa vida, como tem uma canção antiga que diz: um dia morar no céu. Que bom seria que nos tempos de hoje nossa maior ambição fosse essa: buscar fazer a vontade de Deus, ser no mundo um sinal do Cristo Jesus. Com certeza muita coisa seria diferente. O Senhor conta conosco. A graça de Deus, que se derramou na vida de Maria e na vida de tantos santos, continua se derramando na nossa vida. Cabe a nós a disponibilidade, a docilidade, para, assim como Maria, responder sim ao projeto de Deus. E respondendo sim ao projeto de Deus, ter a coragem de, quando necessário, abrir mão, quem sabe, dos próprios projetos. Talvez hoje a grande dificuldade nossa de corresponder à graça de Deus, obviamente não é porque Deus não nos dê a graça, é porque muitas vezes nós queremos a graça do nosso modo. Não estamos dispostos a fazer essa experiência da confiança, da entrega nas mãos de Deus. Então, que o Senhor nos ajude e que a intercessão da Virgem Maria nos acompanhe a cada dia, nos fortalecendo sempre mais no nosso sim. E como dizia em outro momento o Evangelho de São Mateus, que neste caminho para Deus, que o nosso sim seja sim e que o nosso não seja não. de pé. Renovemos a nossa fé no Cristo que fez maravilhas na vida de Maria e que quer fazer também maravilhas em nossa vida. Creio em Deus Pai, Criador do céu e da terra, e em Jesus Cristo, seu único Filho, nosso Senhor, que foi concebido pelo poder do Espírito Santo, nasceu da Virgem Maria, padeceu sobre Pôncio Pilatos, foi crucificado, morto e sepultado, desceu à mansão dos mortos, ressuscitou ao terceiro dia, subiu aos céus, está sentado à direita de Deus Pai Todo-Poderoso, donde há de vir julgar os vivos e os mortos. Creio no Espírito Santo, na Santa Igreja Católica, na comunhão dos santos, na remissão dos pecados, na ressurreição da carne, na vida eterna. Amém. Com fé e confiança, elevemos ao Senhor as nossas preces.
1: Após cada prece, nossa resposta será: Jesus, Rei da Glória, atendei-nos.
2: Jesus, Rei da Glória, atendei-nos.
3: Fazei, Senhor, que a vossa igreja seja, na caridade, um só coração e uma só alma, e que todos os fiéis perseverem unânimes na oração com Maria, Mãe de Jesus.
1: Jesus, Rei da Glória, atendei-nos.
3: Deus, autor de tantas maravilhas, que fizeste a Imaculada Virgem Maria participar em corpo e alma da glória celeste de Cristo, conduzi para a mesma glória os corações do nosso bispo Dom Francisco de Sales e de Padre Alisson Felipe, reitor desse santuário.
1: Jesus, Rei da Glória, atendei-nos.
3: Vós, que nos deste Maria por mãe, concedendo por sua intercessão saúde aos doentes, consolo aos tristes, perdão aos pecadores e a toda salvação e a paz.
1: Jesus, Rei da Glória, atendei-nos.
3: Senhor nosso Deus, por sua intercessão, acolhei nossas súplicas e fazer frutificar em nossas famílias as bênçãos deste dia. Abençoar todos os que servem esse santuário, agentes de pastoral, benfeitores, peregrinos, e olhar com misericórdia por aqueles que estão afastados de vós, para que, tocados pela graça, retornem ao vosso braço, especialmente as famílias de Dom Jaime.
1: Jesus, Rei da Glória, atendei-nos.
0: Tudo isso é o que nós te pedimos, Pai de bondade, por Jesus Cristo, teu Filho.

0: Orai, irmãos e irmãs, para que nosso sacrifício seja aceito por Deus Pai Todo-Poderoso.
1: Receba, Senhor, por tuas mãos este sacrifício, para a glória do seu nome, para o nosso bem e toda a sua santa igreja.
0: Suba até vós, Senhor, a oferenda da nossa devoção, e pela intercessão da Santíssima Virgem Maria elevada ao céu, os nossos corações inflamados por vosso amor se oriente continuamente para vós, por Cristo nosso Senhor.
1: Amém.
0: O Senhor esteja convosco.
1: Ele está no meio de nós.
0: Corações ao alto.
1: O nosso coração está em Deus.
0: Demos graças ao Senhor nosso Deus.
1: É nosso dever e nossa salvação.
0: Na verdade é digno e justo. É nosso dever e salvação dar-vos graças sempre e em todo lugar. Senhor Pai Santo, Deus Eterno e Todo-Poderoso, por Cristo Senhor nosso, hoje a Virgem Maria

Maria, Mãe de Deus, foi elevada ao céu, sinal de inabalável esperança e consolo para o povo peregrino. Ela é primícia e imagem da Igreja chamada à glória, pois não quisestes que sofresse a corrupção do sepulcro aquela que gerou de modo inefável o vosso Filho feito homem, autor de toda a vida. Por isso, unidos aos coros dos anjos, vos louvamos cantando alegres a uma só voz.

0: Na verdade, vós sois santo, ó Deus do universo, e tudo o que criastes proclama o vosso louvor. Porque por Jesus Cristo, vosso Filho e Senhor nosso, e pela força do Espírito Santo, dais vida e santidade a todas as coisas, e não cessais de reunir para vós um povo, que vos ofereça em toda parte, do nascer ao pôr do sol, um sacrifício perfeito. Por isso, ó Pai, nós vos suplicamos, santificai pelo Espírito Santo as oferendas que vos apresentamos para serem consagradas, a fim de que se tornem o corpo e o sangue de vosso Filho, nosso Senhor Jesus Cristo, que nos mandou celebrar estes mistérios.
1: Enviai o vosso Espírito Santo.
0: Na noite que ia ser entregue, Jesus tomou o pão, pronunciou a bênção de ação de graças, partiu e o deu a seus discípulos, dizendo: tomai todos e comei, isto é meu corpo, que será entregue por vós.

mesmo modo, no fim da ceia, e ele tomou o cálice em suas mãos, pronunciou a bênção de ação de graças e o deu a seus discípulos, dizendo: tomai todos e bebei, este é o cálice do meu sangue, o sangue da nova e eterna aliança, que será derramado por vós e por todos para a remissão dos pecados. Fazei isto em memória de mim.

0: Mistério da fé para a salvação do mundo.
1: Salve do mundo, salvai-nos. Vós que...
0: Celebrando agora, ó Pai, o memorial da paixão redentora do vosso Filho, da sua gloriosa ressurreição e ascensão ao céu, e enquanto esperamos a sua nova vinda, nós vos oferecemos em ação de graças este sacrifício vivo e santo.
1: Aceitai, ó Senhor, a nossa oferta.
0: Olhai com bondade a oblação da vossa Igreja e reconhecei nela o sacrifício que nos reconciliou convosco. Concedei que, alimentando-nos com o corpo e o sangue do vosso Filho, repletos do Espírito Santo, nos tornemos em Cristo um só corpo e um só Espírito.
1: O Espírito nos una num só corpo.
0: Que o mesmo Espírito faça de nós uma eterna oferenda para alcançarmos a herança com os vossos eleitos. A Santíssima Virgem Maria, Mãe de Deus, São José, seu Esposo, os vossos santos apóstolos e gloriosos mártires, São Francisco e Santa Clara e todos os santos, que não cessam de interceder por nós na vossa presença.
1: Fazei de nós uma perfeita oferenda.
0: Nós vos suplicamos, Senhor, que este sacrifício da nossa reconciliação estenda a paz e a salvação ao mundo inteiro. Confirmai na fé, na caridade, a vossa Igreja que caminha neste mundo, com vosso servo, o Papa Leão, e o nosso bispo, Francisco de Sales, com os bispos do mundo inteiro, os presbíteros e diáconos, os outros ministros e o povo por vós redimido. Atendei propício às preces desta família que reunistes em vossa presença. Reconduzi a vós, Pai de misericórdia, todos os vossos filhos e filhas dispersos pelo mundo inteiro.
1: Lembrai-vos, ó Pai, da vossa Igreja.
0: Acolhei com bondade no vosso reino os nossos irmãos e irmãs que partiram desta vida e todos os que morreram na vossa amizade. Unidos a eles, esperamos também nós saciar-nos eternamente da vossa glória por Cristo Senhor nosso. Por Ele dais ao mundo todo o bem e toda a graça. Por Cristo, com Cristo e em Cristo, a vós, Deus Pai Todo-Poderoso, na unidade do Espírito Santo, toda a honra e toda a glória, por todos os séculos dos séculos.
1: Amém.
0: Obedientes à palavra do Salvador e formados por seu divino ensinamento, ousamos dizer: Pai nosso, que estais nos céus, santificado seja o vosso nome. Venha a nós o vosso reino. Seja feita a vossa vontade, assim na terra como no céu. O pão nosso de cada dia nos dai hoje. Perdoai as nossas ofensas, assim como nós perdoamos a quem nos tem ofendido. E não nos deixeis cair em tentação, mas livrai-nos do mal. Livrai-nos de todos os males, ó Pai, e dai-nos hoje vossa paz. Ajudados pela vossa misericórdia, sejamos sempre livres do pecado e protegidos de todos os perigos, enquanto aguardamos a feliz esperança e a vinda do nosso Salvador, Jesus Cristo.
1: Vosso é o reino, o poder e a glória para sempre.
0: Senhor Jesus Cristo, dissestes aos vossos apóstolos: eu vos deixo a paz, eu vos dou a minha paz. Não olheis os nossos pecados, mas se a fé que anima a vossa Igreja. Dai-lhe, segundo o vosso desejo, a paz e unidade, vós que sois Deus com o Pai e o Espírito Santo.
1: Amém.
0: A paz do Senhor esteja sempre convosco.
1: O amor de Cristo nos uniu.

0: Provai e vede como o Senhor é bom. Feliz de quem encontra nele o seu refúgio. Eis o Cordeiro de Deus, eis aqui aquele que tira o pecado do mundo.
1: Senhor, eu não sou digno que entreis em minha morada,
2: mas dizei uma palavra e serei salvo.

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0: Oremos. Senhor, que nos alimentastes com o sacramento da salvação, concedei-nos que pela intercessão da Virgem Maria elevada ao céu, sejamos conduzidos à glória da ressurreição. Por Cristo nosso Senhor.
1: Amém.
0: Ave Maria, cheia de graça, o Senhor é convosco. Bendita sois vós entre as mulheres, e bendito é o fruto do vosso ventre, Jesus. Santa Maria, Mãe de Deus, rogai por nós, pecadores, agora e na hora de nossa morte. Amém. Ó Maria concebida sem pecado,
2: rogai por nós que recorremos a vós.
0: Vamos sentar um momentinho para os avisos.
2: Dois avisos bem rapidinho. Amanhã o Terço dos Homens estará se reunindo na residência de seu João Januário, na rua Bonerges, Perdigão. Convidamos os homens a se juntar a nós. E após a festa de Santa Clara 2026, o grupo de oração Divina Luz da Renovação Carismática Católica retorna suas atividades no santuário terça-feira, a partir das 19h30, 7h30 da noite. Convidando você que está aqui no santuário, como que estão nos ouvindo pela FM 105, venha louvar, rezar, ouvir a palavra de Deus junto conosco, tá bom? É um momento de oração, um momento de reflexão. Você não sai da mesma forma que entrou. Isso nos garante o Senhor.
0: Muito bem. Eu queria também aproveitar, mais uma vez, agradecer a todo mundo que colaborou na festa, né? Ao longo desse ano, né? Graças a Deus, além daquelas pessoas que já caminham, né, conosco, tantos rostos novos, isso nos alegra, nos enche de esperança, né, e agradece ao Senhor da Messe, né, que não deixa faltar operários para a sua Messe. Aqueles que ajudaram na festa, né, são convidados a continuar a caminhada, né? Temos ainda um longo caminho a percorrer, né? Foi muito bom ter você no período da festa, mas será melhor ainda se você continuar conosco, né, nos ajudando, caminhando, né, nos ajudando, fazendo acontecer a pastoral da gruta, como é conhecido. Eu queria também aproveitar esse momento, né, e na verdade um pedido do coração, de coração para coração, né? A gente sabe que hoje, a partir de hoje, inicia-se aquela movimentação política, né, na cidade. E aí, às vezes acontece, por uma questão de opinião, né, famílias que se dividem, gente que fica intrigada um do outro. Então, acho que é importante que a gente coloque cada coisa no seu lugar e entenda que a nossa família é muito maior do que uma opinião política. A política vai passar, a família continua. Então, eu peço por gentileza, né, que a gente não caia nessa tentação de se afastar, de brigar por causa de questões políticas. A política vai passar, a vida continua. Lembre que a sua família é um bem muito maior. Então, se perceber que está entrando por esse caminho, faça o esforço de cortar esse mal pela raiz, né? Porque às vezes é triste ver famílias que até rezavam juntos, hoje não conseguem se encontrar mais por causa de uma opinião acerca da política, né? Cada um tem a sua consciência e diante de Deus, né, vai responder a partir da consciência, que conscientemente cada um possa escolher aquele que julgar, né, mais apto, ou às vezes a gente diz até assim, o menos ruim, né, porque apto é complicado, mas que cada um possa, né, ter essa maturidade. Acho que a fé vivida de verdade nos dá essa capacidade de saber discernir as coisas, né, cada coisa no seu devido lugar. Aproveitando ainda o ensejo, né, eu pediria agora olhando para essa família, que é a família de Deus, né? Que a gente possa preservar a vida da igreja, preservar os espaços sagrados, de correr o risco também dessa divisão. Não é só nas famílias não, às vezes nas pastorais, ai, gente que se afasta, que vai embora, né? Então, eu pediria também que, entrando por essas portas, a gente entendesse que aqui dentro, nesse espaço que compõe o santuário, né, é verdade, somos pessoas políticas, né, devemos exercer nosso papel, mas somos cristãos, né, e aqui a gente usa o espaço para rezar, né, para pedir ao Senhor que nos ilumine, para que a gente possa dar um bom testemunho lá fora, né, e não fazer do espaço, né, dos encontros pastorais, né, momentos para ficar, né, quem sabe, fazendo política ou politicagem, né? Então eu pediria também que a gente preservasse esse espaço, né? Porque senão daí a pouco nem na igreja a gente vai encontrar mais a paz, encontrar realmente, né, a força de Deus. Por isso que é importante, né? Todo mundo é bem-vindo, né? Todo mundo, desde que venha para rezar, né? Já que aqui nós estamos justamente para rezar, né? Para nos colocar diante de Deus, pedindo a Ele que nos ajude a viver, né, neste mundo sendo luz, sendo sal, como nos ensina o Evangelho. Então, eu peço a compreensão de vocês nesse sentido, né? Espero também que ninguém vá faltar à missa no domingo por causa de carreata, né? Que coisa feia, um cristão que faz isso, pelo amor de Deus, né? Tem missa em tudo que é canto em Mossoró, né? Se vai acompanhar alguém, vá para a missa primeiro, se for no final de semana, tá bom? Queria também aproveitar e convidar os jovens, eu sei que tem muitas famílias aqui, no próximo sábado, dia 22, nós teremos aqui no santuário, né, e quem nos escuta de casa também é convidado, um encontro para os jovens. Nesse encontro vai ter a presença de outros padres, de religiosos, né? Teremos a presença das irmãs diocesanas fazendo animação, oração inicial, depois terá o momento da feira vocacional, né? E aí é importante que a gente convide e motive os jovens a participar. Ah, mas eu não quero ser padre, nem quero ser freira. Não, esse encontro não é para quem quer ser padre, quem quer ser freira. Esse encontro é para quem quer pensar na própria vida, né? Quem de nós não já se perguntou: o que é que eu vou fazer da minha vida no futuro? Principalmente os jovens, né? Então, é um momento onde nós vamos nos reunir com todo o vicariato de Mossoró, para rezar, para conversar com os jovens, né, já que estamos no ano da juventude, e assim ajudá-los em meio a essa confusão que está aí na cabeça de muitos jovens, ajudá-los a ir encontrando um caminho, um sentido para a vida, né, ajudá-los a tomar uma decisão, né? A gente sabe que tem muito jovem por aí perdido, sem saber o que fazer, né? Às vezes já quase um adulto debaixo da saia da mãe, né? Sem querer sair de casa, sem querer assumir compromisso. Então é o momento da gente ajudar, de nos ouvi-los, né? Saber o que é que eles sentem, como sentem. Então terá toda uma programação começando às 16h e encerrando ali por volta das 18h30, né? Com um momento de adoração ao Santíssimo Sacramento, colocando diante de Jesus a vida dos nossos jovens e rezando por eles. Então peço que motivem, que convidem também outros jovens, e com certeza vai ser muito bom esse momento, que a gente espera não seja só esse, né? A partir daqui, a ideia é que um pouco por vez vá acontecendo sempre, nas paróquias, nas comunidades e por aí vai, tá bom? Então é importante. A partir de 14 anos. Né? A idade mínima é 14 anos. E assim a gente se encontra no sábado aqui, se Deus quiser. Tá certo? E para terminar, a gente queria, né, expressar nossa gratidão às irmãs, né, nesse dia em que a gente reza pela vida religiosa, né, nossa gratidão às senhoras que, mesmo aí, né, e não é que estando aí seja menos do que aqui, mas estando aí, né, caminham conosco, rezam, né. Dom Mariano gostava de dizer que é uma para-raio, né, eu acho que é muito mais do que isso, né, é um sinal que nós temos de que não, ao menos as irmãs vão nos escutar, e aí vem e reza. Por isso que a gente também reza, né, e agradece o sim de vocês, né, a disponibilidade de se oferecer, de se imolar, né, como Nosso Senhor, nas pequenas coisas, para que realmente o reino de Deus, como aquela sementezinha que a gente planta e não sabe como é que cresce, né, mas vai acontecendo. Então que Deus abençoe, que fortaleça sempre mais o sim de vocês, né? E assim como a gente pede, né? E vocês sabem disso, reze por isso, reze por aquilo. A gente reza também, né, para que Nosso Senhor nunca deixe faltar as vocações, primeiro que tudo, né? E que nunca deixe faltar também a graça da perseverança, né, para que realmente possam fazer da vida uma oferta, como fez Nossa Senhora, né? E o nosso desejo é que, assim como Maria, vocês também possam ser toda de Deus, né? Como esposas, possam ser toda de Deus e deixar resplandecer a partir desse mosteiro, né, a luz da graça de Deus que irradia para toda a nossa diocese. Por isso a nossa gratidão e nossas orações. Então vamos ficar de pé. E pedir a Nossa Senhora que abençoe, que fortaleça, né, a vida das irmãs, que renove nelas cada vez mais o desejo de se consagrarem a Deus e que nunca se cansem, né, de ofertar a própria vida para que outros tenham vida, né, de ofertar o próprio cansaço, como diz aquela música bonita, né, para que outros descansem. E que Nosso Senhor sabe quem precisa, né? Então vamos pedir que Nossa Senhora cubra com o manto sagrado esse mosteiro, todas as religiosas e religiosos da nossa diocese. Ave Maria, cheia de graça, o Senhor é convosco. Bendita sois vós entre as mulheres, e bendito é o fruto do vosso ventre, Jesus. Santa Maria, Mãe de Deus, rogai por nós, pecadores, agora e na hora de nossa morte. Amém. Ó Maria, concebida sem pecado,
2: rogai por nós que recorremos a vós.
0: Vamos pedir a bênção de Deus sobre nós. O Senhor esteja convosco.
2: Ele está no meio de nós.
0: Inclinai-vos para a bênção. O Deus de bondade, que pelo Filho da Virgem Maria quis salvar o gênero humano, vos enriqueça com a sua bênção.
2: Amém.
0: Seja-vos dado sentir sempre por toda parte a proteção da Virgem, por quem recebestes o autor da vida.
2: Amém.
0: E vós, reunidos hoje para celebrar com fervor sua solenidade, possais escolher a alegria espiritual e o prêmio eterno.
2: Amém.
0: E a bênção de Deus Todo-Poderoso, Pai, Filho e Espírito Santo, desça sobre vós e permaneça para sempre.
2: Amém.
0: A alegria do Senhor seja sempre a vossa força. Antes de sair, deseja a paz uns aos outros, que possamos sair dessa celebração com desejo de céu. Ide em paz e o Senhor vos acompanhe.
2: Graças a Deus.

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A você que nos ouve, uma boa noite, uma boa semana. Paz e bem.

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1: Muito som pra você a partir de agora pra fazer aquela viagem gostosa. Eu, você, você e eu. Ah, que delícia. Top Classic começando. Eu sou Rodrigo Moreira. A partir de agora te faço companhia com o melhor da sua estação. Vem, faça essa viagem. Aquela viagem gostosa das inesquecíveis que você quase esqueceu.
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O clássico com o melhor do flashback para você, onde você faz aquela viagem no tempo maravilhosa. As velhinhas que você tanto adora. Sim, passou por aqui Milton Nascimento, Coração de Estudante, The Beatles, Dave Macklin, Bonnie Me. E fechando esse bloco, nós fechamos esse bloco com Ree Robson, You Got It. Eu vou tomar uma água e já volto com mais Top Classics pra você. Com mais Top Classic pra você.

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0: A gente ama curtir um bom som junto com você, viu? E aqui no Top Classic, sempre uma música boa para recordar e viajar no passado, em tempos de lembranças inesquecíveis. Top Classic vai para um rápido intervalo e já já a gente volta.
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0: Ah, e esse bloco eu sei que você sacudiu bastante. Curtiu aqui Cyndi Lauper, You Just Wanna Have Fun, e também Neil Diamond com Song Song Blue e Roupa Nova, fechando essa sequência sensacional Amo em Silêncio. Vamos lá? Vamos tomar uma água. Quem chegar primeiro, um espera o outro.
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De volta no Top Classic comigo, Rodrigo Moreira. O melhor do flashback no seu rádio. Um sucesso atrás do outro. 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

0: nessa sequência teve música mais recente. Teve aqui Fred Davis, So Look, Sam Before com Puro Dolor, Coldplay, Viva La Vida, Fábio Júnior, Desejos e Delírios e Rita Lee, Cor de Rosa Choque. Eu vou pra um break e já já tem mais.
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0: Esta linda melodia é uma canção marcante. Muita gente conhece, canta, adora ouvir música boa, recordar e viver. É o Top Classic para você, que é o nosso ouvinte mais querido de todo o Brasil. Top Classic vai para um rápido intervalo e volta logo logo com mais músicas para curtirmos juntinhos. Já já voltamos.
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Nosso programa é feito para quem gosta de uma boa música, música de qualidade. Top Classic vai para um rápido intervalo e já já a gente retorna com muito mais.

0: Tudo de bom pra você na sintonia. É o melhor do Pop Classic de volta.
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